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0: São 2 da manhã.
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2: Ora, eu hoje trago cá, se esta rua falasse, de James Baldwin. James Baldwin, que nasceu desde agosto de 1924 em Nova Iorque, e foi, digamos que, o primeiro escritor a dizer aos brancos que os negros americanos pensavam e sentiam. Ele chegou no auge da sua fama durante a luta dos direitos civis, no início da década de 1960. Tornou-se mais famoso pelos ensaios do que pelo romance e peças teatrais, mas, apesar disso, queria se tornar um ficcionista, considerando os seus ensaios um trabalho menor. Nos primeiros livros estão as melhores amostras do seu talento, Gutel e Nondemontan, que escreveu em 1953, ou seja, Vá à Montanha para Falar, isto é uma tradução livre. Giovanni Rume, em 1956, Another Country, em 1962. Estes dois últimos tornaram-se famosos como o pioneiro de uma nova liberdade sexual. Apesar de escrever e estudar sobre as correspondências entre medos sexuais e raciais, Baldwin era basicamente um puritano que professava a primazia do autoconhecimento em todas as relações humanas. Baldwin não andou na faculdade, mas também, digamos que a faculdade não lhe fez falta. Tornou-se, pela força viva e sensível da inteligência, uma das mentes mais brilhantes e fecundas da sua geração. A Biblioteca Pública do Harlem foi a sua alma mater. Ele morreu em França em 1 de dezembro de 1987, em São Paulo de Vence, mas foi enterrado em Nova Iorque, no cemitério Ferncliff, no condado de Westchester, a cerca de 20 km de Harlem. Mas vamos à obra. Se esta rua falasse, portanto, esta seria uma história que contaria Tiste, de 19 anos, que se apaixona por Fone, que conhece desde criança. Elas fazem juras de amor e conjuram sonhos para a vida a dois. Sensual, violento, profundamente comovente, é um romance, uma bela canção de blues de Toada do Samarga, com notas de raiva e ainda assim um romance que nos mostra imensa esperança. Publicado pela primeira vez em 1974, Se Esta Rua Falasse é o quinto romance de James Baldwin, um dos nomes maiores da literatura americana do século XX e uma das vozes mais influentes do ativismo pelos direitos civis. É um romance manifesto contra a injustiça da justiça e uma história de amor intemporal, que é hoje tão pertinente, tão comovente, quanto foi no dia da sua publicação. James Baldwin é considerado um dos escritores americanos mais importantes do século XX. Portanto, aí se junta a sua importância como ativista ou direitos civis. Se Esta Rua Falasse, é um romance breve. Tem menos de 200 páginas, portanto, muito fácil de ler, mas nem por isso, digamos, nem por isso é uma marca menor para o leitor. Pois através de uma narrativa, na primeira pessoa, pela voz de Tish, a jovem negra de 19 anos, conhecemos a sua relação com Fonny, de 21, e desde crianças até aos grandes desafios que enfrentam no presente, através de constantes recusos ao passado, nas suas infâncias e a um passado mais recente, o leitor rapidamente se familiariza com esta bonita história de amor dos dois. Num texto que se destaca pela sua forma singela, pela sensibilidade e pela forma aparentemente simples, como nos é relatado um amor que parece capaz de vencer todos os obstáculos. Ora, é certo, amor entre dois negros não será muito diferente de qualquer outro, mas ao colocar as personagens na Nova Iorque no início do século, dos anos de 1970, esta relação de Teach e Fonny é inevitavelmente condicionada pelas repressões raciais inexistentes que ameaçam um futuro risonho que ambos sonham. Ainda que James Baldwin nos mostre situações que marcam pela revolta que suscitam no leitor, achei que se esta rua falasse, é um livro muito otimista. Não só porque os personagens principais se valem do seu amor para enfrentarem os tempos mais difíceis, mas porque existe um vivido sentimento de família, um sentimento de amizade, de comunidade, que nos fazem ainda ter a esperança que o final desejado chegará. Há uma história cativante, interessante, nesta prosa de James Baldwin. Há uma mistura de contenção, de sabedoria nas suas palavras, na forma como descreve o amor, a vida e todos os sentimentos pelo meio, que não podem deixar de falar ao coração de quem o lê. É por tudo isto que eu deixo aqui e recomendo este livro, que acho muito bom.
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0: São 3 da manhã.
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0: São 4 da manhã.
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sentido das palavras, um olhar mais positivo sobre a vida. Nunca duvide da força que existe dentro de si, da capacidade que você tem de se reinventar, de se refazer, de voltar a sorrir com a esperança que move cada sonho, cada meta, cada respirar de novo. Nunca duvide da força do amanhã, do nascer do sol, de tudo o que renasce junto com a aurora. A vida é assim, cheia de altos e baixos. E nunca queira ser melhor que ninguém. E nunca diga que não precisa de ninguém. Nós não sabemos o dia de amanhã. Hoje, você tem. Amanhã pode precisar. Seja humilde, pois quem muito se acha, uma hora se perde. Pense nisto e seja feliz. Não podemos abrir mão daquilo em que acreditamos apenas para mantermos junto de nós um parceiro ou um amigo. O que sustenta a admiração e o amor é exatamente a troca, a reciprocidade, a comunhão de ideias. Ninguém gosta de ser desprezado ou ser posto de parte. Tampouco nos faz bem ter inimigos. No entanto, enquanto vivermos, colecionaremos vários encontros dos quais sairemos decepcionados por conta de sermos incompreendidos ou mal interpretados. Esse será sempre o preço a pagar por sermos verdadeiros e convictos das nossas opiniões. Pense nisto e seja feliz. Quando está a sentir-se embaixo, perceba a relação que existe com os acontecimentos da sua vida. Certamente tem uma razão de ser. O que esse abatimento diz acerca daquilo que está a valorizar neste momento, das suas expectativas, daquilo a que dá significado, das suas necessidades e frustrações. Aceda a esse conhecimento acerca de si mesmo e da sua situação de vida. Entenda que você não é o seu abatimento e que ele se faz sentir em forma de emoção e que tem de fazer o trabalho de tradução dessa informação. Celebre esse facto. Depois, acione a sua capacidade de melhorar o seu humor. Lembre-se da sua força, das coisas boas que permanecem na sua vida. Isso não resolve o seu problema, mas coloca-o num estado de espírito motivador. Envolvido nesse espírito, caminhe para onde pretende chegar, alcançar ou conquistar. Pense nisto e seja feliz. Hoje ainda será melhor do que ontem. Este deve ser o seu pensamento para todos os dias. Ter pensamento positivo em relação a si e aos outros é fundamental para o seu equilíbrio psicológico e emocional. Cada coisa em que pensamos está a dar forma ao nosso futuro. Acredite, confie nos seus planos e a sua vida será cada vez melhor. Os seus pensamentos irão determinar o tipo de vida que vai ter. Portanto, tenha pensamentos positivos, de esperança, de confiança, de um futuro melhor. Confie. Se pensar que as coisas boas lhe acontecerão, isto se tornará realidade. Afinal, os nossos pensamentos são como um ímã. Se pensar em coisas boas, só atrairá coisas boas. Se pensar em coisas ruins, elas virão rapidamente. A decisão é sua. Pense nisto e seja feliz. A dependência emocional é um padrão de comportamento no qual uma pessoa se torna excessivamente dependente da outra para obter afeto, atenção e validação. Essa dependência pode levar a problemas de autoestima, ansiedade, insegurança e até mesmo a relacionamentos tóxicos e abusivos. Para lidar com a dependência emocional, é importante reconhecer que esse padrão de comportamento não é saudável e buscar ajuda profissional como terapia psicológica. A terapia pode ajudar a identificar as crenças e padrões de pensamento que estão a levar a essa dependência emocional e fornecer ferramentas para lidar com as emoções de uma forma mais saudável. Pense nisto e seja feliz.

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2: Oh, Tidalina, cantei uma das suas.
3: Oh, qual é que vai sair? Estás

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0: São 5 da manhã.
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0: São 6 da manhã.
1: 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Contribua, faça o seu donativo para o IBAN PT 50-0045-3450-4041-2671-6888-9 da Caixa de Crédito Agrícola de Erganil, com a designação de Berta Novaes. Ou entregue-o a qualquer elemento da comissão organizadora desta iniciativa. Contamos consigo, pela memória do Dr. Barreto Leite. 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
2: Doutora Sofia, vamos começar aqui o ano a falar da tosse na criança.
3: Isso mesmo, e porque é um tema atual e que nesta época de inverno afeta muito os mais pequenos. Vamos então perceber a tosse na criança e falar sobre o que todos os pais devem saber. Quando chega a altura do outono e inverno e se multiplicam as doenças, existe uma amiga que não poupa muitos, que é a tosse. Apesar de tudo, a tosse é nossa amiga e vamos perceber porquê. É um facto indiscutível que a tosse é um dos sintomas mais comuns nas crianças e frequentemente causa muita preocupação nos pais. Entender o seu papel, como ela funciona e quando é que é um sinal de algo mais sério, pode ajudar a compreender melhor o que está ao nosso alcance fazer para ajudar a nossa criança. E então preparei aqui, de certa forma, um guia em que nos dá algumas informações claras e baseadas em evidência científica para nos ajudar a entender melhor a tosse na infância.
2: Então, em primeiro lugar, qual é que é o papel da tosse na criança, doutora Sofia?
3: Tanto na criança como no adulto, a tosse é, em essência, um mecanismo de defesa natural do corpo. Ajuda a limpar as vias aéreas de irritantes, como secreções, por exemplo, ou até quando nos engasgamos, não é? Com um alimento, também tossimos para que o alimento não vá para os pulmões, mas sim para o nosso estômago. Em crianças, a tosse pode ser um sinal de uma simples constipação, de uma gripe, pode ser um sinal de alergia ou até mesmo de doenças mais graves. É importante que não se esqueçam que a tosse serve para proteger o corpo do vosso filho, removendo substâncias indesejadas das vias aéreas e impedindo a sua acumulação nas vias respiratórias inferiores, que é o caso do pulmão.
2: E qual é o mecanismo da tosse?
3: A tosse ocorre quando os receptores localizados na garganta, laringe e vias aéreas superiores são estimulados. E esta estimulação pode acontecer por os irritantes mecânicos, como são a presença de secreções ou um alimento. Pode ser provocada por químicos, como é o exemplo do fumo ou tabaco. Ou inflamatórios, por ação de um vírus, bactérias ou até as alergias se incluem aqui. Este estímulo que acontece na nossa garganta envia um sinal ao cérebro que desencadeia uma resposta, que é contração muscular no peito e no abdómen, para expulsar o ar dos pulmões com força e rapidamente, de forma a libertar aquela zona do tal irritante que possa lá estar. E a isto chamamos então a tosse.
2: E qual é a duração habitual da tosse?
3: A duração da tosse pode variar dependendo da sua causa. Em casos das constipações comuns, é normal que a tosse dure 2 semanas ou um pouco mais, 3. Algo que os pais frequentemente desconhecem, não é? Ou seja, é normal depois de uma constipação haver uma tosse que ainda perdura algum tempo. Contudo, se a tosse persistir por muito mais tempo ou se apresentar algumas características preocupantes, que eu vou já explicar mais à frente quais são, é aconselhável consultar o médico assistente da criança.
2: E como é que se pode ajudar a tratar a tosse?
3: Nunca devemos tratar a tosse por si só. Ela, como eu disse, é um mecanismo de defesa importante e então não recomendo que se usem medicações para tratar a tosse, para a diminuir. Mas aliviar a tosse em casa é possível. Devemos manter a criança bem hidratada e aqui também se aplica a adultos a maior parte destes conselhos. Manter a criança bem hidratada, pois os líquidos ajudam a diluir as secreções e facilitam a expectoração, o deitar cá para fora. O uso de um umificador para manter o ar úmido, no caso da tosse seca, pode ajudar a aliviá-la. Por isso não queremos um ar muito seco. A tosse seca é aquela tosse que quando as crianças tossem, mas parece que não está a sair nada. Está aquela tosse irritativa, às vezes chama-se a tosse de cão. Tosse, mas não produz nada, não sai nenhuma secreção. Da mesma forma, um truque é brincar um pouco com a criança, por exemplo, na casa de banho, enquanto o vapor úmido do banho quente umidifica o próprio ambiente. Para crianças maiores de 1 ano, O mel pode ser um alívio eficaz para a tosse noturna. Não se deve utilizar mel antes de um ano de idade, está bem? O seu uso terapêutico do mel equivalente a uma colher de sobremesa 3 a 4 vezes por dia tem sido evidenciado cientificamente, porque ajuda, não trata a tosse, não é? Mas vai como que amaciar a nossa garganta e fazer com que a tosse irritativa se acalme. E além disso, é crucial manter o ambiente livre de qualquer irritante, como tabaco, perfumes ou cheiros fortes e ainda o pó, não é? Tentar evitar a acumulação de pó em casa. Uma das causas mais habituais para a tosse é a escorrência das secreções do nariz para trás, para a zona da garganta, onde se acumulam e levam então a acessos de tosse. É por esse motivo que manter o nariz desobstruído, particularmente antes do sono, pode contribuir em muito para aliviar a tosse, em especial a noturna. E então isto vai ser conseguido através da lavagem nasal, que é um mecanismo mais fácil para os pais utilizarem. Em crianças mais velhas, quando já se conseguem assoar, portanto aí a partir dos 3 anos, já se podem assoar sozinhas. Nas mais novas vamos então fazer a lavagem nasal com soro fisiológico e com existem hoje em dia uns adaptadores específicos para o nariz das crianças que são muito práticos e eficazes neste trabalho. Claro que para pais que ainda não sabem, aconselho que procurem a ajuda, por exemplo, de um fisioterapeuta com especialidade na área respiratória, que nós somos os melhores profissionais para ensinar a fazer esta lavagem corretamente. Como disse, já é raro, portanto, recomendar-se xaropes para a tosse. Muitos são à base de substâncias que podem até bloquear este mecanismo de defesa tão importante para o organismo das crianças, levando não só à acumulação de secreções, como a outro tipo de complicações e às vezes efeitos secundários. Algumas mesinhas têm também viajado ao longo dos tempos para a tosse. Um dos exemplos é o uso da cebola no quarto da criança. Mal não faz. No entanto, não existe nenhuma evidência nem explicação plausível para esta associação. Embora, lá está, não há nenhum prejuízo pelo seu uso, sem ser o mau cheiro que fica no quarto. Também temos o caso do eucalipto, que é muito, às vezes, nos vapores, ou ter água quente ou com vapores na casa de banho, há pessoas que acham, vamos adicionar eucalipto. O seu uso pode ser associado a reações alérgicas graves e por isso está então fortemente desaconselhado. A cebola não há problema, o eucalipto não adicionem à casa de banho com vapores, por favor. Se a tosse é muito produtiva, ou seja, aquela tosse que parece que está a libertar as secreções, pode então ser interessante fazer nebulização com soro fisiológico a 3%. Não é o soro normal, é um soro especial, que é um tratamento natural, mas que tem o poder de fluidificar, ou seja, tornar as secreções mais fluídas e assim mais facilmente expelidas pela criança. No entanto, deve ser recomendado após uma avaliação por auscultação, ou pelo médico ou pelo fisioterapeuta respiratório.
2: E quais são então os sinais de alarma que os pais devem estar atentos?
3: Apesar de, como já ter dito, na maior parte dos casos a tosse é essencial e benigna, existem, contudo, alguns sinais que devem motivar a procura imediata de uma avaliação médica, pois podem significar outro tipo de doenças ou complicações. Quando há dificuldade respiratória, como é que os pais podem ver isto? Há uma retração no espaço entre as costelas. Abaixo das costelas ou acima do esterno, vão ver que parece quando a criança respira, que até conseguem ver o contorno de todas as costelas, conseguem ver o esqueleto da criança. Normalmente isso é um sinal de dificuldade respiratória. Quando a criança, para respirar, começa a abrir muitas narinas, também pode ser um sinal de alarme. A cianose, que é quando a criança começa a ficar com os lábios roxos, é um sinal de bastante alarme, ou se a sua frequência respiratória está muito aumentada, ou seja, começa a ficar ofegante. Respiração rápida pode também ser aqui um sinal de alarme. Uma tosse persistente com mais de 2 ou 3 semanas, também, que não alivia, que continua sempre na mesma intensidade ou até a agravar. tosse acompanhada de febre alta, também um sinal de alarme, principalmente quando a febre não responde à medicação, está bem? E juntamente, se a criança então estiver irritada, prostrada, é um sinal, a tosse juntamente com a febre e debilidade física, é um sinal de alarme para os pais. Sons anómalos ao respirar, por exemplo, se a sua criança ao respirar fizer como os pais costumam chamar os gatinhos, que é o estridor ou a pieira também, que parece que assobiam um pouco a respirar, também é um sinal de preocupação e de necessidade de avaliação médica. E, por último, a tosse com expectoração que traz sangue. Se na expectoração tiver sangue, é também um sinal de alarme. Então, fazendo aqui um resumo do que falamos e dos pontos-chave a reter, a tosse, embora frequente, na maioria das situações é benigna, pode ser um sinal de doença que requer a nossa atenção ou não, devemos nos manter vigilantes, não é desvalorizar nem ficar logo em alarme, mas estar vigilante. É importante ter atenção à sua duração e às possíveis causas da tosse e conhecer bem estes sinais de alerta. Lembre-se que a tosse é o tal mecanismo de defesa e na maioria das vezes não traduz nenhum problema sério. No entanto, a vigilância e o cuidado dos pais, bem como a comunicação com o seu médico assistente ou fisioterapeuta respiratório, são essenciais para garantir a saúde e o bem-estar das crianças.
2: Doutora Sofia, só aqui uma chega mesmo a fechar, se alguns pais nos estiverem a ouvir e tiverem dificuldade, por exemplo, em fazer a tal lavagem nasal, podem contactar um fisioterapeuta. Vocês também ajudam nesse sentido, não é? Sobretudo em bebés, em crianças pequeninas.
3: Sim, apesar de ser uma área que carece de especialização no nosso gabinete, tanto eu como a minha colega temos essa especialização na área da fisioterapia respiratória pediátrica, temos essa formação específica e sim, para os pais que têm mais dúvidas, sim, hoje em dia na internet existe tudo. Não vamos estar aqui a enganar. Mas muitas vezes os pais sentem-se, não é? Sentem-se, precisam da confiança de um profissional também para os ajudar. Aquilo realmente é simples. Claro que nós, para além de ensinar a limpeza nasal, acabamos por ensinar todos os cuidados que deve ter e avaliamos a criança através da auscultação logo, não é? E também por aí conseguimos dizer aos pais se realmente há secreções no pulmão, se há alguma alteração que careça de preocupação e de uma visita ao médico também, ou se apenas as lavagens nasais e mais alguns cuidados se ajudam.
2: Ora, muito bem, mas não seja só por aí, já é importante ter esse apoio, esse aconselhamento.
3: Exatamente. Também, muito bem. Sem dúvida.
2: Muito bem, doutora Sofia, muito obrigada e até então à próxima rubrica.
3: Obrigada eu por nos ouvirem, até à próxima, um beijinho.
2: Beijinho, boa semana, muita saúde, obrigada.
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1: O município de Erganil já concluiu a execução das marcações rodoviárias em diversas vias municipais do concelho. Em causa estão trabalhos que vêm completar um conjunto de intervenções de reabilitação e pavimentação realizadas em várias freguesias do concelho, num investimento superior a 850 mil euros. Este valor, de acordo com a autarquia, resulta de duas empreitadas distintas. Uma delas, num valor superior a 500 mil euros, incidiu em vias da freguesia de Pombeiro da Beira e também da União de Freguesias de Coja e Barril de Alva. Por outro lado, a segunda empreitada, no valor de cerca de 350 mil euros, contemplou intervenções na Rua da Lagoa e na Zona Industrial de Val de Zebras, em Erganil. Na Rua da Cascalheira, nas Secarias e em Sequeiros, na freguesia de Salavisa, incluindo a execução das respectivas marcações rodoviárias. O CLDS 5G de Penacova, em parceria com o projeto Empower, o Jeep de Penacova e a Aciba, convida toda a comunidade a participar numa iniciativa dedicada à valorização do palito de Lourvão, promovendo o conhecimento do património local, o artesanato e o empreendedorismo, onde o público-alvo são os jovens do concelho. O evento decorre no próximo dia 10 de julho, no Centro Interpretativo do Palito. Do programa consta, pelas 10, visita guiada ao Centro Interpretativo do Palito. Às 11, o workshop Empreender no Artesanato. Pelas 14, o workshop Mãos com História, Tradição com Futuro. A participação está sujeita à inscrição prévia e confirmação por parte da organização. O município de Vila Nova de Poiares celebrou protocolos de colaboração com duas IPSS do concelho, a Irmandade de Nossa Senhora das Necessidades e a Associação de Desenvolvimento Integrado de Poiares, numa iniciativa que reforça a parceria existente entre a autarquia e as entidades que diariamente prestam apoio fundamental à população. Estes protocolos visam contribuir para a melhoria das condições de funcionamento das instituições e para o desenvolvimento de atividades e respostas dirigidas aos seus utentes, promovendo o envelhecimento ativo, o bem-estar, a inclusão social e o combate ao isolamento, numa lógica de proximidade e acompanhamento permanente. A principal novidade destes acordos traduz-se no aumento de 30% do valor das transferências anuais atribuídas pelo município às IPSS abrangidas, um reforço significativo que pretende dotar estas entidades de maiores condições para prosseguirem a sua missão. O município de Santa Combadão divulga a iniciativa direcionada para as crianças que se encontram de férias poderem ocupar os seus tempos livres. Intitula-se Tô de Férias e irá decorrer de 3 de agosto a 4 de setembro na EB 2 e 3 de Santa Combadão, das 7h45 às 18 horas. O geral custará 40 euros por semana, o escalão B, apoio de 3 semanas, 20 euros por semana, escalão A, apoio 3 semanas, 10 euros por semana e não residentes, 60 euros por semana. Estes valores englobam almoço e seguro. Esta iniciativa é dinamizada pela APDEF e, se quiser inscrever-se, pode fazê-lo através do seguinte contacto: 966-331-996 ou então através do site www.apdef.pt.
0: O estado do tempo nas próximas 24 horas.
1: Céu pouco nublado ou limpo, apresentando períodos de maior nebulosidade no litoral das regiões norte e centro. Vento fraco a moderado, possibilidade de formação de neblina ou nevoeiro em alguns locais da faixa costeira ocidental. Descida da temperatura.

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0: gay. Vocês estão a falar de borla, deve ser um giveaway. Fica bem.
1: Meus primos, estava aqui junto ao padrão dos descobrimentos a comer um geladinho com a Silvia e pensei assim: amor, eu preciso fazer uma música com os primos. 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

0: Bom dia, são 8 horas no continente e na Madeira, são 7 nos Açores. E as temperaturas vão começar a descer, Eduardo Maio.
1: A vaga de calor que atingiu o país começa hoje a ceder, primeiro no litoral centro e norte, o resto do território continental ainda vai passar em algumas zonas os 40 graus. Está dominado o grande incêndio de Vozela, no distrito de Viseu, que dura há 4 dias. Vai ser um dia, no entanto, de forte vigilância aos reacendimentos, com um dispositivo grande ainda no terreno. As falhas constantes de água em Almada motivam o protesto da população, que esta manhã vai exigir soluções. Retrato no terreno daqui a pouco com o repórter Gonçalo Costa Martins.
0: Agora estão 19 graus no Porto, 21 em Coimbra, 27 em Lisboa e em Faro, nas ilhas Funchal e Ponta Delgada estão com 20 graus. As notícias, edição de Eduardo Maio.
1: Vai ser gradual ao longo de toda a semana. O calor começa a ceder hoje ainda ligeiramente, sobretudo no litoral norte e centro. Há, no entanto, regiões, como é o caso do interior alentejano e também do Vale do Tejo, onde os termómetros ainda devem subir para lá dos 40 graus esta manhã. Patrícia Gomes, meteorologista do Instituto do Mar e da Atmosfera, disse esta manhã já à Antena 1 o que é que se prevê para o dia de hoje.
2: Esta segunda-feira, os valores de temperatura já vão descer, principalmente no litoral norte e centro. Será uma descida mais significativa no litoral da região norte, onde pode variar entre 6 a 8 graus, comparando com o dia de ontem. As localidades mais próximas do litoral, como por exemplo a cidade do Porto, já se espera que tenha valores de temperatura máxima abaixo dos 30 graus.
1: Algum alívio para as povoações que ficam junto ao mar, sobretudo no norte e no centro do país? A partir de hoje, nos termómetros, o resto do país ainda com muito calor. Patrícia Gomes explica também como é que ao longo da semana esta vaga de calor que atravessa o país se vai desvanecer.
2: Esta descida gradual vai começar hoje no litoral e norte e centro, e gradualmente até sexta-feira vai chegar também ao interior do país, ao Alentejo, à região de Castelo Branco, que também têm tido valores bastante elevados nestes últimos dias.
1: Apesar do calor começar a descer ao longo da semana, da parte da Autoridade Nacional de Proteção Civil, não é tempo ainda de desmobilizar. Durante o dia de hoje e nos próximos dias, a autoridade decidiu manter todo o dispositivo em alerta máxima, porque os dias ainda vão ser quentes em várias regiões, e também porque se prevêem para os próximos dias trovoadas, como explicou ontem José Ribeiro na conferência de imprensa habitual da Autoridade Nacional de Proteção Civil, o segundo comandante da autoridade.
3: Esta instabilidade poderá trazer-nos uma situação que traz também alguma complexidade, que são as trovoadas secas, e que para aquilo que é a supressão de incêndios rurais apresenta desafios muito complexos. Quero também realçar aquilo que são as condições extremas relativamente à velocidade de propagação, nomeadamente no interior do país e em concreto na zona das beiras, que apresenta valores excepcionais de propagação de incêndios, caso eles venham a ocorrer.
1: A Autoridade Nacional de Proteção Civil mantém o alerta máximo no dispositivo do país para os próximos dias ainda. O incêndio de Vozela, na região de Viseu, que dura há 4 dias, está controlado. No entanto, também ali os bombeiros vão manter-se no terreno durante o dia de hoje por causa do risco de reacendimentos e das temperaturas altas que se vão fazer sentir ainda esta segunda-feira. Há instantes o jornalista Nuno Amaral conversou com José Neves, segundo comandante do Subcomando Regional do Centro, que dava conta desta preocupação e da vigilância máxima que se vai manter durante o dia de hoje ao incêndio de Vozela.
4: Todo o perímetro do incêndio neste momento encontra-se em vigilância, com meios em todo o perímetro do incêndio. Estamos a falar num perímetro superior a 60 km, portanto estão muitos meios no teatro de operações. E vamos, durante a noite não houve nada digno de registro, e vamos continuar a trabalhar agora durante o dia para que assim continue.
1: Este é o maior incêndio deste ano no país, uma área ardida que ultrapassa já os 14 mil hectares e que atingiu 4 concelhos, o de Vozela, Oliveira de Frades, Tondela e Águeda. O combate a este fogo fez também 47 feridos entre bombeiros e civis e os bombeiros vão continuar em vigilância total a este incêndio que está agora já dominado em Vozela para evitar reacendimentos ao longo do dia. Já em fase de rescaldo está o incêndio de Valderreu, no concelho de Vila Verde. O fogo começou ontem ao início da tarde e por esta altura está já em rescaldo, disse esta manhã à Antena 1 o segundo comandante sub-regional do Cávado, Manuel Moreira.
5: Sim. Três frentes neste momento ativas, mas é uma boa notícia.
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0: E bom dia, boa segunda-feira aqui pela nossa querida Rádio Clube de Arganil, a voz da Beira Serra. Seja assim bem-vindo a mais um amanhecer. Bom dia, alegria. E é assim que está na sintonia desta frequência, 88.5 FM, 97.3, ou através de rcarganil.pt, disponível para todo o mundo. Ora, neste amanhecer, a fazer-lhe companhia, está a sua Cátia Batista, que lhe trará durante as duas próximas horinhas boa música. Já sabe também as notícias que marcam a atualidade e também a animação habitual. Por isso, convido-o a ficar connosco durante este amanhecer, nesta manhã que acordámos assim bem fresquinhos, e será então o último dia desta onda de calor, graças a Deus. É a partir de hoje então que as temperaturas vão descer um bocadinho. Hoje temos aqui 36 graus a brilhar aqui por Arganil, mas daqui a bocadinho saberemos como é que vai estar a temperatura para o resto, então, dos nossos distritos adjacentes. Ora, meus amigos, estamos assim juntos neste amanhecer e convido-vos a estarem connosco e a fazerem-se também sentir, a dizer que já estão desse lado à escuta da nossa rádio. 9603 11247, 9603 11247. É este o número que deve aproveitar então para deixar o seu toquezinho, para nós sabermos que desse lado já está à escuta da nossa querida rádio. E é nesta manhã que hoje vamos também aproveitar para deixar aqui os parabéns aos nossos aniversariantes. É verdade. E hoje posso-vos dizer que dentro da nossa família da rádio, aqui da parte então dos locutores e jornalistas, temos alguém de parabéns. Eu já de seguida vou-vos dizer quem é. Até já.
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0: Vamos primeiramente rumar até Seixos Alvos para então deixar aqui o voto de um feliz aniversário para o nosso sócio 1687. Vamos chamar então para felicitar o nosso Vítor Manuel Lopes Marques. Vamos rumar igualmente até Pedrógão Grande para felicitar o nosso padrinho 254, Carlos Godinho, hoje também como aniversariante do dia. Vamos até Vilela, Oliveira do Hospital, para celebrar então o aniversário do nosso sócio 2241. É o aniversário de casamento do senhor Serafim Vicente Henriques e sua esposa. Também escolheram este dia 6 de julho para celebrar o seu matrimónio. Vamos agora continuar nos nascimentos e rumaremos até São Cosmado, em Mangualde, para felicitar o nosso sócio 2246, Fernando Silva do Nascimento, hoje também a celebrar o seu nascimento. Mas eu disse-vos que dentro aqui da nossa família da Rádio Clube Arganil, hoje iríamos cantar os parabéns para alguém. É que vamos cantar os parabéns para a nossa sócia 2127. É diretamente aqui de Arganil. É a nossa Isabelinha, a nossa Isabelinha está então hoje de parabéns. Isabel Filomena da Fonseca Duarte, hoje como também aniversariante do dia. E nós aqui na nossa rádio já lhe deixámos aqui votos de um feliz aniversário via então Facebook. Mas dizer também aqui então que agradecemos então à nossa Isabel Duarte, uma das vozes que diariamente acompanha, informa e faz companhia aos ouvintes da Rádio Clube de Arganil. Com dedicação, profissionalismo e uma enorme paixão pela comunicação, tem sido assim ao longo dos anos uma presença constante e acarinhada por quem nos escuta. A sua voz tornou-se parte do cotidiano de todos os nossos ouvintes, levando não só informação, mas também proximidade e autenticidade a cada emissão. Neste dia especial da nossa Isabel Duarte, agradecemos todo o seu empenho, simpatia e contributo para a história da nossa rádio, e que a vida lhe reserve muitos motivos para sorrir e rir, só como a nossa Isabelinha sabe, novas conquistas e a mesma paixão que coloca em tudo aquilo que faz. Parabéns para a nossa Isabelinha, hoje também vamos cantar-lhe então os parabéns, e amanhã parece também que sim, que vamos cantar os parabéns à nossa Isabelinha, mas então é a sua data de matrimónio. Vamos então cantar os parabéns para os nossos sócios aniversariantes de hoje: Vítor Marques, Isabel Duarte, Carlos Godinho, Fernando do Nascimento e também este casamento do nosso Serafim Henriques e sua esposa, ao som de Dinis Brites. Votos então de um dia muito, muito feliz, muita saúde, paz e alegria e que repitam esta data connosco com a nossa Rádio Clube de Arganil muitos e muitos anos.

0: felicidades assim aos nossos sócios aniversariantes de hoje, seja de nascimento, de casamento, votos assim de um dia muito, muito feliz. E vão-se assim somando aos ouvintes que já estão acordados por este momento, deixar aqui igualmente então um bom dia para o nosso José Antunes, para a nossa Mavilde Castanheira, Alzira Silva pela Aveia, nosso António Pereira por Gatões, bom dia para o nosso João Engenheiro, Manuel Santos e sua esposa, bom dia para a nossa Elisa Costa, Leonil Lopes e Carlos Lopes em Foz da Moura, bom dia para o nosso Ramiro Duarte, Arlindo Almas também já escuta, bom dia para o nosso Sérgio Ascensão, Ercília Gonçalves também já acordadinho, bom dia para o nosso Vitor Ribeiro pela Princesa do Alva, deixar-nos aqui bom dia e também já o seu pedido musical, porque relembro que hoje a partir das 9 horas a música que toca é a sua, a seu pedido. Bom dia para o nosso José Trindade com o seu habitual bom dia meninos e amigos da RCA e o seu pedido musical. Bom dia para o nosso Carlos Loureira, deixar-nos aqui bom dia, amizades, saudações para todos. Bom dia para a nossa Andreia Abrantes com o seu alá, bom dia e já também o seu pedido musical. E a nossa Cacilda Silva, deixar aqui o seu bom dia, Cátia, família, ouvintes e amizades e ouvintes, com uma boa semana, cheia de vida, saúde, amor e paz. Beijinhos grandes e a deixar aqui o parabéns para a menina Isabel, que tenhas um dia muito feliz junto de quem mais ama. E já o seu pedido musical, beijinhos e abracinhos. Bom dia para a minha querida Cacilda e igualmente já também acordadinha. Bom dia também para o nosso Fernando Dias, que já me aqui também deixou aqui o seu olá menina Cátia e bom dia. Bom dia a deixar aqui também já o seu pedido musical. E aproveito então também para desejar um bom dia a todos os que já nos escutam por esta hora, dizer-vos então que está à escuta do programa Amanhecer e consigo está a sua Cátia Batista a fazer-lhe então companhia. Chega agora o momento de sabermos então a meteorologia para o dia de hoje, porque hoje amanhecemos assim um bocadinho mais fresquinhos e ainda bem. Hoje então pelas nossos distritos aqui adjacentes, próximos então da nossa frequência, posso-vos dizer então que vigora então 24 graus de máxima pelo distrito de Aveiro, 37 por Viseu, 36 na Guarda, já pelo nosso distrito de Coimbra, 34 graus, 30 por Leiria, 42 em Castelo Branco, mas continua a vigorar aqui alertas amarelos e laranja. Em alerta laranja, devido então a este tempo quente, vigora o distrito de Vila Real, Bragança, Viseu, Guarda, Castelo Branco, Santarém, igualmente Porto Alegre, Évora, Setúbal, Beja e Faro. Já em alerta amarelo continuam os distritos de Viana do Castelo, Braga, Porto, Aveiro, Coimbra, Leiria e Lisboa. E vamos saber então a previsão para estas 24 horas. O que é que será que vamos poder contar?
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0: Ora, para esta segunda-feira, segundo o Instituto Português do Mar e da Atmosfera, a previsão aponta para tempo quente com o céu pouco nublado ou limpo, apresentando períodos de maior nebulosidade no interior durante a tarde e na faixa costeira. Descida da temperatura no litoral norte e centro, sendo acentuada da máxima. Vamos assim prosseguir agora com música e hoje a relembrar, hoje joga Portugal. Portugal contra Espanha a partir das 20 horas. Vamos já estar aqui a apoiar o nosso Portugal e é por isso que vamos escutar na próxima música Vai Portugal, na voz de Kika.

0: Kika, vai Portugal hoje não esquecer este duelo ibérico no Mundial. É a partir das 20 horas, vamos estar todos a apoiar com certeza Portugal, este Mundial que já traz aqui algumas surpresas. Ontem tivemos, por exemplo, a derrota de Brasil contra a Noruega, onde então a Noruega segue em frente para os quartos de final. Por isso, há que estar então a apoiar então Portugal hoje para vencer os nossos hermanos neste duelo ibérico. Ora, deixar igualmente aqui bom dia para quem me foi saudando, como é o caso da nossa Karina Gonçalves, a deixar aqui bom dia, Kátia, quero desejar um bom dia a todos os clientes do restaurante A Sabrosa e aproveito para pedir uma música, também já aqui a deixar então o seu pedido musical. Eu depois digo todos os pedidos, senão vou estar-me a repetir. Um bom dia para a nossa Karina Gonçalves e um bom dia de trabalho, com certeza. Vou deixar aqui igualmente um bom dia para o nosso Pedro Inácio, deixar aqui olá, bom dia Catita, manhã de nevoeiro fresquinho, gostaria de ouvir. Não digo já, Coimbra, Mielhada, Aveiro, Nevoeiro, assim está fresquinho. E muitos parabéns para a Isabelinha, é assim mesmo. Hoje é dia mesmo também de deixarmos aqui as felicitações para a nossa Isabelinha. Ela bem que merece hoje muitos e muitos parabéns da parte dos nossos amigos que vão-nos então saudando. A nossa Arminda Silva está-me aqui a deixar muitos parabéns. Eu não sei se ela já terminou a escrita, que eu queria dizer tudo seguidinho, mas deixar então aqui um olá. Bom dia, Kátia. Bom dia. Hoje quero dar os parabéns à nossa querida Isabelinha Duarte. Um dia super feliz como ela merece. É uma querida. Parabéns também para os seus papás. Um dia super feliz com quem mais ama. São os votos dos amigos Arminda, Antero e a minha mãe Alzira. Parabéns também para o José da Aveia, filho dos ouvintes, Sr. José Dias e a Dona Miquelina. Não conheço nada, Arminda. Felicidades para eles, são os nossos votos e da minha mãe. Parabéns ao meu amigo Carlos Godinho, felicidades. E parabéns ao nosso amigo José Cândido, que está também de parabéns. Obrigada, Arminda Silva. Um bom dia também para ti, para o teu amor e para a nossa Alzira Silva. Fica aqui então os votos da nossa Arminda Silva para, e as suas felicitações, não só para a nossa Isabelinha Duarte, também como para o Tozé da Aveia, para o amigo Carlos Godinho e para o amigo também José Cândido. Fica aqui então os parabéns todos dados, quer dizer, espero eu, porque a nossa Arminda Silva ainda está aqui a escrever. Mas o que faltar eu direi então depois então da publicidade, para dar tempo da nossa Arminda Silva escrever tudo. Ora, meus amigos, vamos então aos nossos compromissos publicitários e depois regressaremos para o nosso flash informativo.
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0: Na mesa ao lado, na voz de Adriana Lua, a brilhantar mais este espacinho. São agora 8 horas 47 minutos e posso já avisar os nossos ouvintes que não vai dar para passar mais músicas, porque acho que já esgotei os pedidos para hoje, porque muita gente está aqui a pedir músicas. Vou deixar aqui igualmente um bom dia para a nossa querida Fernanda Oliveira, que nos diz assim: bom dia, Cátia, é um gosto ouvi-la, tudo de bom para si também. Quero dar os parabéns à Dona Isabel, que conte com muitos com saúde e felicidades, e agora, em nome da Susana Carvalho, muita coragem e muita força, e já está a fazer falta, não nos deixe, e que ouça a nossa rádio, porque foi o que me ajudou no meu luto da minha mãe. E vamos ouvir, vou depois deixar aqui o pedido musical, uma boa semana para todos, beijinhos e obrigada. Igualmente, minha querida Fernanda, muito obrigada também por esta mensagem tão bonita, não só para a nossa Isabel Duarte, mas também para a nossa Susana Carvalho, da qual deixo também um grande beijinho para ela com muita força. Bom dia para a nossa Helena Carvalho pelo Vilar, a nossa Teresa Martins por Vila Nova de Ceira. E vamos então agora às notícias que marcam a atualidade. Porque, como é óbvio, temos que saber o que é que marca a atualidade, não só no país, como no mundo. Bom dia para o nosso Ricardo Pereira também, a deixar aqui o seu à escuta. Beijinhos, beijinhos também para o nosso Ricardo Pereira. Vamos então ao flash informativo desta semana. Desta semana, não, desta segunda-feira. E vamos assim percorrer as capas dos jornais nacionais.
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1: Vamos assim iniciar este flash informativo de segunda-feira com a capa do Jornal Público. Despesa do SNS com medicamentos oncológicos triplica em 10 anos. Em grande destaque na capa desta segunda-feira do Jornal Público está os 250 anos dos Estados Unidos da América. Refere-se Trump em festa comício, nenhum país fez mais bem ao mundo.

Continuamos agora com a capa do Jornal de Notícias. Mulheres ganham menos 244 euros do que os homens para cumprir as mesmas tarefas. Diferença salarial tem vindo a desbater-se nos últimos anos. Atividades ligadas à saúde e apoio social são as mais penalizadoras. Igualmente em grande destaque agora no seu cabeçalho está a batalha a meio campo neste jogo que se irá defrontar hoje, o mata-mata com Espanha. Portugal desafia favoritismo espanhol e o segredo pode estar no miolo. Ronaldo ataca críticos e pede fé na equipa.

Continuamos agora com a capa de Correio da Manhã e os seus exclusivos, vítimas de monstro sem indemnização. Quase 10 anos após massacre na Beira, Pedro Dias, sem dinheiro nas contas, não pagou verba a que foi condenado. GNR sobrevivente não consegue voltar ao serviço. Continuamos agora com as capas dos jornais regionais, iniciando assim com o Diário das Beiras. Câmara adjudica elaboração do projeto do novo Tribunal de Coimbra. Processo de construção do novo Palácio da Justiça de Coimbra dá hoje mais um passo com análise e votação da adjudicação e elaboração do projeto na reunião da Câmara de Coimbra. Igualmente por Coimbra, portuguesas arrebatam ouro na Taça do Mundo de Trampolins. A competição foi disputada no pavilhão Mário Mexia.

Continuamos agora com a capa de Diário de Coimbra. Investimento de 50 milhões de euros arranca na Figueira. Vai lançar muito em breve a primeira pedra de única fábrica na zona industrial do Picho. Investimento de 50 milhões de euros prevê a criação de 450 empregos. Continuamos agora então com a capa dos jornais desportivos, iniciando assim com a capa do jornal A Bola, e é assim que Cristiano Ronaldo fez a divisão do grande jogo desta noite, Portugal contra a Espanha nestes oitavos de final, a partir das 20 horas, e refere assim em antevisão que sinto que vamos ganhar. E igualmente Roberto Martínez, podia ser uma final fantástica, futebol ibérico é uma festa.

Estamos igualmente em destaque do Mundial 2026 e, como eu referi anteriormente, foi assim que Noruega despede o Brasil dos oitavos de final. Brasil 1, Noruega 2.

Continuamos agora com a capa do jornal Record e Ronaldo revela assim que este é o seu último Mundial, mas acredita que não será o último jogo. Há 23 anos que me tentam matar, é com as críticas que apareço mais e se a bola chegar vou metê-la lá dentro. Estou com fé. Igualmente em destaque está também o futebol português e neste caso o Sporting. Al Ahly oferece perto de 50 milhões por Trincão e é assim que Trincão está a caminho da Arábia. Colchoneros chegam aos 40 milhões com bónus e Atlético de Madrid sobe assim a parada por Yumand. Para terminar, terminaremos então com a capa do jornal O Jogo. Cristiano Ronaldo confirmou então a sua despedida na véspera do duelo ibérico nos oitavos. Será o último Mundial, interessa-me assim desfrutar. Tentam-me matar há 23 anos, é tempo desperdiçado.

foi assim que ficámos com as notícias que marcam a atualidade no país e no mundo. Deixo aqui mais bom dias. Bom dia para o nosso Jorge Nunes e nossa Hilda em Casalinho. Bom dia para a nossa Adelina Domingos, para o nosso José Antunes e para a nossa Mavil de Castanheira. E a nossa André Abrantes aqui deixar também o seu pedido musical e os parabéns para a nossa Isabel Duarte. A deixar igualmente bom dia, que o seu dia seja abençoado e cheio de coisas boas. Capaz de Deus te acompanhe em cada passo, te fortaleça nas escolhas e te faça sorrir assim, sorrir nos pequenos detalhes. Confia, entrega, descansa. Deus está cuidando de tudo. Tenha um dia leve, feliz e cheio da presença de Deus. Muito obrigada, Andreia, e um grande beijinho. Bom dia também para a Coja, para a nossa Leonor Pinto e para o nosso Vítor Ribeiro. Ora, até ao sinal horário das 9 horas, vamos regressar à música e vamos ficar aqui ao som dos nossos amigos Irmãos Coragem, nosso João e António, deixando aqui também igualmente um beijinho para ele. Já sabe, nós a partir das 9 horas ficamos com o nosso bloco informativo de âmbito regional, com a nossa jornalista e aniversariante, a nossa Isabel Duarte. Vamos então à música e depois ao sinal horário das 9 horas.

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1: O município de Tábua volta a disponibilizar, durante os meses de julho e agosto, o serviço Ronqueira Bus, uma iniciativa que facilita o acesso à praia fluvial da Ronqueira, em Moronho, promovendo a mobilidade sustentável e a utilização de um dos principais espaços de lazer do concelho. O serviço é assegurado pelo autocarro 252, Tábua Ronqueira Tábua, com circulação às segundas, quartas e sextas, permitindo aos jovens deslocarem-se gratuitamente até à praia fluvial. A partida de Tábua, a partir do terminal rodoviário, está marcada para as 3h50 e o regresso da Ronqueira far-se-á junto à Estrada Nacional, pelas 18 horas. O transporte é gratuito para todos os jovens até os 23 anos, no âmbito do programa de gratuitidade dos transportes públicos. Com esta iniciativa, o município de Góis pretende incentivar os mais jovens a usufruírem da praia fluvial da Ronqueira, recentemente distinguida com a bandeira azul, promovendo simultaneamente hábitos de mobilidade mais sustentáveis e o aproveitamento dos recursos naturais e turísticos do concelho durante a época estival. O município de Vila Nova de Poiares celebrou protocolos de colaboração com duas IPSS do concelho, a Irmandade de Nossa Senhora das Necessidades e a Associação de Desenvolvimento Integrado de Poiares, numa iniciativa que reforça a parceria existente entre a autarquia e as entidades que diariamente prestam apoio fundamental à população. Estes protocolos visam contribuir para a melhoria das condições de funcionamento das instituições e para o desenvolvimento de atividades e respostas dirigidas aos seus utentes, promovendo o envelhecimento ativo, o bem-estar, a inclusão social e o combate ao isolamento, numa lógica de proximidade e acompanhamento permanente. A principal novidade destes acordos traduz-se no aumento de 30% do valor das transferências anuais atribuídas pelo município às IPSS abrangidas, um reforço significativo que pretende dotar estas entidades de maiores condições para prosseguirem a sua missão. A Câmara Municipal da Pampilhosa da Serra promove no próximo dia 11 de julho o PPX Sunset Gravel Ride, uma iniciativa que continua a afirmar o concelho como um território de excelência para experiências de cycling em plena montanha. Depois das experiências em estrada e BTT, chega agora a vez do gravel, numa proposta que alia aventura, descoberta e contemplação da paisagem. O percurso, com cerca de 39 quilómetros e 800 metros de desnível positivo, percorre alguns dos mais emblemáticos estradões e estradas de montanha do concelho, acompanhando os meandros do rio Zêzere, numa experiência pensada para desfrutar do território ao ritmo da bicicleta. A participação é gratuita e aberta a utilizadores de bicicletas gravel, BTT e e-bike, incluindo seguro, brinde e uma degustação de produtos da destilaria Lenda da Beira, nomeadamente gins, licores, aguardente de Medronho e outras especialidades produzidas localmente.
0: O estado do tempo nas próximas 24 horas.
1: Céu pouco nublado ou limpo, apresentando períodos de maior nebulosidade no litoral das regiões norte e centro. Vento fraco a moderado, possibilidade de formação de neblina ou nevoeiro em alguns locais da faixa costeira ocidental. Descida da temperatura.
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3: Pois é, meus amigos, estamos assim de volta, chegamos assim à segunda horinha do programa Amanhecer, são agora 9 horas e 9 minutos e deixo já aqui alguns bons dias que me foram chegando, como é o caso então da nossa Cláudia e Pedro em Avô, a dizer olá, bons dias, continuação de boa semana a todo o auditório e a si. São os votos dos amigos Cláudia e Pedro Gonçalves, diretamente da linda vila de Avô, e muitos parabéns para a menina Isabel Duarte, continuação de um dia feliz junto dos que mais amam. Bom dia também para a nossa Aldina Domingues, que me deixa aqui. Bom dia, Cátia. Um grande beijinho à grande jornalista Isabelinha. Eu não tenho o número dela. Da Adelina das Torrozelas, que lhe deseja as maiores felicidades. Obrigada e beijinhos. acho que até agora está tudo lido. Bom dia para o nosso João Pedro Carvalho pelo Sarzedo, para a nossa Preciosa por Coimbra, e deixo aqui igualmente uma mensagem para quem me foi sim questionando sobre a nossa Susana Carvalho. Ela deixou aqui então uma mensagem para vocês e eu vou então passar a ler. Apesar de não poder agradecer individualmente a todas as pessoas que de alguma forma manifestaram o seu apoio neste momento difícil, nenhuma palavra e gesto de carinho será esquecido. E eu quero expressar nestas simples palavras que foi muito reconfortante sentir que cada um de vocês esteve comigo e com a minha família. Todos sabemos que é difícil ver partir alguém que amamos e que a dor desta perda ficará para sempre. Obrigada do fundo do meu coração. A próxima semana já volto à família da rádio. Beijinhos de parabéns para a Isabel. Um beijinho muito grande para a Susaninha. Claro, os nossos ouvintes já estavam aqui a sentir falta da nossa Susana e do seu pensamento diário, mas como é óbvio, ela agora também precisa de um bocadinho descansar o seu coração. Um beijinho para a nossa Susana e muita força, e da nossa rádio estamos aqui à tua espera. Vamos assim iniciar os nossos pedidos musicais e vamos começar já com o pedido musical do nosso Vítor Ribeiro. E volto a relembrar, já não dará para passar mais pedidos, está bem? Provavelmente o pedido que me foi chegando aqui da nossa Margarida Carapeta, não vou ter mesmo tempo para o passar. Mas vamos indo e vendo. Ora, o nosso Vítor Ribeiro a dizer aqui bom dia, depois das 9 gostaria de ouvir Emanuel, Brinca Comigo Maria. Obrigada. Vamos assim ao pedido do nosso Vítor Ribeiro.

passamos agora para o pedido musical do nosso José Trindade, que nos diz: bom dia, meninos e amigos da RCA. Gostava de ouvir Mãe, o Tempo Passa, José João Trindade. Vamos assim ao pedido musical do nosso José Trindade.

Ora, agora passamos então para o pedido musical do nosso Carlos Loureiro, que nos diz bom dia, amizades, saudações para todos. Luís Martins com Foi de Rimbo Malho. Vamos então escutar este pedido musical do nosso Carlos Loureiro.

E assim ficámos com este pedido do nosso Carlos Loureiro. Segue agora o pedido da nossa Cacilda Silva. Bom dia, Cátia, família, ouvintes e amizades, com uma boa semana cheia de vida, saúde, amor e paz. E deixamos aqui o parabéns para a menina Isabel, que tenhas um dia muito feliz junto de quem mais ama. Podes passar os parabéns de Álvaro de Castro, que gosta muito. Beijinhos e abracinhos. Vamos assim ao pedido musical da nossa querida Cacilda Silva.

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E depois da nossa Cacilda Silva, vem o nosso Fernando Dias. Olá, menina Cátia, bom dia e bom programa. Depois das 9, quero ouvir o Jorge Loureiro com o tema Adeus, Adeus. Beijinhos, cara linda, e uma ótima semana. E assim seguimos com Jorge Loureiro.

E seguimos agora com o pedido da nossa Karina Gonçalves. Bom dia, Kátia. Quero desejar um bom dia a todos os clientes do restaurante A Saborosa e aproveito para pedir uma música. Ave Maria. Karina Gonçalves, vamos assim seguir com este tema, Ave Maria, de Frei Hermano.

Prosseguimos agora com o pedido musical da nossa Arminda Silva, que nos deixou aqui. Olá, bom dia, Kátia, bom dia. Hoje quero dar os parabéns à menina Isabelinha Duarte, um dia super feliz como ela merece. É uma querida. Parabéns também para os seus papás, um dia super feliz com quem mais ama. São os votos dos amigos Arminda e Antério e a minha mãe Alzira. Parabéns também para o Tosé da Aveia, filho dos ouvintes, Sr. José Dias e Dona Miquelina. Felicidades para eles, são os nossos votos e da minha mãe. Parabéns ao meu amigo Carlos Godinho, felicidades, e parabéns ao nosso amigo José Cândido, que está de parabéns. E o Sr. José Cândido é o nosso vizinho de Outeiro de Baixo. Se puderes, passa assim uma música de parabéns para todos os aniversariantes que falei, e pode ser da amiga Magda Sofia. Vamos lá então brindar de parabéns.

Da voz de Magda Sofia, a brindar-te parabéns. Seguimos para também outro tema musical da nossa Magda Sofia, Raiz da Minha Essência. É o da nossa Andreia Brandes, que nos diz: olá, bom dia, hoje quero ouvir Magda Sofia, Raiz da Minha Essência. Vamos então escutar este pedido da nossa Andreia Brandes.

nossa Andreia Abrantes e vamos seguir agora para o pedido musical do nosso Pedro Inácio. Olá, bom dia, Catita. Amanhã de nevoeiro fresquinho e gostaria de ouvir Sara Correia. Vou viver. Beijinhos e muitos parabéns para a Isabelinha. Vamos então prosseguir com o pedido do nosso Pedro Inácio.

E assim ficamos com o último pedido, que será da nossa querida Fernanda Oliveira. Mas antes de, então, de irmos ao pedido musical, deixo aqui um bom dia para o nosso António Boto, em Sandomil, que nos escuta, e para o nosso Paulo Correia, em Zurique, que nos diz bom dia e boa semana para todos, sem esquecer essa maravilhosa equipa da RCA e todos os bombeiros e os de Santa Combadão. Um abraço do Paulo Correia daqui de Zurique, com muito calor também. Feliz segunda-feira e bom início de semana, igualmente, senhor Paulo. Vamos então continuar e, para terminar, vamos terminar então com o pedido musical da nossa Fernanda Oliveira. Oh, bom dia, Cátia, é um gosto ouvi-la, tudo de bom para si também. Quero dar os parabéns à Dona Isabel, que conto com muitos, com saúde e felicidades. E agora, em nome da Susana Carvalho, muita coragem e muita força, e já está a fazer falta, não nos deixe, e que ouça a nossa rádio, porque foi o que me ajudou no luto da minha mãe. Vamos ouvir Pegadas na Areia. Boa semana para todos, beijinhos e obrigada. Igualmente, senhora Fernanda, e tal como eu avisei, vou deixar aqui então o nosso pedido da nossa Margarida Carapeta para então alguém passar no Peça que Toca, pois não terei mais tempo então para poder passar este tema musical.

musical. Deixo a todos uma ótima segunda-feira na nossa companhia. Fique na sintonia da Rádio Clube de Arganil, a voz da Beira Serra, e para terminar este amanhecer, pegadas na areia, na voz de Mário Gil.

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0: São 10 da manhã.
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0: Daqui a pouco nesta emissão sobre o Mangostão da Lister Mais, vai ouvir os de Olinda. A voz de Ana Bacalhau.
1: Se é para acontecer, pois que seja agora.
0: É para ouvir daqui a pouco aqui na sua rádio. 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

0: São 11 da manhã.
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6: Muito bom dia a todos os nossos ouvintes. Eu sou a Juliana Oliveira.
7: E eu sou o Alexandre Alves e vamos estar aqui com vocês mais um bocadinho.
6: É mais uma semana.
7: E boa semana a vocês. Agora, boa semana a quem está a ouvir.
6: Segunda-feira, dia de jogo também.
7: Dia de jogo, que isso é que é, isso é que é uma coisa.
6: Como é que tu estás? De nervos?
7: Ah, pá, pois. Sim.
6: Acho que o terceiro de Portugal ia perder por isso.
7: Eu estou com medo, porque...
6: Já falamos sobre isso, yeah. Melhor.
7: Por enquanto, vamos ficar agora a começar com uma musiquinha. A começar agora com três músicas seguidas com Murta, com música Escuta.

0: E aqui estamos nós outra vez, depois então de ouvirmos Soraya Ramos com a música, me deixou agora por último. E entretanto, descobrimos há bocadinho que hoje temos o aniversário de uma pessoa especial.
1: É verdade, sim, senhor. O que eu vi foi no Facebook, que ela também não nos disse
0: Pois
1: nada.
0: foi. Então, olha, até como diz o outro, até o melhor fica para o fim.
1: Até podemos já aqui dar os parabéns.
0: Podemos dar, sim, senhora,
1: podemos já
0: claro.
1: vamos fazer aqui à Isabel, que ela
0: Claro.
1: faz anos.
0: Um beijinho para a nossa Isabel, que faz anos hoje. E também faz anos o nosso amigo Vítor Manuel Lopes Marques, de Seixos Alves, de 1687, número de sócio. Lá está a nossa Isabel Filomena da Fonseca Duarte, de Arganil, em 2127. E também o nosso Carlos Godinho, de Pedro Alves. Opa, só aqui uma coisa assim que eu sem querer. Não há problema, acontece. E também o nosso Serafim Vicente Henriques, de Vilela, de Oliveira do Hospital, 2241, que faz aniversário de casamento. E também aqui o nosso amigo Fernando Silva, de Nascimento, de São Cosmado em Mangual, de 2246. Muitos parabéns a
1: Muitos
0: todos.
1: Muitos parabéns. A música já estava aqui a apressar.
0: Já
1: estava aqui a passar
0: já
1: aqui
0: queria,
1: um bocadinho
0: já
1: antes.
0: Queria.
1: Já queria.
0: Mas pronto, vamos então agora ouvir uma música de aniversário chamada Parabéns para Você.

0: E assim estivemos com música de aniversário. Parabéns para você.
1: Olha,
0: Muitos
1: muitos
0: parabéns,
1: parabéns a todos.
0: principalmente à Isabel.
1: Exatamente. E também, entretanto, recebemos aqui umas chamadinhas aqui de. Ui, pá, muita gente já. Temos então aqui há pouquinho, já foi às 10 e pouco, já foi há um bocadinho, do nosso amigo Arlindo Almas, também da nossa Helena de Carvalho, de Elisa Costa e do Sérgio Ascensão. Muitos beijinhos a todos e
0: Que
1: obrigado.
0: são ouvintes
1: São,
0: assíduos,
1: sim,
0: merecem
1: senhor.
0: muitos
1: Estão cá sempre.
0: beijinhos. Estão
1: Há
0: cá
1: nomes aqui
0: sempre.
1: que nunca.
0: Que
1: Que
0: nunca
1: nunca...
0: falha.
1: Exato, não falha. É
0: É
1: sempre cá.
0: raro aparecer assim um nome assim que não
1: É muito.
0: conheçamos.
1: Por acaso é a primeira vez que vejo o senhor Arlindo, pá,
0: Era
1: acho eu.
0: lindo, eu
1: É
0: acho que sim.
1: capaz, é capaz.
0: Espero estar enganada, mas.
1: Não sei, veremos. Pode ser que vejamos mais vezes.
0: Temos aqui.
1: Também a nossa amiga Ercília Gonçalves, que
0: Ai,
1: acho que também é um nome que nunca
0: este também
1: vimos.
0: nunca
1: Ah,
0: vimos.
1: pá, nós
0: Este também
1: agora
0: nunca
1: falámos.
0: vimos. Os engenheiros já
1: Joaninha,
0: vimos,
1: já
0: o
1: vimos,
0: senhor
1: sim, senhor.
0: João,
1: Estamos
0: já
1: agora a ligar.
0: vimos.
1: Um beijinho para vocês os
0: Muitos
1: dois, já agora.
0: beijinhos. Eu estava agora a falar há bocado que hoje é assim dia de jogo. O que é que tu achas que vai acontecer hoje?
1: Ah, eu. Assim. Eu, como um bom português, eu vou dizer que vamos ganhar.
0: Ai, tu
1: Mas
0: deste
1: também.
0: uma tuteira de
1: Não,
0: domingo e
1: não, não,
0: estavas a
1: não,
0: fazer que íamos
1: calma. Deixa-me
0: perder.
1: falar. Como um bom português, eu vou dizer que vamos ganhar. Mas agora, como um bom realista, vamos perder.
0: Eu acho que, eu não sei o resultado em concreto, mas vai ser empate.
1: Achas?
0: E vai a penaltis. Portugal vai ganhar nos
1: Eu
0: penaltis.
1: digo que vai
0: Eu acho que
1: ser.
0: vai ser isso.
1: Olha, eu vou mandar já aqui e vai dizer 1-0.
0: Para a Espanha.
1: Isto pelo lado realista. 1-0 para a Espanha no prolongamento. Lado
0: Ei, não, isso
1: português.
0: é que não, prolongamento não.
1: Lado português da coisa. 1-0 para Portugal nos 2 minutos. Acaba o jogo nos 2 minutos.
0: Ok.
1: O ABS vê o Portugal marcar. Acabou. Para mim está feito.
0: Quem é que tu achas que vai ser o melhor jogador do jogo? Ou da Espanha ou de Portugal? Se achas que a Espanha vai ganhar, se calhar tem
1: Opa.
0: que ser alguém de Espanha, vá.
1: É assim. Eu. Mais uma vez. Realisticamente. E a Lamine Yamal, possivelmente.
0: Podes ter, opa, se não estás confiante, também podes
1: Isto
0: dizer o
1: é.
0: Diogo Costa. Também é uma possibilidade.
1: Ah, não, sim,
0: Também
1: também é
0: pode
1: verdade.
0: ser isso.
1: Também não estamos a lembrar dos guarda-redes, é verdade. É uma coisa que um gajo se esquece.
0: Sim.
1: Mas. Não, mas genuinamente. Eu vou dizer. Lamine Yamal, se calhar. Realisticamente é capaz de ser.
0: Eu acho que vai ser o Cristiano Ronaldo.
1: Achas
0: Eu
1: mesmo?
0: acho, porque
1: Ai, tu a dizeres isso,
0: é contra a
1: impossível.
0: Espanha. Contra a Espanha nós temos assim um
1: Está
0: histórico.
1: bem, mas é o Cristiano Ronaldo, pô. Ele, pronto, ele tem os seus
0: É assim,
1: lapsos.
0: se
1: Acontece.
0: hoje ganharmos e o Cristiano Ronaldo marcar,
1: Não, ele cai, por favor.
0: amanhã o Pedro vai dizer: o Cristiano Ronaldo é o melhor. Já
1: Alexandre, se faz
0: estou
1: favor.
0: mesmo a ver.
1: Alexandre, se faz favor.
0: Ok.
1: Pedro. Amanhã vemos. Pode ser que sim.
0: Achas que
1: Espero
0: sim?
1: bem que sim.
0: Eu acho que vai a penaltis
1: Achas?
0: e acho que Portugal vai ter a sorte de ganhar.
1: Pronto, então pá. A
0: Porque
1: gente depois
0: se
1: conversa.
0: for a penaltis, isto vai ser mais por sorte, porque.
1: Pois sim. Está bem, mas
0: Tu
1: depois a gente.
0: fazias assim alguma alteração no 11 ou.
1: Ah, sim, sem dúvida.
0: Então, diz lá a tua justiça.
1: Então, eu diria provavelmente assim, a começar assim, pronto, com uma opinião um bocado já bem, como é que eu ia dizer, já muito
0: Polémica,
1: debatida. Não, não,
0: polémica.
1: não, não, não, não, não é polémica, já muito debatida. Que é Ronaldo aos 45 e ia para o banco.
0: Ok,
1: Essa já é
0: é
1: uma, já muito
0: justo.
1: debatida.
0: Vamos ver como é que corre, pode ser que.
1: E pronto, e. Agora aí se calhar já é um bocado estupidez da minha parte, mas é um bocado. Não sou tão fã do futebol de Bernardo Silva.
0: Não gostas de Bernardo
1: Não,
0: Silva?
1: gosto do
0: Oh,
1: Bernardo
0: gostas,
1: Silva, só
0: mas
1: não sou tão fã
0: não.
1: do futebol, acho que há melhores opções. Mas não sei, vamos ver, mas pode ser que eu me calo também.
0: Vamos ver.
1: Vou falar mal de todos, pode ser que
0: Agora
1: assim então algum deles me calo.
0: espero que Portugal ganhe. Tenho confiança que Portugal vai ganhar e.
1: Tens? Então vamos descobrir se é. Vamos descobrir se é então. Vamos agora ficar com mais um bocadinho de musiquinha. Agora vamos com Michael Bolton, com a música Said I Loved You, But I Lied.

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7: E assim estivemos com o bloco de publicidade das 11h30.
8: E agora tivemos cá mais um bocadinho assim de música. Foi um bocadinho mais longo desta
7: é
8: vez.
7: É verdade.
8: Foi um bocadinho mais longo. Não estávamos à espera assim de tanto tempo também.
7: E hoje vai ser um Portugal-Espanha, mas a realidade não é só no futebol, porque nós somos assim um país vizinho. Nós não somos rivais, nós não acabamos por não ser rivais.
8: Sim, sim.
7: Eu acho que até somos bastante
8: sim,
7: amigos. É mais... Não é amigos, mas.
8: Vá, não diria amigos, mas diria que somos chegados. Vá.
7: Mas tem aqui uns tópicos, e como Portugal é bastante parecido com Espanha. Queria saber o que é que tu achas que é melhor em cada tópico, se é Portugal ou se é Espanha.
8: Ok, ok.
7: Na gastronomia.
8: Ui, na gastronomia? Portugal.
7: O que é que já comeste de Espanha?
8: Pouca coisa, por isso prova que não
7: sei tanta coisa que possa... Ok, ok, é justo. Não pode estar aqui a... Mas... Paisagens.
8: Paisagens.
7: Do que tu vês no...
8: É um bocado igual por igual, sou sincero.
7: Porque achas parecido?
8: Tendo em conta que lado a lado não há assim muita diferença paisagística, estás a perceber?
7: É por acaso, quando fui a Barcelona, eu gostei bastante de Barcelona e achei bastante parecido com Portugal algumas partes. Então sim, meio que concordo um bocado. Futebol.
8: Ah, futebol, pronto, aí por questões de patriotismo, não vou dizer a Espanha.
7: Ok.
8: Até por questões fora de patriotismo, que eu teria sem dizer a Espanha, porque pronto.
7: Porque Portugal ainda não tem Mundial. Ainda.
8: A gente já conversa.
7: Praias.
8: Ah, também nunca fui à praia de Espanha, nem sei como é.
7: Fui uma em Barcelona, gostei bastante. Gostaste? Por isso é assim um bocado.
8: Eu também não sou muito
7: difícil.
8: Fã de praia.
7: Não és fã de praia,
8: não,
7: ok.
8: Também não sou muito fã.
7: Música.
8: É
7: complicado,
8: aí,
7: não é?
8: Aí Portugal ganha.
7: É que eu ia dizer Espanha.
8: Pois é, eu não gosto muito de música espanhola.
7: Não, porque eu gosto. Por isso.
8: Eu tenho tipo. Que 3-4 músicas espanholas que eu gosto. E não as ouço, só o gosto.
7: Só gostas. Eu depende também um bocado, mas eu acho que no geral vou para a Espanha. Isto é um bocado polémico, mas acho que vou para a Espanha.
8: Ok.
7: Turismo.
8: Ah, turismo é Portugal, não é?
7: Portugal,
8: ah, Portugal.
7: Eu acho que é Espanha.
8: Nunca fui lá, por isso não sei.
7: Não, mas do que tu ouves falar.
8: Não, estou a brincar. Mas, opa, não sei. Não, Espanha. Sim.
7: Eu acho que é a Espanha.
8: Tem, sim, não, é mais.
7: Só foste para o Algarve, aqui em Portugal. Se for
8: pois,
7: assim.
8: Só tens tipo Algarve,
7: exato.
8: Lisboa e Porto, sensivelmente. E não é assim muita coisa.
7: Tu não, no Algarve até
8: tu numa
7: até
8: semana
7: tens
8: limpas
7: bastante.
8: Tudo. Numa semana limpas tudo o que tens para ver.
7: Ah, mas. Sim, se fosse só o Algarve contra
8: sim,
7: outro.
8: Sim,
7: aí acreditava que sim. E qualidade de vida? Não, também não sabes tecnicamente, mas o que
8: pois,
7: é que tu achas?
8: Pois, complicado. Eu diria que é igual por igual.
7: É igual. Eu também eu acredito
8: parecido.
7: Que sim.
8: Não vejo, não propriamente a seguir as notícias espanholas também. Mas, opá, não sei. Eu diria que é bastante igual.
7: Por exemplo, posso pegar num tópico. Nos incêndios é igualzinho a Portugal.
8: Ah, sim, praticamente a mesma coisa, exato.
7: Posso pegar por aí.
8: Mas, no geral, é um bocado igual por igual.
7: E também tenho que pegar nisto. A Espanha ajuda-nos bastante quando é os incêndios e vice-versa. Por isso acho que também.
8: Ah, não sabia, por acaso, não sabia.
7: Não sabias. Agora, não. No de agora está a ajudar. Por
8: okay,
7: isso. E Marrocos
8: bem,
7: também.
8: Tá. Marrocos também. Pronto, faz sentido. Ok. Está bem. Olha, muito obrigado pelas perguntas, pá.
7: Nada, já que não fazes perguntas, tenho que fazer eu.
8: Não, normalmente eu não estou muito interessado em saber o que é que tu queres saber ou não. Estou a brincar contigo. Mas eu estou a ouvir musiquinha, vá, que é para ficarmos felizes
7: e contentes. Já estou um bocado aqui o clima.
8: Estou a brincar contigo. Mas eu estou a ouvir musiquinha, temos agora então com o Mega. Com a música Quero Adormecer. Também queres adormecer tu?
7: Não, por acaso não sou como tu.
8: Não, eu estou quase sempre a querer dormir.
7: É verdade.
8: Por isso, vamos lá então ouvir Mega com Quero Adormecer.

0: preferes, Cristiano Ronaldo ou Lamine Yamal?
1: Não, eu agora recentemente digo o Lamine Yamal. Mas pela história é o Cristiano Ronaldo.
0: Ok.
1: Por isso, vá, ok. Vá lá, não sei, não, ok, se calhar não estou a responder, mas. Ok, atual Lamine Yamal. Pronto.
0: Ok.
1: Atualmente.
0: Está bem, ok. Parece-me justo. Já agora Lisboa ou Madrid?
1: Essa é polémica, Madrid. Mas...
0: A sério?
1: Sim.
0: Ah, pá, estava à espera.
1: Não que eu conheça muito, mas.
0: Pá, também não conheço muito Lisboa, mas assim vou para Lisboa.
1: Mas lá está. Lisboa
0: do que Madrid também.
1: Não, eu vou para Madrid.
0: Vais para Madrid?
1: Uhum. Não vou.
0: Mas vais para essa escolha, ok.
1: Vou para essa escolha,
0: mas
1: sim.
0: Mas porquê? Tem-se alguma razão específica?
1: É assim, não é que eu não gosto de Lisboa, mas Madrid chama muita atenção, por isso. É por aí.
0: Ok, pronto.
1: Porque eu já fui a Lisboa. Justo.
0: Até diz-me uma coisinha. Algarve ou Costa del Sol? Costa del Sol?
1: Pá, nem sei qual é que é, mas eu vou...
0: É, acho que é a costa em baixo no sul. Sul-leste, acho eu.
1: Pois, não estou a ver como é que é, por isso vou para o Algarve.
0: Pronto.
1: Não vou para o Algarve, mas.
0: Sim, nós percebemos a intenção.
1: Estou aqui a dizer, vou para o Algarve, vou para Madrid, mas não vou para nenhum.
0: Pois, isso queríamos nós. Com este calor, sabia mesmo bem.
1: É verdade.
0: Mas pronto. E já agora, fado ou flamenco? Estas músicas assim um bocado.
1: Vou para o fado.
0: Mas sim, vais para. Ok.
1: Vou para o fado.
0: Estamos aqui a um. Quê? 4-2, acho eu. Em.
1: Também tem que ser assim um bocado, só para não ser Portugal, só é Portugal, que é
0: verdade, não é? Então agora, porta assim um complicado. Pastel de nata ou churros?
1: Pastel de nata.
0: Aí eu vou para churros.
1: Vais para churros? Não, vou para o pastel de nata.
0: Mas pastel de nata é bom.
1: Eu gosto também muito de pastel de nata. Não, não é que não gosto de churros, se for uma festa como churros, mas pastel de nata,
0: okay,
1: no geral.
0: Ok, voltando agora ao futebol um bocadinho, diz-me uma coisinha, João Neves ou Pedri?
1: Essa é difícil, mas vou para João Neves. O Pedri também é um grande jogador.
0: Não, por isso. Não há dificuldade.
1: Sim, mas o Pedri é um grande jogador, por
0: acredito.
1: Isso.
0: Acredito.
1: Eu não posso ir por ser clubista.
0: Ok.
1: Mas escolho o João Neves, mas também tenho de reconhecer o valor do Pedri.
0: E já agora, a falar de jogadores, vamos para os treinadores. Roberto Martínez ou Luís Lafuente?
1: Não me faças essa pergunta.
0: Porquê?
1: Vou escolher o da Espanha.
0: A escolha da Espanha?
1: Sim.
0: Ah, não.
1: Porque o Roberto Martínez tem, assim, às vezes umas escolhas um bocado... Sim, polémicas, mas por isso.
0: Para nós vai ser bom. Se o Luís da Fontes.
1: Ora... Não, vai ser bom, mas eu estou a falar da qualidade. Para mim.
0: Ok.
1: Dos treinadores.
0: Ok, está bem.
1: Pronto, é isso. É, e afinal também fizeste perguntas, para não ser só eu, não é?
0: Que é para não parecer mal.
1: É para não parecer mal.
0: E para não parecer mal, vamos ouvir mais um bocadinho de música.
1: Vamos.
0: Que é para não parecer mal.
1: É para não parecer mal.
0: Vamos lá ouvir então. Ana Castela, com a música Estou Voltando.

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1: O município de Erganil já concluiu a execução das marcações rodoviárias em diversas vias municipais do concelho. Em causa estão trabalhos que vêm completar um conjunto de intervenções de reabilitação e pavimentação realizadas em várias freguesias do concelho, num investimento superior a 850 mil euros. Este valor, de acordo com a autarquia, resulta de duas empreitadas distintas. Uma delas, num valor superior a 500 mil euros, incidiu em vias da freguesia de Pombeiro da Beira e também da União de Freguesias de Coja e Barril de Alva. Por outro lado, a segunda empreitada, no valor de cerca de 350 mil euros, contemplou intervenções na Rua da Lagoa e na Zona Industrial de Val de Zebras, em Erganil. Na Rua da Cascalheira, nas Secarias e em Sequeiros, na freguesia de Salavisa, incluindo a execução das respectivas marcações rodoviárias. O CLDS 5G de Penacova, em parceria com o projeto Empower, o Jeep de Penacova e a Aciba, convida toda a comunidade a participar numa iniciativa dedicada à valorização do palito de Lourvão, promovendo o conhecimento do património local, o artesanato e o empreendedorismo, onde o público-alvo são os jovens do concelho. O evento decorre no próximo dia 10 de julho, no Centro Interpretativo do Palito. Do programa consta, pelas 10, visita guiada ao Centro Interpretativo do Palito. Às 11, workshop Empreender no Artesanato. Pelas 14, workshop Mãos com História, Tradição com Futuro. A participação está sujeita à inscrição prévia e confirmação por parte da organização. O município de Vila Nova de Poiares celebrou protocolos de colaboração com duas IPSS do concelho, a Irmandade de Nossa Senhora das Necessidades e a Associação de Desenvolvimento Integrado de Poiares, numa iniciativa que reforça a parceria existente entre a autarquia e as entidades que diariamente prestam apoio fundamental à população. Estes protocolos visam contribuir para a melhoria das condições de funcionamento das instituições e para o desenvolvimento de atividades e respostas dirigidas aos seus utentes, promovendo o envelhecimento ativo, o bem-estar, a inclusão social e o combate ao isolamento, numa lógica de proximidade e acompanhamento permanente. A principal novidade destes acordos traduz-se no aumento de 30% do valor das transferências anuais atribuídas pelo município às IPSS abrangidas, um reforço significativo que pretende dotar estas entidades de maiores condições para prosseguirem a sua missão. O município de Santa Combadão divulga a iniciativa direcionada para as crianças que se encontram de férias poderem ocupar os seus tempos livres. Intitula-se Tô de Férias e irá decorrer de 3 de agosto a 4 de setembro na EB 2 e 3 de Santa Combadão, das 7h45 às 18 horas. O geral custará 40 euros por semana, o escalão B, apoio de 3 semanas, 20 euros por semana, escalão A, apoio 3 semanas, 10 euros por semana e não residentes, 60 euros por semana. Estes valores englobam almoço e seguro. Esta iniciativa é dinamizada pela APDF e, se quiser inscrever-se, pode fazê-lo através do seguinte contacto: 966-331-996 ou então através do site www.apdef.pt.
0: O estado do tempo nas próximas 24 horas.
1: Céu pouco nublado ou limpo, apresentando períodos de maior nebulosidade no litoral das regiões norte e centro. Vento fraco a moderado, possibilidade de formação de neblina ou nevoeiro em alguns locais da faixa costeira ocidental. Descida da temperatura.

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11: E assim estamos de volta.
9: Estamos de volta, sim senhor, já me está a começar a dar a fomeca.
11: Que está?
9: Estava a pensar nisso agora mesmo, pá. Estava a dar uma larica.
11: A mim por acaso também. Mas vamos aqui continuar a falar de Portugal e Espanha.
9: É melhor falar de comida agora, esta hora não dá muito jeito.
11: Tens assim alguma música portuguesa que gostavas assim de mostrar aos espanhóis?
12: Olha que não
11: portuguesa.
12: Sei. Olha que
11: porque,
12: não
11: por exemplo,
12: sei.
11: Nós consumimos música, muita, eu pelo menos consumo muita música espanhola, mas eu acho que os espanhóis não consumem assim tanta portuguesa. Pelo menos eu sinto isso.
12: Pois, olha que não sei. Já me vai perguntar isso. Eu estou aqui a pensar, não apanho nenhuma. Porque tens alguma?
11: Eu para hoje tenho assim uma especial, que é para ver se vocês metem um bocadinho okay, a medo. Okay. Que é uma música assim de apoio à seleção nacional.
12: Opa!
11: Acho que para hoje é assim.
12: Eu não gostava muito,
11: mas eu mostraria.
12: Mas pronto, é para eles se habituarem também.
11: É
12: para eles se habituarem, que é mesmo.
11: Porque eu já tinha contado esta história, que foi um grupo de amigos que cantou assim um cântico num barco e ficou viral. E convidaram o Diogo Pissarra para fazer assim a música.
12: Ok, vamos lá ouvir então. Qual é que é a música então? O que queres dizer?
11: Homens do Barco.
12: Opa, vamos
11: lá. Não é nada, meu Deus. É bem mundial.
12: Ah, Homens do Barco.
11: Homens do Barco é o nome da banda. Okay. Já me estava aqui a enganar.
12: Enganaste-me agora a mim também. Então vamos lá ouvir então Homens do Barco com a música.
11: Bem mundial.
12: Ora, nem
11: já
12: mais.
11: Me querias enganar.
12: Agora não te enganei.

0: E assim estivemos com os homens do barco, com o Diogo Pissarra, com o Bem Mundial.
1: Uma coisa que eu acho piada nesta música é que por acaso não se ouve muito o Diogo Pissarra. Pensei que se ouvesse
0: Porque
1: mais.
0: eles estão a cantar todos, então
1: Sim,
0: meio que.
1: eu sei, eu sei.
0: Mas sim, faz sentido o que estás a
1: Mas estava à
0: dizer.
1: espera assim de uma coisa mais. De um destaque a mais, estás a perceber?
0: Do Diogo.
1: Estava à
0: Por
1: espera
0: acaso,
1: assim de um.
0: porque eles estão sempre a cantar todos, então. É assim,
1: Pois, sim.
0: quem conhece bem a voz dele percebe assim alguns
1: Ah,
0: nuances,
1: claro,
0: de vez
1: sim.
0: em
1: Sim,
0: quando.
1: acredito que sim.
0: Mas. Também é
1: Mas no
0: verdade.
1: geral não se ouve assim muito. Não é uma
0: Tu
1: coisa
0: tens
1: assim.
0: assim alguma coisa que tu penses sobre os espanhóis? Como é que eu ia te explicar? Estás-me aqui a fazer uma cara muito
1: Não,
0: estranha.
1: diz lá, diz lá.
0: Não, não, tu fizeste assim uma cara, agora quero saber o que é que tu ias dizer.
1: Não, estava só pensando que podia
0: Ai,
1: dizer,
0: no
1: não
0: que
1: foi
0: é que
1: nada
0: tu.
1: especial.
0: Ah, no que é que tu ias dizer? Quando eles dizem muito vale, vale.
1: Ah, ok.
0: Eu fico. E há uma coisa que eles dizem muito, mas eu também não posso estar aqui a dizer.
1: Ah, ok, está bem. Mas. E a tua questão era o quê?
0: Se há alguma coisa que.
1: Assim que.
0: Como é que eu ia te explicar? O que é que tu pensas dos espanhóis? Assim, há algum mito?
1: Opa, não tenho assim grande coisa para dizer, sinceramente, pá, não
0: Eu
1: sei.
0: tinha a ideia que supostamente eles eram
1: Nunca
0: conhecidos
1: pensei
0: muito por
1: nisso.
0: tomar a sesta todos os dias, mas eu fui ver e
1: Ah,
0: afinal não, e
1: ok,
0: afinal
1: estou
0: não
1: a
0: é
1: perceber o que queres
0: verdade.
1: dizer, ok.
0: Sim, alguma coisa que tu
1: Ah, é,
0: achas, mas depois não seja a
1: pelas touradas.
0: realidade.
1: As touradas acho que é a realidade.
0: Mas como
1: Eles
0: assim?
1: são muito fãs de touradas.
0: Ah,
1: Então é um desporto bastante. Como é que eu ia dizer? Bastante. Com bastante pretensão. Lá.
0: ok. Sim, também é verdade.
1: E também com uma. Lá está com uma certa razão também, mas com uma certa. Como é que eu ia dizer? Não é tão. Não é um desporto bem visto.
0: É verdade, mas é o desporto deles, pronto, é o que
1: Sim,
0: é.
1: claro, não. É verdade.
0: Não.
1: Mas eu não tenho assim muito. Por acaso não tenho
0: Assim,
1: muitas
0: há
1: ideias,
0: uma
1: não.
0: coisa que tu. Que tenhas já ouvido falar de espanhóis, mas para chegar não é tão
1: Já
0: realidade.
1: ouvi dizer que. Já, lá está. E aí, possivelmente, a grande chance é que, acredito que seja mentira, que o meu pai já me conta as histórias que os espanhóis são maldosos com ele. E pronto, eu espero que seja mentira.
0: Maldosos com quem?
1: Maldosos com ele, com o meu pai. Tipo,
0: Porquê?
1: rudes. E fiquei.
0: Ah, aqueles são no geral
1: Sim,
0: rudes.
1: sim.
0: Ok,
1: Também já fiquei com essa impressão também de
0: nossa.
1: alemães, já me contaram. Não sei, lá está, mas não sei se é
0: Ok, mas
1: verdade,
0: não
1: não sei
0: sabes
1: se
0: se é
1: foi calhou,
0: verdade.
1: não sei se
0: Ok,
1: foi uma questão
0: ok.
1: de calhou.
0: Pronto, isto aqui só está. Por exemplo, da sexta, pensei que era verdade e é mentira. Porque eu já
1: Ok.
0: tinha ouvido
1: A
0: falar que eles
1: sério?
0: tomavam a sexta todos os dias, depois do
1: Ah,
0: almoço, e depois fui pesquisar e não era
1: então o meu
0: bem
1: pai é
0: assim.
1: espanhol, o meu pai dá sempre a dormir também. Na hora do almoço,
0: Pois.
1: pimba.
0: Pois há pessoas. Nós também fazemos isso, por
1: Também,
0: isso.
1: também. Eu não.
0: Eu, se estiver em casa,
1: Eu
0: faço.
1: não. Eu é
0: Não,
1: muito
0: se
1: raro
0: estiver em
1: adormecer à tarde.
0: casa.
1: É muito, muito raro adormecer à tarde. É mais de sei lá, estou a ver uma coisinha qualquer, estou a jogar uma coisinha, começa a me dar o soninho e eu durmo meia horinha. Mas é raro, é muito raro, é uma vez por
0: Eu
1: mês,
0: acho também é o
1: portanto.
0: hábito, quando uma pessoa começa a se habituar, pronto.
1: É, pois.
0: É o que
1: Aí
0: é.
1: é complicado. Mas hoje estamos mal, pá. Estamos a falar de comida, de dormir, isto daqui a pouco estamos a
0: Dormir.
1: ficar com sono enquanto comemos.
0: Não, é depois do almoço é quando dá assim mais
1: Pois
0: sono.
1: é. Enfim, para aqui, para distrairmos um bocadinho mais a ouvir música.
0: É melhor,
1: É
0: é.
1: melhor, é melhor. Vamos agora ouvir então Somos do Alentejo, como faz-me só mais um fiado.

0: assim estivemos cozy com dama.
1: Opa, dá-me fresquinho.
0: Dame,
1: Dá-me
0: dame.
1: fresquinho, porque isto está mal.
0: Está fresquinho.
1: Não, não, não, não está.
0: Mas aqui não
1: Mas
0: está
1: dá-me
0: mal.
1: fresquinho. Mas lá estás lá fora e fica calorzinho. Porquê? Estão 33 graus,
0: Pois.
1: atualmente.
0: E
1: Atualmente.
0: já esteve pior.
1: Já teve
0: Eu
1: muito
0: hoje para
1: pior.
0: adormecer foi assim um bocado.
1: Foi crítico.
0: Foi crítico.
1: Foi muito crítico.
0: Acho que foi assim o meu pior dia para adormecer.
1: Pior dia? Ixi, Jesus, estamos os dois mal então.
0: Que eu adormeci ainda nem meia-noite era. Adormeci não. Fui para a cama nem meia-noite era e adormeci às 2 da manhã com o calor.
1: Pois.
0: Eu já não sabia como é que havia de meter com este calor.
1: É, pois estava complicado. Ainda por cima os senhores meus gajos decidiram-se a aconchegar em cima de mim.
0: Ai, eu tenho a mania quando está calor.
1: É.
0: No sábado, a minha gata estava numa cama de inverno. E ela, durante o inverno, ela não usa a cama.
1: Boa. O meu pequeno agora descobriu uma cama nova. Que tinha lá uma cama que comprei para a Luna na altura. Para a maiorzinha. Pronto, eu gosto de comprar-lhes camas. Eu gosto, é uma coisa que eu gosto de fazer. Então eu tinha uma que era tipo um tubarãozinho. Tipo a cabeça de um tubarão, a cama.
0: Sim.
1: Em que se deitava dentro da boca. Que era bonitinho, não
0: Sim,
1: sei o quê.
0: é tipo, sim.
1: Até comprei no Lidl, bué da barato, foi tipo 7€ até. Bem baratinho. Só que o senhor gato descobriu aquela cama. E ele, ah, que fixe, uma cama, nem sabe onde está em cima dela.
0: Ah, em
1: Ou seja,
0: cima, em vez de
1: que
0: se
1: ele
0: meter
1: tem a
0: dentro,
1: coisa. Ele
0: metia-se
1: deita
0: em cima
1: assim em
0: da
1: cima.
0: cama, sim.
1: Depois o problema é que a Luna às vezes está lá dentro e ela calca a Luna. E pronto, depois ficam as duas abatatadas.
0: Pois já os ganhos não são assim tão
1: Não,
0: bem. Ah, já são
1: não se
0: bem.
1: dá bem.
0: Vá lá,
1: Mas
0: ao
1: pronto,
0: menos isso.
1: depois andava abatatado. Também com este calor, até andava abatatado. Muito a dizer.
0: Olha, às 19 vão estar 28 graus.
1: Ah, vá, já é um bocadinho melhor.
0: Depois já às 10, 20. Ok, vai descendo.
1: Às 2 da manhã vão estar 17 graus. Ah, para mim, já sentia saudades.
0: Se fosse assim o dia todo é que era. Mas não é.
1: Mas a 7 graus é demasiado fresquinho. É demasiado,
0: Sabes o que é que eu
1: fresquinho.
0: tenho medo com estas temperaturas, os incêndios?
1: Ah, olha, pois, isto é o clássico. Vamos
0: Aqui em
1: então.
0: Portugal é sempre.
1: Já agora dá um
0: É
1: beijinho
0: sempre
1: aqui a quem nos deu um
0: complicado.
1: toquezinho, entretanto, que foi aqui a nossa amiga Olga Cristino e a Helena Carvalho. A Helena Carvalho já foi um bocadinho que nos ligou.
0: E
1: Nós
0: Dona
1: estávamos
0: Olga
1: meio nas
0: também.
1: mudas.
0: Dona Olga também ligou, acho.
1: Ligou, mas ligou agora. Ah, porque
0: Tem ligado
1: alguém a tinha
0: apaga.
1: ligado, sim. Mas não tínhamos dito aqui o da nossa amiga Helena Carvalho.
0: É verdade, sim, senhora.
1: Por isso, beijinhos
0: Beijinho
1: às
0: às
1: duas e obrigado
0: duas.
1: por estarem a ouvir. Entretanto, vamos deixar agora o calor de lado e vamos ouvir mais um bocadinho de musiquinha para depois irmos então ao intervalo das 11h30 então. Vamos lá então ouvir Jordi com Tu e Eu.

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8: E assim estamos com a publicidade do meio dia e meio.
9: Deve ser aquela típica pausazinha, como eu gosto de lhe chamar, não é?
8: E assim temos sempre assim o horóscopo.
9: Claro, aquela clássico para...
8: Que nunca
9: para,
8: falha.
9: Para seguirmos aqui o guião.
8: Nós não temos guião, nós
9: não temos. Mas pronto. Vamos lá então.

E começamos aqui com o carneiro. A carta do dia é o 9 de espadas, que significa mau pressentimento, angústia. No amor, prepara um programa diferente que o seu par. Já na saúde, quando precisar de desobstruir as vias nasais, faça vapores com raiz de gengibre. No dinheiro, sendo a pouco dedicado ao trabalho, tome cuidado, poderá cometer um erro. Números da sorte: 7, 12, 16, 32, 37, 45. Agora aqui o touro, temos a carta do dia, que é o 6 de ouros, que significa generosidade. No amor, trata a sua cara à metade com muito carinho. Há que dar para receber. Já na saúde, é provável a fadiga se apodere de si. Alimente-se bem, coma bananas. No dinheiro, seja generoso com os seus colegas. Números da sorte: 1, 12, 16, 31, 38, 42. Agora passamos aqui aos gêmeos. A carta do dia é o 2 de paus, que significa perda de oportunidades. No amor, controle o orgulho e verá como a sua relação melhora. Já na saúde, poderá andar mais frágil. Cuide da saúde comendo vegetais e frutas. Já no dinheiro, alguém pode falhar de uma nova oportunidade de trabalho. Aproveite. Números da sorte: 1, 9, 13, 25, 28, 45.

aqui no caranguejo a carta de é o ermita, que significa procura, solidão. No amor, evite julgar a pessoa amada, seja mais compreensivo. Já na saúde, tendência para isolar-se, descanse mais e ganhe forças. No dinheiro, possível oportunidade de concretizar novas ideias no emprego. Números da sorte: 8, 21, 26, 32, 38, 40.

Entretanto, temos aqui uma chamada do senhor Sérgio Ascensão. Não sei se ele é leão, mas agora vem aqui o leão. A carta de Eus e namorados, que significa escolha. Já no amor, a harmonia reinará no seu lar. Aproveite para fortalecer a relação. Na saúde, sem preocupações. Para continuar assim, alimente-se bem. No dinheiro, o trabalho poderá ser confrontado com uma escolha. Força. Números da sorte. 1, 8, 17, 19, 25, 32.

agora passamos aqui para o Virgem. A carta do dia é o 7 de paus, que significa discussão, negociação. Difícil. No amor, período propenso a discussões. Acalme-se e mantenha a paz no lar. Na saúde, tendência para problemas de rins. Beba mais água. Dinheiro, pode dar início a um projeto que lhe trará grandes desafios. Números da sorte. 3, 11, 21, 28, 31, 37.

0: Vamos então agora para a balança, que a carta do dia é o 8 de ouros, que significa esforço pessoal. E no amor, o amor trará alegria e alento ao seu coração. Na saúde, seja moderado nas refeições, porque comer demais faz mal à saúde. No dinheiro, período favorável e sentirá que o seu esforço foi recompensado. Números da sorte são o 9, o 18, o 21, o 26, 34 e 37. Já para Escorpião, a carta do dia, o 9 de hoje, significa prudência. No amor, o amigo pode pedir-lhe conselhos, seja sincero e ajude-o. Já na saúde, para manter uma pele saudável, coma legumes de folha verde escura. No dinheiro, desempenhe as tarefas com prudência e evite cometer deslizes. Números da sorte são o 7, o 12, o 17, o 23, 25 e 48. Já agora para Sagitário, a carta do dia é o 6 de copas, que significa nostalgia. No amor, hoje poderá sentir-se triste, converse com um bom amigo. Na saúde, proteja os seus olhos comendo cenouras. No dinheiro, coloque em prática ideias arrojadas e tenha fé e vencerá. Números da sorte são o 1, o 8, o 13, 27, 28 e 46. Agora para Capricórnio, a carta do dia é o 2 de hoje, significa dificuldade e indolência. No amor, passe mais tempo em família, vai ajudá-lo a ter forças para vencer os desafios. Na saúde, reforça a sua energia comendo papas de aveia. Já no dinheiro, é um período mais difícil, jogue pelo seguro. Números da sorte, temos o 2, o 4, o 9, o 13, o 18 e o 29. Agora para Aquário, temos como carta do dia o Valete de Copas, significa lealdade e reflexão. No amor, os seus familiares precisam de alguns cuidados, saiba ajudá-los. Na saúde, há propensão para dor nas articulações, por isso tenha cuidado. Já no dinheiro, é uma boa fase para refletir sobre a sua carreira. Números da sorte são o 9, o 14, o 19, o 23, o 24 e o 31. E por fim, os peixes, que a carta do dia é o 3 de espadas, significa amizade e equilíbrio. No amor, evite magoar as pessoas de quem mais gosta, seja mais coerente. Na saúde, há umas possíveis dores na coluna, evite fazer esforços físicos. No dinheiro, nada para preparar a este nível, tudo estará em equilíbrio. Números da sorte são o 9, o 13, o 16, o 23, 27 e por fim, 34. Ora então, estivemos então agora com o horóscopo de hoje. Gostaste do teu horóscopo?
1: Gostei, só não gostei foi das dores da coluna.
0: Sério?
1: Pois, espero bem não. Que isso não seja...
0: Esperemos que não.
1: Por enquanto ainda não, vamos ver. E o teu, gostaste ou...?
0: Ah, mas foi ok, vá.
1: Foi?
0: Não, já ouvi pior.
1: Já por acaso já não me lembro do teu, vou ser sincero.
0: Pronto, está bem. Vamos agora passar um bocadinho de música, porque também já está a chegar aqui a nossa hora de nos despedirmos.
1: A nossa hora da uma.
0: Pois é, porque eu estou cheio da fome.
1: Para de dizer isso. Para de dizer isso.
0: Eu estou que nem posso.
1: É que nós tivemos tantos dias sem dizer nada disto e tu agora tinhas de começar.
0: Eu tenho de dizer sempre.
1: Não, porque tu agora não, já não dizes há algum tempo.
0: Como assim? Dizeste isso outra vez.
1: Não, da outra não. Vez que é há um mês.
0: Não, da outra vez na sexta-feira.
1: Não, foi, não sei. Na sexta-feira não tivemos aqui, por aí. Ah, pois não, ou pois tivemos?
0: Foi. Não, não tivemos. Mas só tivemos à tarde.
1: Não tivemos aqui. Não, tivemos à tarde, pois foi.
0: Foi à tarde, exato.
1: Não, foi ao meio-dia e à tarde. Sim, exato. Ao meio-dia e à tarde.
0: Pronto, foi à tarde.
1: Também tiveste ao meio-dia.
0: Também meio-dia à tarde.
1: Ai, ainda não comeste, por isso não é tarde.
0: Está bem, vá. Então vamos então agora passar a Vitor Lima, na música Dança no Amor.

0: Uma hora da tarde no continente e na Madeira é meio-dia nos Açores. Quais são os títulos desta edição?
1: Os sindicatos da área da educação não poupam críticas ao ministro Fernando Alexandre pelas falhas registadas na correção dos exames de acesso ao ensino superior. O STOP não compreende a decisão do ministro de avançar para o modelo digital depois do que se passou com a experiência realizada no ano passado a filosofia. Já a FENPROF afirma que o alargamento dos prazos de correção e o adiamento do arranque da segunda fase podem comprometer o início do próximo ano letivo. O presidente dos Serviços Municipalizados de Água e Sanidade da Almada afirma que só no próximo ano será possível estabilizar o fornecimento de água em todas as localidades do município. Uma decisão incompreensível que abre um precedente grave. É assim que a UEFA classifica a decisão da FIFA, que decidiu despenalizar o jogador norte-americano Balogun depois de um vermelho direto no jogo contra a Bósnia, na sequência de um pisão por trás.
0: As notícias com edição de João Vasco.
1: O ministro da Educação continua debaixo de fogo por causa dos problemas registados na correção dos exames de acesso ao ensino superior. André Pestana, do STOP, o sindicato de todos os profissionais da educação, acusa o ministro de irresponsabilidade por ter avançado para o modelo digital depois das falhas registadas na experiência piloto realizada no ano passado no exame de filosofia.
2: Como é que é possível que o Ministério da Educação, realmente o ministro em particular, porque é ele que dá o rosto, é ele que decide, se no ano passado tinha tido uma experiência com 23 mil alunos e que claramente os professores tinham alertado que tinha corrido mal, como é que ele passa, digamos, para agora, para 300 mil pessoas a serem sujeitos, neste caso, alunos e as suas respectivas famílias, para uma situação como esta? Isto é totalmente de uma irresponsabilidade total.
1: A indignação de André Pestana, do STOP. José Feliciano Costa, secretário-geral da FENPROF, acusa o ministro da Educação de improvisar soluções que comprometem a vida dos alunos, das famílias e das escolas.
3: O adiamento dos prazos pode comprometer aqui muita coisa, nomeadamente o direito às férias, não é? Aliás, que o ministro até tratou com alguma leviandade, mas o direito às férias é um direito. Mas estamos a falar dos docentes, estamos a falar dos alunos, das suas famílias, de todos os compromissos já assumidos, não é? Mas isto pode comprometer também o início do próximo ano letivo. Eu recordo que julho é o mês em que nas escolas se faz a preparação do próximo ano letivo, portanto é um mês fundamental, desde as matrículas, da distribuição de serviços, das turmas, das pessoas que chegam, dos que estão lá.
1: As críticas da FENPROF e do STOP ao ministro Fernando Alexandre por ter decidido avançar com este modelo digital depois das falhas que terão sido registadas no projeto piloto realizado no ano passado. O presidente da Associação dos Diretores Escolares diz que os professores continuam sem conseguir corrigir os exames nacionais porque a plataforma que precisam de utilizar para a correção está a ser atualizada. Felinto Lima considera que o ministro Fernando Alexandre deve explicações ao país.
4: Não ficaria mal hoje, depois das 3 ou às 15 horas, que é quando a plataforma que está neste momento em atualização e que impede os professores neste momento estarem, e há umas horas desta parte, estarem a corrigir, a classificar as provas, uma declaração ao país. Eu acho que o país deveria saber o porquê de estarem a atualizar o site do IAB, a respectiva plataforma.
1: O presidente da Associação dos Diretores Escolares diz que os professores continuam sem conseguir corrigir os exames, como ouvimos, porque a plataforma está a ser atualizada. O secretário-geral do PS não descarta apoiar a iniciativa do Bloco de Esquerda para a criação de uma comissão de inquérito a este caso, mas José Luís Carneiro diz que para já os socialistas vão aguardar pelas explicações adicionais do ministro da Educação.
5: Se explicar às famílias que nada de essencial estará em causa em relação à avaliação dos alunos, bom, com certeza que nesse caso não será necessária. Agora, se chegarmos à conclusão de que está em causa a fiabilidade, a confiança e a segurança da avaliação, então nesse caso teremos de ponderar e decidir sobre essa eventual comissão de inquérito.
1: José Luís Carneiro, secretário-geral do PS, em declarações há pouco aos jornalistas, à margem de uma iniciativa na Madeira. O secretário-geral do PCP, Paulo Raimundo, diz que não será pelo Partido Comunista que a Comissão Parlamentar de Inquérito não terá luz verde.
6: É uma iniciativa que tem o seu mérito e, portanto, não será por nós que ela não avançará. A questão é outra. Né? A questão é, nós não precisamos apenas saber o que é que aconteceu. Nós precisamos de, há duas questões. É quem é que assume a responsabilidade política, e essa é a questão grossa, e a segunda, e não menos importante, talvez até mais decisiva, é como é que não há nenhum aluno que sai prejudicado deste processo. que garantias é que o Governo dá que não há nenhum aluno que saia prejudicado deste processo? Esta é que é a questão. Talvez uma comissão de inquérito pudesse ser posterior a estas duas respostas que é preciso dar.
1: Paulo Raimundo quer um apuramento de responsabilidades, só depois fará sentido, diz, a criação desta comissão de inquérito. O líder parlamentar do PSD, Hugo Soares, mostra-se contra a criação deste inquérito parlamentar, mas admite que nem tudo correu bem no processo de correção dos exames nacionais.
7: Se há satisfação por parte do Governo ou nossa pelo que está a acontecer, claro que não. Nós queríamos que tivesse corrido tudo bem. Não correu por vicissitudes várias, mais uma vez, que têm sobretudo a ver, segundo sei, com problemas técnicos e de matéria informática. Mas foi a primeira vez e evidentemente que estão a tentar corrigir os problemas que ocorreram para que da próxima possa correr bem. Da nossa parte, se o Bloco de Esquerda quiser ouvir o seu Ministro, os responsáveis pelas empresas de informática, nós viabilizaremos todas as audições. Se o Bloco de Esquerda achar que é preciso uma Comissão Parlamentar de Inquérito, um juiz, um senhor procurador, um tribunal e Deus Nosso Senhor para avaliar o que aconteceu, é com o Bloco de Esquerda. É manifestamente, mais uma vez, uma lógica de fazer política com a qual nós não nos identificamos.
1: Declarações de Hugo Soares numa visita durante as jornadas parlamentares da AD, que decorrem hoje e amanhã, e no dia em que o Partido Socialista vai visitar casas concluídas no âmbito do Plano de Recuperação e Resiliência. Hugo Soares defendeu que José Luís Carneiro deve um pedido de desculpas por ter transmitido informações falsas sobre este tema. Hugo Soares acusou mesmo o líder socialista Inês Ameixa de fazer política recorrendo a populismos.
8: Depois de José Luís Carneiro ter ido na última semana ao Alentejo mostrar que há casas prontas, construídas com verbas do PRR, mas que ainda estão por entregar, Hugo Soares, líder parlamentar do PSD, volta à carga.
7: De facto, os últimos dias foram pródigos em absurdos do lado do Partido Socialista. Ninguém no país, como eu tive já a ocasião de dizer, podia acreditar que o Governo gerisse a entrega de casas a pessoas que precisam força dos ciclos eleitorais. O deputado José Luís Carneiro acusou o Governo de ter casas fechadas para entregar aos portugueses daqui a 3 anos e meio.
8: E insiste que o que alegou o líder do PS é falso.
7: Ora, já não só as casas, evidentemente, estariam fechadas este tempo todo, como as próprias casas se degradariam pelo não uso. É, de facto, uma acusação que eu tive ocasião de dizer, julgo que nem o deputado André Ventura, veja bem, era capaz de a fazer.
8: E por isso o secretário-geral do Partido Socialista deve um pedido de desculpas.
7: Não se deve fazer política com populismos nem com falsidades. E estava na altura do deputado José Luís Carneiro, em vez de se andar a atrapalhar nas declarações para tentar justificar aquilo que disse, disse só por simplesmente aos portugueses: olha, eu peço desculpa, enganei-me e não fui verdadeiro. A verdade é que aquelas casas não são para habitação, a verdade é que aquelas casas ainda não estão no uso destinado porque há problemas de protocolo com instituições, como sabem, para poderem fazer a sua gestão, e eu menti aos portugueses. Ou então que diga só: enganei-me. Se é que se enganou, nós já ficamos satisfeitos.
8: Novas acusações do PSD num dia em que o líder parlamentar do PS, Eurico Brilhante Dias, visita casas concluídas no âmbito do Plano de Recuperação e Resiliência, estas em Vila Velha de Ródão.
1: As ideias transmitidas por Hugo Soares durante as jornadas parlamentares do PSD sobre esta polémica em torno das casas construídas no Plano de Recuperação e Resiliência. Só no próximo ano será possível estabilizar o fornecimento de água em todo o concelho de Almada. Foi as...
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Amigos e utentes do Dr. Barreto Leite pretendem fazer-lhe uma homenagem póstuma, erguendo uma estátua na Rua Oliveira Matos, junto ao seu consultório. 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

Olá, queridos amiguinhos, muito boa tarde. Sejam bem-vindos a mais um Arte e Sabores, o desta segunda-feira, dia 6 de julho. Isabel Duarte convosco nesta primeira horinha, uma vez que na segunda vamos ter rúbricas e hoje é um dia assim de vários eventos. Portanto, mesmo que na segunda hora não fosse de rúbricas, hoje teria forçosamente que ser. É verdade, pois também ainda me encontro só na próxima quarta-feira que a nossa Lourdinha já estará por cá. Queridos amigos, daqui a pouco vamos aos parabéns, por agora vamos ao Clemente, que nos traz o teu açúcar. É verdade, mesmo a propósito, já vamos aos aniversariantes do dia e geralmente no dia de aniversário come-se açúcar. Eu confesso, estou a evitá-lo ao máximo e hoje duvido comê-lo. Duvido que o coma. Vamos ao Clemente.

Clemente com o teu açúcar. E agora vamos aos parabéns, é verdade. Parabéns a mim, pronto, é mesmo. Portanto, parabéns. E agora vamos ao que importa, porque são os outros aniversariantes do dia. Ora, quem também hoje faz anos é o nosso amiguinho que conhecemos pessoalmente, por acaso conhecemos, é verdade, Vítor Manuel Lopes Marques, que nos ouve em Seixos Alvos e é o sócio 1687. Para Carlos Godinho, que também já tive o prazer de conhecer pessoalmente nos convívios da rádio, amigo da nossa Arminda Silva, o senhor Carlos é o padrinho 254 e reside em Pedrógão Grande. Muitos parabéns, senhor Carlos, um feliz aniversário. E agora estão por aqui mais dois amigos que por acaso eu não conheço, mas um dia destes até se podem vir a conhecer, não é? Ora, um beijinho para Fernando Silva do Nascimento, que nos ouve em São Cosmado Mangualde, é o sócio 2246. E depois temos mais um aniversário, mas é um aniversário de casamento, de Serafim Vicente Henriques e da sua esposa. O casal reside em Vilela, Oliveira do Hospital, e no caso é o senhor Serafim, que é o sócio da nossa rádio, o sócio 2241. Um beijinho grande, grande, grande para todos estes queridos amigos, com votos de um felicíssimo dia de aniversário, cheinho de coisas boas. Vamos já ao Álvaro de Castro, mas muito rapidamente, só deixar aqui uns beijinhos a quem está a dar um toquezinho. Votos de uma boa tarde, com um beijinho para Sérgio Ascensão, para Helena Carvalho, para a nossa amiga Alzira, Alzira Silva em Aveia, para a nossa grandiosa artista Fernanda Pinto em Lourosa, para João Pedro em Sarzedo Arganil, também para Olga Cristino, conosco desde Torre Tábua, Dolores Almeida, desde São Mamede, Penacova. E ainda, vamos ver se temos aqui mais alguém. Temos sim, senhor. Leonor Pinto em Coja, Lourdes Pimentel em Viseu. Dona Lourdes, um beijinho grande e muito obrigada pela sua mensagem. E um beijinho também para a nossa querida Cacilda Silva. Beijinho grande, Cacilda. Vamos ao Álvaro de Castro com parabéns, parabéns. E depois, antes da publicidade, ainda atenderemos algumas chamadinhas. Já sabe, pode partilhar ementa, partilhar talento ou simplesmente conversar um bocadinho. Na próxima hora, vamos mesmo ter que ter, é verdade, rúbricas. Uma é mesmo nova, é da doutora Inês Castanheira, com o seu Audiológica. E depois vamos ter uma reposição da doutora, a senhora enfermeira Inês, Batista, porque eu julgo que não enviou a rúbrica atempadamente. Mas é sempre um gosto escutá-la, quer seja numa reposição, quer seja numa rúbrica em direto. Por agora, toca aqui Álvaro de Castro com os parabéns, parabéns. É a prendinha musical para todos os nossos aniversariantes do dia.

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0: Parabéns, parabéns, queridos amiguinhos. E agora sim, 235-200-572 ou 960-313-902. Já sabe que pode ligar para partilhar ementa, talento ou simplesmente conversar um bocadinho. Ora, e já que a nossa querida Cátia Batista está à escuta, um beijinho muito, muito, muito grande para a nossa querida Cátia. Porque a Cátia é aquela pessoa, aquele ser humano incrível, que nunca se esquece de nenhum de nós na nossa rádio, é verdade. E nós, no total, não é? Somos mesmo muitos, não é? Com os colaboradores, se calhar, a nossa querida Cátia tem que publicar algumas 30 mensagens de aniversário por ano. E ela tem sempre palavras lindas, lindas, lindas, lindas para todos nós e faz sempre publicações mesmo muito emotivas e queridas. Por isso, Cátia, muito obrigada. Um beijinho muito grande e de certeza que todos os colaboradores ficam sempre muito felizes pelas publicações que tu fazes. Acho que tocas os nossos corações. Um beijinho grande. Ora, e tínhamos aqui um amiguito. Entretanto, foi-se. É assim a história da nossa vida. Vamos ver se já cá chegou outra vez. Ah, agora parece que sim. Já temos um amiguinho.
1: Agora é uma amiguinha. Boa tarde.
0: É amiguinha Olga, certo?
1: É verdade.
0: A Olga tem que se rir sempre um bocadinho. Se a Olga se rir logo, eu vejo logo. É a Olga, é a Olga.
1: É verdade, não consigo disfarçar, já vi.
0: É verdade, é. Se rir, eu vejo logo. Tem assim um riso inconfundível.
1: É verdade, não consigo disfarçar mesmo. Olha, em primeiro lugar, Isabelinha, para dar um beijo do tamanho do mundo.
0: Muito
1: não
0: obrigada,
1: é pessoal,
0: querida
1: mas
0: Olga.
1: É... que conto muitos, com tudo de bom, com muita saúde, muita paz, muito amor, tudo de melhor que houver, que bem merece.
0: Muito obrigada,
1: um
0: querida
1: muito
0: Olga.
1: Grande.
0: Obrigada, muito obrigada.
1: Eu já lhe mandei para o seu Facebook. Mas...
0: Ah, é que sabe, hoje é um dia assim de muito trabalho.
1: É.
0: Quando
1: claro.
0: Está em casa é mais fácil, vou sempre
1: claro.
0: Respondendo, mas eu vou
1: claro.
0: Respondendo aos poucos a
1: todos. Pois, mas não é para responder, eu faço porque gosto.
0: Obrigada.
1: Mas é assim, visto que consegui agora entrar...
0: Exato,
1: assim,
0: aproveitou a oportunidade, exatamente.
1: É melhor, é verdade. Isabelinha, pronto, é mais um, não é?
0: É verdade, é mais um. Que seja sempre
1: é
0: com saúde. Saúde e paz, que é o mais importante de
1: tudo. É verdade.
0: Tudo.
1: E enquanto a gente vai tomando mais um, é muito bom.
0: É
1: e vai
0: mesmo,
1: havendo
0: é
1: saúde
0: mesmo.
1: E,
0: se fosse
1: tal,
0: ir diminuindo mais um, também era muito bom. Mas isso não há, não é possível.
1: Pois, isso não
0: é?
1: Existe.
0: Pois,
1: isso
0: é
1: não
0: só
1: existe.
0: Aumentar,
1: e,
0: olha.
1: Eu também queria que o António Mourão, o tempo voltou para trás.
0: Exatamente, mas não. É só e anda para a frente. É verdade, é verdade.
1: Mas
0: querida
1: pronto,
0: Olga.
1: Olha, ainda somos felizes porque há muitos da nossa idade e até mais novos já cá nem estão e outros sabe Deus
0: oh,
1: como é que estão.
0: É mesmo.
1: Ainda temos
0: Olga.
1: Graças para
0: é
1: dar
0: verdade.
1: A Deus.
0: É isso mesmo.
1: É verdade.
0: Querida Olga, um beijinho então
1: pronto.
0: E muito obrigada.
1: Obrigada, Isabelinha. Tudo o melhor que houver no mundo para si e para
0: muito
1: si.
0: Muito obrigada
1: e para
0: si também. É verdade. E para estes aniversariantes do dia, que hoje há aqui mais. É verdade.
1: Eu por acaso também não ouvi os que estavam porque estava aqui ocupada numa coisita e não conseguia ouvir bem. Mas a Isabelinha, como é amiga, eu já sabia. É minha amiga pessoal e do Facebook.
0: Exatamente.
1: Pronto, Isabelinha, tudo de bom para todos.
0: Obrigada, um beijinho muito grande, querida
1: grande.
0: Olga. Obrigada, beijinho,
1: igualmente.
0: Beijinho, obrigada. Deixa tudo e vem. Começamos com a nossa querida Olga, Olga Cristino, que nos sintoniza em Torre Tábua. Deixar também um beijinho grande para Teresa Bispo, em Aldeia Nova Trancoso. Obrigada, querida Teresa, pela sua mensagem. Um beijinho grande, eu espero que se encontre bem. E a nossa muito querida e estimada artista, também a deixar aqui uma bonita mensagem, querida Fernanda. Beijinho grande, grande e muito obrigada também pela sua mensagem. E anda por ali mais um amiguito. Ah, pois é, vamos ver aqui que o nosso cupofone também não estava ainda ligado. E o nosso telefone, às vezes, é aquele que não se porta muito bem, não é? As chamadinhas caem, por isso é que estávamos também aqui com menos afluência, que o nosso cupofone não estava ligado. Já estamos a ligar. Já está a fazer aquele barulhinho de ligação e daqui a pouco já teremos mais ouvintes ali daquele lado. Ora, anda por ali um 91. Vamos ver se ainda eu consigo atender aqui no telefone. Só aguardar mais um bocadinho. E aqui está o amigo ou amiga, que é sempre uma surpresa. Muito boa tarde. Muito boa tarde.
2: Olá.
0: Sim, sim, boa tarde.
2: Olá, boa tarde.
0: Boa tarde. Ora, é a amiga Teresa, não?
2: É verdade.
3: Ah, amiga Teresa, do Café Martins, é isso mesmo.
2: É, sim, senhora.
3: Já começo a conhecer a sua voz.
2: É, não você apanha a gente por a voz constante.
3: Ah, pois, nem sempre, que os ouvintes
2: agora ouvi
3: são muitos.
2: A senhora que acabou de falar também foi por a voz.
3: Foi, mas a outra é mais pelo riso, que ela tem assim um riso que é muito só dela e eu costumo reconhecê-la, é mesmo?
2: Pois é.
3: E como está,
2: então,
3: Dona Teresa?
2: Eu já ouvi, no de manhã não tenho batido ao rádio, mas eu já percebi que faz 2 anos.
3: É verdade, Dona Teresa, é verdade.
2: Então, mais
3: eu e mais amiguinhos.
2: Graças a Deus.
3: Obrigada.
2: Eu conto muitos. Ainda é uma jovem ao meu lado.
3: É assim que me vida, sinto, certamente. Efetivamente, é assim que me sinto.
2: É, ainda bem. Com muita saúde e paz, que é o que é preciso para si e para a família, está
3: é,
2: bem?
3: É, geralmente o que é preciso e o que se pede, não é, querida Teresa? Tal e
2: sim,
3: qual,
2: sim.
3: É isso mesmo.
2: É isso.
3: Querida Teresa, mais alguma coisa? É que hoje já temos ali mais, já temos mais pessoas daquele lado.
2: Sim, não, era só mesmo para levar os parabéns, fiquei contente de conseguir ligar.
3: Oh, muito obrigada, minha senhora, obrigada.
2: Deus, bons dias, só de manhã, mais nada.
3: E se é deixar mais algum beijinho, mais alguma palavrinha que está à escuta?
2: Um beijinho para toda a gente que me estiver a ouvir, talvez sejam muitos, não sei.
3: Ai, são sempre muitos. Eles às vezes é que estão muito caladitos, Dona Teresa, mas são sempre
2: pois
3: muitos
2: é,
3: que estão à escuta.
2: Não,
3: é verdade.
2: Também não é muito fácil entrar, que a gente vê se arrasca para entrar, mas lá vamos entrando.
3: Claro, vai tentando, pois claro.
2: Pois claro, temos que ser persistentes.
3: É isso.
2: Beijinho.
3: Dona Teresa, obrigada, um beijinho grande.
2: Faça uma festa muito grande.
3: Ai, tão querida, uma festa grande.
2: Pois, uma festa grande, pois então.
3: Ah,
2: obrigada.
3: É sempre uma festa grande. É sempre mais um. É isso mesmo, isso é. Isso é.
2: Ah,
3: beijinho, Dona Teresa. Muito obrigada.
2: Tchau,
3: beijinho. Obrigada igualmente.
2: Tchau.
0: Ora, atendemos mais este amiguito e depois fazemos uma pausa de cerca de 5 minutinhos. Muito boa tarde.

0: Boa tarde, Isabrinha.
1: Olá, querida Elise, muito obrigada por esses parabéns tão bonitos. Obrigada. E como está, querida Elisa?
0: Graças a Deus. E a menina, está tudo bem? O seu?
1: Também, tudo bem, muito obrigada.
0: É o que interessa, Isabelinha, é o que interessa.
1: É mesmo, é mesmo.
0: Olha, um grande beijinho, Isabelinha, hoje é só para a menina. E
1: Muito
0: tudo de bom.
1: obrigada.
0: Para o seu marido também, com um beijinho, e para a sua mãezinha, e para o seu paizinho. Tudo bom. E fica
1: Obrigada, querida Elisa. Um
0: felicidade.
1: beijinho grande também. Muito gosto em ouvi-la, querida Elisa. Beijinhos, beijinhos, obrigada.
0: Beijinho, menina. Beijinho, obrigado, obrigado. Beijinho, menina. Beijinho.
1: Ora, e foi a nossa querida Elisa. Atendemos três amiguinhos. Agora fazemos uma pausa. É pouco mais de 5 minutos. Nem vale a pena sair daí porque não lhe dá tempo para fazer quase nada. É verdade. Vamos ali e já voltamos. Não saia daí. O nosso computadorzinho parou. Vamos lá ver se ele continua. Ah, parece que sim. Vamos lá ver.
2: 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Ou vá até à zona balnear da Peneda da Talhada, marcada pela tranquilidade e pelo enquadramento natural. 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Secarias, rodeada de belos sítios montanhosos e com uma deliciosa gastronomia. 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
1: Estamos de volta, queridos amigos. Hoje temos o Vítor Lima na Dança do Amor com Pano de Fundo. Olá, amiguinhos. Neste caso, amiguinho que é só um ou amiguinha. Muito boa tarde.
3: Boa tarde, minha Isabel.
1: Com quem falamos?
3: Sou madrinha. E a Isabel é a mesma Isabel.
1: Ora, então é a Isabel Cardoso, não é? Isabel, não falamos muitas vezes, peço desculpa.
3: Não faz mal. Eu também não tenho muito tempo para estar sempre a falar na rádio. Tenho muito que fazer na quinta.
1: É, olha, caso para dizer, tem mais que fazer, não é, Isabel? Tem mais que
3: exatamente,
1: fazer.
3: Exatamente, de querendo que estar na rádio, carreu, para dar o ninho. Ele vai tomar às 5 da manhã para ir para a quinta.
1: Acredito.
3: Ah, pois é.
1: Mas também tem que ser agora, não é, Isabel? Com o tempo assim, sim, tem que ser logo cedo, senão depois não se consegue.
3: Exatamente, às 10, 10 e pouco estou no casulo.
1: Pronto, é isso mesmo? Tem que ser assim,
3: que ser.
1: Tal e qual.
3: É, mas tem que ser mesmo, Isabelinha.
1: E de resto está tudo bem, Isabel?
3: Está, é muito calor. E com a Isabelinha também está tudo bem,
1: está,
3: não é?
1: Está tudo bem, sim, Isabel, muito obrigada.
3: Sei que hoje é mais um aninho velhinha.
1: É verdade. É bom sinal, mas não é, Isabel? É sinal que estamos cá.
3: Sim, mas eu não soube através da rádio, porque eu tenho o meu sobrinho que faz no mesmo dia que a Isabelinha.
1: Ai, que giro.
3: É,
1: então assim, nunca se esquece. Nunca se esquece, é verdade.
3: Não, às 8 da manhã já a agenda me estava a alertar os meus aniversariantes do dia de hoje.
1: Ah, que giro, muito bem. Então um beijinho ao seu sobrinho. Como se chamou o seu sobrinho, Isabel?
3: O Afonso.
1: Um beijinho para o Afonso.
3: Obrigada.
1: E muitos parabéns para ele.
3: É para a mãe, que daqui a um ano cá estejam os dois na mesma.
1: Exatamente.
3: E a Isabelinha também, e o pai e a sua mãe também.
1: Muito obrigada. Obrigada, Isabela.
3: Pronto, Isabelinha, eu liguei-se
1: diga.
3: Em meu nome e em nome do António Fernandes. queremos lhe desejar um dia muito, muito feliz na companhia da sua mãe e do seu pai, na companhia do seu marido, o João.
1: Muito obrigada.
3: E daqui a um aninho cá estejamos. E eu, quando forem a Arganil, quero uma fatiazinha de bolinho.
4: Está bem, está bem.
3: Queres brincar um bocadinho de bolinho?
1: Com certeza.
3: Pronto,
1: obrigada, um beijinho.
3: Um dia feliz, daqui a um ano cá estejamos outra vez.
1: Obrigada,
3: bem,
1: e um beijinho ao Sr. António. Muito
3: ele
1: obrigada.
3: Ele está a ouvir, ele está a ouvir.
1: Obrigada,
3: beijinhos,
1: beijinhos
3: grandes
1: beijinhos
3: na nossa parte.
1: Muito para obrigada,
3: todos os seus pais. Obrigada,
1: obrigada,
3: tchau,
1: obrigada. Tchau. Ora, e fomos até Negrelos e ficámos a saber que há mais um menino a fazer aninhos hoje. É o menino Afonso, sobrinho de Isabel Cardoso. Portanto, Afonso, estiver à escuta, beijinho de parabéns para si. E tínhamos aqui mais um amiguito em espera. Muito boa tarde.
5: Boa tarde, menina Isabel.
1: Oi, menina Dolores. Olá, dona Dolores, seja bem-vinda. Muito boa tarde.
5: Pois, há muito tempo que não... Eu é que já há muito
1: aos
5: tempo que não...
1: É verdade, é verdade. E como está?
5: Está assim.
1: Oh, está assim com uma vozita não muito animada. A saúde não vai bem, dona Dolores?
5: Pois não.
1: Oh, coitadinha, isso é que é pior.
5: Não dá aqui nada bem, mas...
1: Olha, e o seu marido está melhorzinho? Como é que ele vai?
5: Não. Também anda igual.
1: Olha, as vossas melhoras então, dona Dolores, as vossas melhoras. Lamento.
5: Olha,
1: muito.
5: Quero-te desejar muitos anos de vida, muitos parabéns para ti, para os teus pais, que se não fosse assim os teus pais, estavas tu aí.
1: Exatamente.
5: E para quem tu mais desejas para ti e para o teu marido.
1: Obrigada,
5: beijinho,
1: querida Dolores.
5: Beijinho, coração para ti.
1: Muito obrigada.
5: Sozinha só.
1: Olha, quer dizer mais alguma coisinha? Mais alguns beijinhos para alguém? Mais alguma coisa?
5: Ah, olha, deixo beijinhos para as que me deixam também para mim, para todo o auditório, tudo bom para toda a gente, saúde, que é o que nos faz mais falta.
1: É mesmo, é verdade.
5: E nos é preciso.
1: É mesmo. Obrigada, pronto, querida Dolores, um beijinho grande.
5: Queria dizer que cá estamos todos para o ano, mas muita gente está hoje viva, amanhã já nos está, olha.
1: É um dia de cada vez. Infelizmente, é isso mesmo.
5: Pronto, tchauzinho,
1: um beijinho.
5: Mais um beijinho. Tchau,
1: obrigada,
5: tchau,
1: querida Dolores, beijinho. E um beijinho também para o nosso querido amigo Pedro Inácio da Ponte da Mocela, que está também aqui a enviar-me uma SMS de parabéns. Muito obrigada, Pedro. Um beijinho grande. Mais um amiguito connosco. Vamos lá ver. Temos, não,
6: não
1: temos?
6: Não é um amiguito. Não é um amiguito, é uma amiguita.
1: É uma amiguita? É a amiguita?
6: É.
1: Maria?
6: Eu sou Maria, sim senhora, Maria de Vans, estou-lhe a falar de Adela.
1: Pois está, dona Maria, por acaso já está mesmo a ver que eu pensava que era outra Maria, mas olha, o Maria também está sempre bem, porque se calhar para aí 60% ou 70% de quem nos liga tem Maria no nome, por isso o Maria está sempre bem, não enganamos muito.
6: boa.
1: Mas é, há muitas Marias, mas é, dona Maria dos Anjos, vamos
6: saber.
1: Há mais
6: Marias na Terra.
1: É mesmo, há muitas Marias. E como está, dona Maria dos Anjos? Tem passado bem?
6: É, olha, acabou indo uma patita atrás da outra.
1: Oh, uma patita tão engraçada. Pronto.
6: Uma patita atrás da outra.
1: Olha, isso é bom. Desde que vá andando, não é? Já é muito bom sinal, já é bom.
6: Pois. Olha, Isabel, antes de mais nada, muitos parabéns.
1: Muito obrigada, dona Maria dos Anjos. Obrigada.
6: E para o ano, na mesma altura, cá nos encontremos.
1: É verdade. A senhora Alinhar e eu aqui a receber os parabéns. É muito bom sinal.
6: Bem.
1: É isso mesmo.
6: Pronto. Isso é uma coisa. E outra coisa é um bocado mais triste. Eu vou-lhe pedir um favor.
1: Diga.
6: Se puder contactar a Susana, eu mando-lhe um abraço muito sentido.
1: Com certeza. Olha, mas daqui a bocadinho eu vou enviar até mensagem à Susana, que ela também me enviou mensagem a dar os parabéns. E eu já lhe dou o seu recado. Fique descansada, dona Maria dos Anjos.
6: Ok, um abraço muito sentido para a Susana.
1: Eu dou, porque tem razão,
6: sentir,
1: é muito triste.
6: Vou sentir falta da mãe dela, vou sim senhora.
1: Acredito
6: vou sentir
1: sim,
6: falta.
1: Maria dos Anjos.
6: Sim, eu vou sentir falta porque a Susana, pronto, eu levo a Susana no carro. A Susana e o rádio.
1: Claro,
6: vezes,
1: está sempre,
6: dá,
1: está sempre
6: exato,
1: a ouvir, sempre
6: exato,
1: pode.
6: Exato.
1: E a dona Cidalina estava sempre à escuta, sempre.
6: Eu sei,
1: é
6: e a Susana pedia sempre uma música para ela.
1: É verdade, Maria dos Anjos. Mas eu vou transmitir-lhe, daqui a pouquinho às 14, quando terminar aqui esta hora, já lhe envio mensagem, fico descansada.
6: Ok, Isabelinha. Por agora é tudo.
1: Muito bem, Dona Maria Sanches.
6: Muito obrigada.
1: Obrigada, eu.
6: E um ano muito feliz para si.
1: Muito obrigada.

0: Muito obrigada pela sua mensagem. E temos que ver se tem o meu outro número correto, Sr. António, porque parece que às vezes me envia mensagens, mas eu não recebo, por isso às vezes pode ter aí algum dígito que não esteja bem, não sei. Mas esta aqui, neste telemóvel, eu recebi. Ora, vamos ver se conseguimos atender este amigo. Muito boa tarde.
1: Boa tarde,
0: ora, o amigo Carlos. Oh, Sr. Carlos, não tive... já lhe mandei mensagem através da rádio, mas agora os meus sentimentos aqui via rádio, espero que dentro do possível esteja bem. Lamento mesmo muito, porque a sua mãe era uma querida. Gostei imenso de a conhecer pessoalmente. A senhora era um amor. Lamento muito.
1: Obrigado, obrigado.
0: Então, Sr. Carlos, e como vai? Agora vai indo, não é, Sr. Carlos? Tem que se ir indo.
1: Tem que ir a vida.
0: É verdade, é verdade.
1: Olhe, para já, meus parabéns para si.
0: Muito obrigada, Sr. Carlos, obrigada.
1: E passa o domingo e acorda tudo bem.
0: Obrigada, Sr. Carlos. Quer dizer mais alguma coisinha?
1: Não, era só isso.
0: Sim, senhor. Olha, muito obrigada pela sua atenção. Um beijinho e que tudo continue assim a correr bem dentro do possível. Agora há de ser uma questão de tempo. Um beijinho e força.
1: Agora é.
0: Obrigada, obrigada.
1: Ah, carinho, beijinho.
0: É verdade, a mãe do senhor Carlos Ribeiro também faleceu ainda há relativamente pouco tempo, já tinha dado os sentimentos através da página da nossa rádio, mas via... não presencial, mas de voz, foi mesmo só agora que tive essa oportunidade. E temos então mais um amiguito, muito boa tarde.

0: Parabéns!
1: Oh, querida Cacilda, o meu cântico favorito. Mesmo, mesmo, tão queridinha. Mas é que é mesmo, é o que eu mais adoro. Muito obrigada, querida Cacilda, muito obrigada.
0: Foi o miminho de manhã pedir os parabéns do Álvaro Castro. Também sei que a minha
1: Olha, é por acaso, de todos, não desfazendo em nenhum, mas é o meu favorito. Sim, sim. Por acaso, a dona Cacilda tem memória, hein? E bem boa,
0: Ai, dona,
1: já estou a ver.
0: Não.
1: Ai, eu também não gosto, odeio. Gosto só dos nomes, não é, Cacilda querida? Só
0: é
1: dos
0: verdade,
1: nomes, concordo
0: é
1: consigo.
0: Os anos já cá estão, mas não faz mal.
1: Não, olha, e somos é que uma menina Adélia, meninas eternas,
0: pois,
1: isso é que é bonito, não é, Cacilda?
0: Claro,
1: isso
0: nem
1: é
0: mais,
1: que é bonito, tal
0: mais,
1: e qual.
0: Sem dúvida, sem dúvida. Olha, menina Isabel, que passa um dia muito feliz, parabéns para si, para os seus pais, um beijinho também para o marido. E que para o ano, se Deus quiser, cá estejamos todos outra vez, a menina Isabel pode receber e nós para lhe ajudarmos.
1: É isso mesmo, querida Cacilda, tal e qual, muito obrigada. E de
0: claro.
1: Resto, tudo bem?
0: Vai-se andando. Assim, pronto, vai-se andando.
1: Olha, o andando já não é mau, pronto, já não
0: pois,
1: é mau, não é?
0: Pois,
1: temos
0: pois,
1: que pensar que há sempre pessoal pior, infelizmente,
0: é
1: não
0: verdade,
1: é, Cacilda?
0: É verdade,
1: infelizmente.
0: É verdade.
1: É mesmo.
0: Os mais diretos, conto que estejam todos bem,
1: pronto.
0: Mas há algumas alterações na família mais...
1: Um bocadinho mais afastada, não é? Que já,
0: pois,
1: já deixa um bocadinho triste, claro.
0: Pois, claro.
1: Com certeza.
0: Pois, claro, sem dúvida. Mas pronto, vai-se vivendo, é a lei da vida e... Temos que aceitar e enfrentar.
1: Tal e qual, é assim mesmo. Cacilda,
0: pronto.
1: Muito obrigada. Um grande beijinho.
0: Aproveito também para dar um beijinho de sentimentos ao senhor, que agora fugiu
1: Carlos
0: o nome.
1: Ribeiro, cuja mãe
0: Isso
1: faleceu
0: mesmo.
1: há uma semana e meia, mais ou menos.

0: Eu não me tinha apercebido que a semana passada andei um bocado distante do rádio com um afazeres que tive. E não me tinha apercebido. Tenha muita força, muita coragem, porque são momentos difíceis, mas é a lei da vida.
1: É verdade, é verdade.
0: É preferível que sejamos nós a vê-los ir.
1: É porque pelo menos é a lei natural da vida.
0: É mesmo.
1: Isso.
0: O contrário é muito complicado.
1: É verdade.
0: Muito. Nina Isabel, um beijinho muito grande.
1: Um beijinho, querida Cacilda, e muito obrigada.
0: De nada, foi com todo o gosto.
1: Obrigada, beijinho, beijinho.
0: Obrigada, beijinho. Obrigada com licença.
1: Obrigada eu, beijinho. Ora, e um beijinho muito grande aqui para a nossa querida Andreia Abrantes. Oh, Andreia, a Andreia é mesmo muito engraçada. Eu não posso explicar-vos aqui. Explicar-vos, não explicar, posso. Eu não posso é mostrar-vos. Mas a Andreia é mesmo muito engraçada, porque ela enviou-me uma foto, portanto, que deve ter feito, certamente, recorrendo à inteligência artificial, com uma mensagem muito linda. Mas estamos as duas e estamos... Andreia é mesmo engraçada, eu amei. Estamos vestidas com a camisola da seleção. Portanto, eu estou de verde e a Andreia está de vermelho e adorei um pormenor. Muito importante para mim, Andreia, é que está lá o Simba da Andreia. Ai, amei, amei. E eu até acho que sou eu. Não sou eu que estou a pegar no Simba. Também não é meu, não é, Andreia? Também não exageremos. Mas o Simba está na fotografia, maravilhoso. Porque quem me conhece sabe o amor imenso que eu nutro pelos animais, essencialmente pelos cães. São mesmo a grande paixão da minha vida. Obrigada, Andreia. Um beijinho grande. Eu amei e vou ver se envio esta fotografia para mim mesma, para aguardar para sempre, porque esta fotografia está do melhor que a Andreia. Um beijinho. Obrigada. Ora, e tínhamos um amigo aqui em espera. Peço desculpa, que entretanto estava aqui a responder à Andreia. Olá.
2: Olá, boa tarde.
1: Boa tarde. Olha, estou assim mais ou menos a reconhecer, mais ou menos.
2: Mais ou menos, mais ou menos.
1: Mas é mais para menos.
2: É mais para mais. Ó, Dona Isabel, é mais para mais.
1: Ai, peraí,
2: então.
1: Ai, não. Mabilde, ai. Mabilde.
2: Não.
1: Tá, não. Estamos
2: preciosa.
1: Amiga preciosa, não, mas a sua voz hoje estava assim um bocadinho diferente que é habitual. Não, hoje não ia lá, não ia lá. Olha,
2: está igual, então está igual.
1: Agora é que já está, agora é que já está a lembrar-me a preciosa. Agora sim, agora sim. E como está, amiguinha preciosa? Está bem disposta?
2: Bem, Dona Isabel, também.
1: Também, por aqui tudo bem, muito obrigada.
2: Se é que interessa estar bem.
1: Isso é verdade, isso é que importa. Com
2: pois,
1: saúde, é o mais
2: estarmos
1: importante.
2: Bem, estarmos bem é que interessa.
1: É mesmo, é mesmo.
2: Olha, em primeiro de tudo é para dar os parabéns, que faça muitos na companhia dos seus pais, do seu marido, de quem mais ama, e dar os parabéns aos seus pais, que também foram pais, também foram pais.
1: É
2: também,
1: verdade.
2: Também merecem os parabéns, porque se não fossem eles, vocês não estavam cá.
1: Muito obrigada.
2: Um beijinho para todos e tenham um feliz dia.
1: Obrigada,
2: tenham
1: querida preciosa.
2: Tenham o resto
1: preciosa.
2: De um bom dia.
1: Olha, quer dizer mais alguma coisinha, mais algum beijinho, algo assim?
2: Um beijinho para todos os ouvintes e para as pessoas que trabalham nessa magnífica rádio e um beijinho muito grande à Susaninha e ao Sr. Carlos, tenha muita força e coragem.
1: É isso
2: que a vida
1: mesmo.
2: É mesmo assim.
1: Que ambos perderam as suas mães. É,
2: é mesmo assim,
1: mesmo.
2: A vida é assim.
1: É verdade.
2: Eu também já os perdi, também já lá passei, já sei o que é que custa.
1: É mesmo, querida preciosa.
2: Não é fácil, mas pronto, nunca esquecem.
1: É mesmo.
2: É, pronto, um beijinho para eles também.
1: Um beijinho
2: para todos e um feliz dia para a Dona Isabel.
1: Muito obrigada mais uma vez.
2: E para o
1: Ano
2: Castelho, estou com a Dona Cacilda para os dar e a Dona Isabel para receber.
1: Tal e qual, é isso mesmo.
2: É sinal que somos todos vivos.
1: É mesmo.
2: Mas
1: beijo.
2: A gente não sabe, não é?
1: Claro, claro.
2: É uma carta fechada, como costuma dizer.
1: É verdade.
2: Vamos lá, um beijinho
1: obrigada,
2: muito grande.
1: Obrigada, vida
2: tchau.
1: Preciosa. Beijinho.
2: Beijinho,
1: obrigada.
2: Tchau, beijinho. Com licença.
1: Muito obrigada. Ora, a Andreia está aqui a pedir-me para eu ler o que ela enviou, querida Andreia. Então a Andreia diz assim: parabéns Isabel, neste dia de alegria e de cor, celebramos com muito amor, que a felicidade seja constante e o futuro brilhante e radiante. Abraços e beijos com carinho neste dia tão especial. Muitos anos de vida com saúde e paz. Muito obrigada, querida Andréia. Um beijinho grande, grande, grande. Olha, o poema é lindo, a fotografia está do melhor e o pormenor do Simba estar na fotografia foi, mesmo assim, ui, uma maravilha mesmo, querida Andréia. Um beijinho grande, grande. Ora, ainda atendo mais um amiguito, eu peço desculpa por não ficar mais tempo. De facto, a segunda hora é mesmo de rubricas, mas hoje tem mesmo que ser, porque é um dia com eventos e quando conjugamos os eventos com o trabalho em estúdio, torna-se assim um dia um pouco mais complicado. Mas amanhã é como se fizesse anos outra vez, porque amanhã é outro aniversário. Por isso, certamente que irei falar outra vez com muitos de vós. Muito boa tarde, é mesmo o último amiguinho.
3: Muito boa tarde, doutora Jabrinha.
1: Olha, fechamos aqui com este amiguinho.
3: E antes de mais, muitos parabéns, que lhes conte muitos anos, junto do seu marido, seus paizinhos e seu irmão, toda a família.
1: Muito obrigada, muito obrigada.
3: É isso que desejo, Jabrinha.
1: Obrigada. E de
3: muito
1: resto?
3: Mais anos conto.
1: Está tudo bem, senhor José?
3: Está tudo a andar, está tudo bem.
1: Ótimo. Isso
3: a
1: é que importa.
3: A Jabrinha cá precisa no nosso rádio para animar a gente. Para animar
1: estou
3: o querido. Do rádio.
1: Obrigado, senhor José. Muito obrigado. Ora, e quer dizer mais alguma coisinha?
3: Tudo bom para a Jabrinha e corra tudo bem. Passa um bom dia e até uma próxima oportunidade.
1: Com certeza, há de ser breve.
3: Muitos parabéns, muitos parabéns.
1: Obrigada, um beijinho muito grande, senhor José.
3: Beijinhos, Jabrinha.
1: Obrigada, muito obrigada, beijinhos.
3: Até uma próxima.
1: Obrigada. Ora, só deixar aqui um beijinho à dona Dulce Duarte. Muito obrigada pela sua mensagem, querida Dulce. Dulce Duarte, a Miranda do Corvo, que também está a ouvir. A nossa querida Lourdes Pimentel. Ah, pois é, peço desculpa, dona Lourdes. É que há pouco agradeci a mensagem da dona Lourdes. E eu sei tão bem que o senhor Maximiano, marido da dona Lourdes, hoje faz anos. E vejam lá, esqueci-me, ó dona Lourdes, esqueci-me momentaneamente, porque eu sei perfeitamente que o dia de aniversário dele é hoje, por isso deixo aqui um grande beijinho para o senhor Maximiano, marido da dona Lourdes Pimentel em Viseu, que hoje também é pequenino, um beijinho grande, grande, grande para o seu marido dona Lourdes, com votos de um dia muito, muito, muito feliz. E querida Fernanda, um beijinho muito grande e não fique triste, que a dona Fernanda estava a dizer que estava aqui um bocadinho triste por não ter conseguido entrar. Amanhã darei mais tempo de antena e amanhã é outro aniversário, mas é o aniversário de casamento, o meu aniversário de casamento, por isso querida Fernanda, amanhã vai conseguir entrar com certeza e os seus parabéns vão ser tão válidos amanhã como seriam hoje. E eu sei o quanto gosta de todos nós, querida Fernanda. Por isso, o que importa é mesmo o sentimento. É o mais importante de tudo. Um beijinho muito, muito grande, querida Fernanda. E muito obrigada pela sua atenção. Com toda a certeza que amanhã vou conseguir ouvi-la a cantar os parabéns. Queridos amiguinhos, vamos então ficar por aqui, já passam 2 minutos para lá das 14, atualizamos a informação de âmbito local e regional, depois temos ali 2 temas musicais, a Linda Neto com É Só IA, que é como quem diz, é só inteligência artificial, e depois o Miguelito da Concertina com a Bola de Berlim, é verdade, Bola de Berlim. E por falar no Miguelito da Concertina, a nossa estagiária Juliana também vai fazer uma entrevista um dia deste São Miguelito, um dia deste que eu até acho que não estou em erro, é já na próxima quinta-feira às 11h10. É verdade que os nossos estagiários é um estágio mesmo a sério. Eles preparam sozinhos entrevistas, fazem entrevistas, é para isso que serve um estágio, não é? Para aprenderem um pouquinho de tudo aquilo que se faz aqui dentro na nossa rádio. Portanto, como eu dizia, ficamos com estes 2 temas, depois vamos escutar a senhora enfermeira Inês Batista. Essa será uma rubrica reposta. Depois das 14h30, aí sim, é que teremos uma rubrica nova da doutora Inês Castanheira, a nossa audiologista. Um beijinho muito, muito grande, queridos amiguinhos, para todos vós. E para quem não conseguir ligar, não fique triste, porque amanhã vai poder fazê-lo novamente. E, aliás, mais logo ao peço que toca, vai poder ligar também. Um beijinho muito grande e muito obrigada a todos, desde já, pelo carinho. Um beijinho grande também para a nossa querida Rosa Clemente, que está aqui a enviar-me um coraçãozinho muito, muito, muito fofinho. Beijinhos, querida Rosa. Vamos então ao sinal horário. horário, ainda que já passem 3 minutos e meio, e depois fico por aí, temos sempre boa música a fazer-lhe companhia e as rubricas sempre tão interessantes dos nossos queridos e estimados colaboradores.
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5: O município de Tábua volta a disponibilizar, durante os meses de julho e agosto, o serviço Ronqueira Bus, uma iniciativa que facilita o acesso à praia fluvial da Ronqueira, em Moronho, promovendo a mobilidade sustentável e a utilização de um dos principais espaços de lazer do concelho. O serviço é assegurado pelo autocarro 252, Tábua-Ronqueira-Tábua, com circulação às segundas, quartas e sextas, permitindo aos jovens deslocarem-se gratuitamente até à praia fluvial. A partida de Tábua, a partir do terminal rodoviário, está marcada para as 3h50 e o regresso da Ronqueira far-se-á junto à Estrada Nacional, pelas 18 horas. O transporte é gratuito para todos os jovens até os 23 anos, no âmbito do programa de gratuitidade dos transportes públicos. Com esta iniciativa, o município de Góis pretende incentivar os mais jovens a usufruírem da praia fluvial da Ronqueira, recentemente distinguida com a bandeira azul, promovendo simultaneamente hábitos de mobilidade mais sustentáveis e o aproveitamento dos recursos naturais e turísticos do concelho durante a época estival. O município de Vila Nova de Poiares celebrou protocolos de colaboração com duas IPSS do concelho, a Irmandade de Nossa Senhora das Necessidades e a Associação de Desenvolvimento Integrado de Poiares, numa iniciativa que reforça a parceria existente entre a autarquia e as entidades que diariamente prestam um apoio fundamental à população. Estes protocolos visam contribuir para a melhoria das condições de funcionamento das instituições e para o desenvolvimento de atividades e respostas dirigidas aos seus utentes, promovendo o envelhecimento ativo, o bem-estar, a inclusão social e o combate ao isolamento, numa lógica de proximidade e acompanhamento permanente. A principal novidade destes acordos traduz-se no aumento de 30% do valor das transferências anuais atribuídas pelo município às IPSS abrangidas, um reforço significativo que pretende dotar estas entidades de maiores condições para prosseguirem a sua missão. A Câmara Municipal da Pampilhosa da Serra promove no próximo dia 11 de julho o PPX Sunset Gravel Ride, uma iniciativa que continua a afirmar o concelho como um território de excelência para experiências de cycling em plena montanha. Depois das experiências em estrada e BTT, chega agora a vez do gravel, numa proposta que alia aventura, descoberta e contemplação da paisagem. O percurso, com cerca de 39 quilómetros e 800 metros de desnível positivo, percorre alguns dos mais emblemáticos estradões e estradas de montanha do concelho, acompanhando os meandros do rio Zêzer numa experiência pensada para desfrutar do território ao ritmo da bicicleta. A participação é gratuita e aberta a utilizadores de bicicletas gravel, BTT e e-bike, incluindo seguro, brinde e uma degustação de produtos da destilaria Lenda da Beira, nomeadamente gins, licores, aguardente de medronho e outras especialidades produzidas localmente.
4: O estado do tempo nas próximas 24 horas.
5: Céu pouco nublado ou limpo, apresentando períodos de maior nebulosidade no litoral das regiões norte e centro. Vento fraco a moderado, possibilidade de formação de neblina ou nevoeiro em alguns locais da faixa costeira ocidental. 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
1: Boa tarde a todos, espero genuinamente que se encontrem bem. Não têm sido dias fáceis, eu sei, com este calor extremo, mas se todos nós tivermos os devidos cuidados, é efetivamente mais fácil. Bem, não estamos aqui para falar do tempo, mas sim da nossa rubrica. Estamos de volta com mais um Mentalizar e hoje, este mês, a nossa rubrica traz-nos um tema que infelizmente tem afetado muito a sociedade, sobretudo pessoas que lidam diariamente com fontes stressoras em contexto laboral, ou seja, no trabalho. Já devem ter percebido que hoje falamos de uma síndrome que em situações graves é geradora de incapacidade nas várias faixas etárias, nas várias idades. E sim, hoje vamos falar da síndrome de burnout, como é tão conhecida e temos ouvido tanto falar nos últimos tempos. Ora, começando muito sucintamente por uma definição, a síndrome de burnout, propriamente dito, é algo que pode surgir como uma resposta à exposição a um stress laboral crónico, perante a qual a pessoa sente que não tem estratégias, não tem capacidade adaptativa para lidar. A definição deste contexto tem vindo a sofrer algumas transformações, mas entre os autores é muito consensual que é uma resposta prolongada a fatores de stress, tanto físicos como emocionais, que acabam por culminar numa exaustão e sentimentos de ineficácia. É também vista como uma resposta à pressão emocional crónica, resultante do envolvimento intenso com outras pessoas no meio laboral. A síndrome de burnout, apesar de poder ser desencadeada em qualquer tipo de atividade profissional, verifica-se uma maior predisposição para esta síndrome em profissionais de ajuda, o que implica o contacto diário com pessoas a quem prestam determinados serviços, e entre os quais temos os profissionais de saúde, os professores, os profissionais de serviço social, entre outros. E porquê nestas profissões? Não desvalorizando as outras, claramente, mas dada a elevada responsabilidade, a exigência profissional e maior envolvimento emocional. Eu sou enfermeira, como vocês sabem, e infelizmente, no meio onde eu trabalho no Hospital da Universidade de Coimbra, e somos muitos, somos entre 3 a 4 mil enfermeiros na ULS de Coimbra, e infelizmente os números de casos de burnout entre os meus colegas são assustadores, só a título de exemplo. Para terem uma noção, a síndrome de burnout envolve 3 etapas de evolução. A etapa 1, em que nos predispõe a uma exaustão emocional, ou seja, a pessoa tem aquela sensação de sobrecarga, de desgaste, de cansaço físico, emocional, sensação de falta de energia para conseguir fazer face às exigências do trabalho e até mesmo pessoais, e o trabalho acaba mesmo por ser visto como algo penoso e doloroso. A etapa 2, aqui já começa a escalar um bocadinho e avançamos para a despersonalização ou desumanização, que consiste em que a pessoa começa a assumir uma atitude mais distanciada na prestação dos cuidados. Os contactos tornam-se mais impessoais, sem afetividade, pouco empáticos, pouco humanizados com o outro, e a pessoa começa até a estabelecer algumas barreiras cognitivas e emocionais em relação ao trabalho, em relação àqueles a quem presta os serviços, aos colegas e aos próprios superiores e instituição. Depois, a etapa 3, que consiste na baixa realização profissional. Aqui, a pessoa já está domada de sensações de descontentamento, de desmotivação com o trabalho, que conduzem à percepção de perda de sentido de interesse e, consequentemente, sensação de que o trabalho é um fardo. Como resultado, o investimento, a motivação é cada vez menor, a sensação de realização profissional também e a eficácia, obviamente, que fica muitas vezes comprometida. E vocês perguntam-me, em termos de sintomatologia, quais são os sinais, quais são os sintomas compatíveis com a síndrome de burnout? São inúmeros e acabam aqui por ser semelhantes a outro tipo de perturbações mentais. No entanto, envolve problemas tanto físicos, emocionais, cognitivos, comportamentais, entre outros. Posso enumerar alguns, por exemplo, a nível físico, a pessoa pode começar a apresentar sintomas como taquicardia, sensação de falta de ar, tonturas, sudorese, a tensão arterial também alterada, problemas cardiovasculares, fadiga, tensão muscular e, sobretudo, alterações no sono, no apetite, e até as questões imunitárias, da resposta imunitária, começam também a ficar mais frágeis. Quanto aos problemas emocionais, falamos de tristeza, apatia, frustração, raiva, enfim, revolta, desesperança, perda do orgulho, irritabilidade, ansiedade, depressão, baixa autoestima, despersonalização, imensos, como podem ver. Quanto aos problemas cognitivos, aqui já envolve alterações na concentração e na capacidade de estar atento, queixas mnésicas, ou seja, a nível da memória, confusão, a pessoa por vezes começa a sentir-se mais lentificada na realização das tarefas, menos criatividade, pensamentos persistentes acerca do trabalho, a pessoa não consegue abstrair-se, não consegue, e alguma necessidade de controlo. Depois, a nível comportamental, é tudo o que envolve a comunicação impessoal, a pessoa toma atitudes de uma forma mais críticas, tendem a evitar as outras pessoas, são mais impulsivas, são mais reativas, às vezes até agressivas e infelizmente acusam também abuso ou aumento de consumo de substâncias como tabaco, álcool, drogas e até mesmo medicação, automedicarem-se. Depois, a nível social, aqui falamos para a tendência do isolamento, as relações são mais distantes, com menos envolvimento, com menos empatia, como eu disse há pouco, a pessoa começa a ter um discurso mais sarcástico, baseado no cinismo, assim como as suas relações, e acaba também por influenciar o seu relacionamento familiar ou o convívio com os amigos. Numa fase mais pessoal, surgem também problemas existenciais, em alguns casos. A pessoa começa a encontrar ou a engendrar, entre aspas, conflitos nos seus valores e nas suas crenças. Começa a ter uma necessidade de redefinir a vida, as prioridades pessoais. É assoberbado pela raiva, pela revolta e começa a sentir que a visão que tem do ser humano começa a não ser a mesma. Depois, direcionado mesmo ao fundo da questão, os problemas laborais. E aqui falamos em atrasos, absentismos, baixas médicas frequentes, maior número de erros, claro, a capacidade de concentração e atenção interfere diretamente nos erros, menor tempo na prestação de serviço e a pessoa começa a não ser tão organizada, menos cuidada, baixa realização pessoal, vontade de desistir do trabalho, vontade de se despedir, menor produtividade e claro, a eficácia profissional. Quanto ao tratamento, existe tratamento para o burnout? Bem, é assim, o tratamento propriamente dito implica melhorar o quê? As circunstâncias e as condições que originaram o burnout. Ou seja, foquemo-nos na melhoria das condições do trabalho, porque se foi no trabalho que surgiu, é para aí que nos devemos dirigir. Por isso, destacam-se, sim, a melhoria das condições de trabalho e das relações profissionais, aliás, com a diminuição do isolamento. Por vezes, em situações mais graves, mais complexas, é necessário que o profissional se ausente uns tempos do local de trabalho. É necessário que ele reorganize as suas rotinas, invista noutras atividades de interesse, como maior convívio com a família e com os amigos, como a prática de exercício físico ou atividades que o deixem relaxada. Pode ser também ainda necessário ajuda médica, nomeadamente quando a pessoa tem sintomas como a depressão, a ansiedade e que justificam farmacoterapia. A psicoterapia também pode ajudar a compreender melhor as razões que levaram a pessoa a padecer de burnout e a evitar procedimentos semelhantes no futuro. A pergunta que toda a gente me faz é se o burnout tem cura. Sim, felizmente, na maioria das situações tem cura. A ajuda de um profissional de saúde pode ser relevante neste processo, todavia não é devidamente tratada, pode estar associada a, como é que eu ia explicar, quando não é devidamente tratada, a síndrome de burnout pode evoluir e estar associada a uma evolução para a cronicidade, ou seja, tornar-se um problema crónico, ou poder originar outro problema, como uma depressão, ou como uma dependência do álcool, como uma dependência de medicação, como uma dependência das drogas. O burnout é causado por uma exaustão ou stress profissional, e uma vez retirada dessa situação, a pessoa melhora significativamente e recupera. É um tema que anda muito a par com a depressão, e quando estão os dois instalados, é possível que melhore sim do burnout, mas que pode continuar a estar depressiva e necessitar de outro tipo de ajuda. É importante o quê? No fundo, é importante reterem que pedir ajuda é efetivamente muito importante e que não há necessidade de passarem por isto sozinhos. Mais uma vez digo, todos nós, aliás, se não temos, deveríamos ter todos acesso ao nosso médico de família, ao nosso enfermeiro de família. Se preferirem, e não é de todo descabido, muito pelo contrário, recorrer a alguém especializado em saúde mental, e devem mesmo partilhar as vossas angústias, pedir ajuda e estarem abertos a terapias, a receber realmente ajuda. Porque o burnout é cada vez mais frequente em diversas profissões e, como eu disse, os números são assustadores e se nós podemos contribuir para a diminuição destas taxas, melhor, não é? Pronto, era isto que eu tinha para vos dizer hoje. Obrigada mais uma vez por me ouvirem. Hoje, um tema que, assim como os outros, é importante, mas achei que, como estamos em período de férias e as pessoas estão a fazer uma pausa nos seus trabalhos, acho que devem realmente pensar nisto e perceber, compreenderem, fazerem uma autorreflexão acerca deste tema e perceberem se está a passar convosco, se está a passar com algum colega que vos é chegado e analisar de facto se precisam de ajuda para solucionar alguma questão. Pronto, despeço-me então com um grande beijinho e votos de umas excelentes férias para todos vós. Até agosto para mais um Mentalizar. Fiquem bem.
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1: Olá, olá, sejam muito bem-vindos à 27ª rúbrica Audiológica, com o tema Os Três Ouvidos. Lembrar-vos que esta é uma rúbrica que tem como objetivo informar, sensibilizar, divulgar e educar para temas relacionados com a saúde auditiva e outros, e sobre a influência que os nossos preciosos ouvidos têm na nossa saúde global. Eu sou a Inês Castanheira, filha desta terra, e neste espaço radiofónico visto a função de audiologista, uma das muitas que fazem parte de mim, e sou muito grata por estar aqui em partilha convosco. Se bem que hoje também vem aqui um bocadinho a minha costela de terapeuta sistémica, está bem? Deixar-vos a informação que houve mais é agora plena escuta. 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Então, antes de irmos para férias, porque em agosto não haverá rúbrica, vamos depois voltar em setembro, gostaria de vos convidar a refletir sobre uma ideia curiosa. E se os seres humanos tivessem três ouvidos? À primeira vista, pode parecer estranho. Afinal, todos sabemos que temos dois ouvidos físicos. Mas há muitas tradições filosóficas, espirituais e até algumas abordagens de desenvolvimento pessoal que falam metaforicamente de um terceiro ouvido, que é o ouvido do coração. E é precisamente sobre isso que vamos conversar hoje. Os dois ouvidos físicos permitem-nos captar sons, palavras, música, ruídos e todas as informações auditivas que nos chegam do mundo exterior. Mas existe uma outra forma de ouvir, mais profunda, que não depende apenas da capacidade de escutar sons. É a capacidade de ouvir com presença, com empatia e com consciência. É aquilo a que podemos chamar o ouvido do coração. Curiosamente, o sentido da audição é um dos primeiros a desenvolver-se durante a gestação. E eu também já falei sobre isto em rubricas anteriores. Portanto, ainda no ventre materno, o bebê já consegue ouvir sons, ritmos e, sobretudo, a voz da mãe. Antes mesmo de nascer, já estamos a receber informações através da nossa audição. E isso não é um detalhe sem importância. Então, desde muito cedo, as palavras que ouvimos começam a moldar a forma como vemos o mundo e como nos vemos a nós próprios. Pensemos por um momento nas frases que uma criança pode escutar repetidamente. Tu és muito inteligente. Confio em ti. És capaz. Ou, se pelo contrário, o que ela ouve é: não fazes nada de jeito. És demasiado sensível. Nunca vais conseguir. Quando uma mensagem é repetida muitas vezes, especialmente durante a infância, ela tende a transformar-se numa crença. E as crenças são como lentes invisíveis através das quais interpretamos

ficado em si. Pensamentos como: não sou suficientemente bom. Já é tarde para mudar. Não tenho sorte. Nunca consigo alcançar os meus objetivos. A questão interessante é esta: de onde vieram essas vozes que vos dizem estas frases? Muitas vezes nem são nossas. São ecos de comentários, de críticas, de opiniões ou de experiências que fomos acumulando ao longo dos anos. E aqui surge um conceito muito importante: aquilo que ouvimos repetidamente pode programar a nossa mente. Mas também é possível reprogramá-la pelo mesmo canal. Se as palavras tiveram o poder de criar determinadas crenças, então outras palavras ou palavras diferentes associadas a novas experiências e a novas interpretações podem ajudar-nos a construir crenças mais fortalecedoras e mais úteis para nós. Naturalmente, não estamos a falar de repetir frases positivas sem acreditar nelas, não é? À toa, só porque sim. A mudança não acontece por magia, mas acontece através da repetição consciente de mensagens alinhadas com aquilo que desejamos desenvolver. Por exemplo, em vez de alimentar constantemente a ideia de "não sou capaz", podemos começar a introduzir uma nova narrativa. Estou a aprender, posso melhorar, tenho recursos para enfrentar estes desafios. Cada passo conta. Quando estas mensagens são ouvidas, repetidas e vividas através da experiência, o cérebro começa a criar novas ligações neuronais e a desligar as anteriores. A ciência chama a isto de neuroplasticidade, que é a capacidade do nosso cérebro para se reorganizar ao longo da vida. Durante muito tempo, acreditou-se que o cérebro adulto era praticamente imutável, mas hoje sabemos que não é assim. Podemos aprender, desaprender e reaprender em qualquer idade. E uma das portas de entrada mais importantes para esse processo continua a ser a audição. Não é por acaso que podcasts, audiolivros, meditações guiadas, afirmações positivas e conversas inspiradoras têm impacto em tantas pessoas e de formas tão profundas. Aquilo que ouvimos influencia o que pensamos, aquilo que pensamos influencia o que sentimos e aquilo que sentimos influencia a forma como agimos. Mas voltemos ao terceiro ouvido, o ouvido do coração, porque ouvir não é apenas receber sons, ouvir é também interpretar, é criar significado, é acolher uma mensagem. Quantas vezes alguém nos fala e nós estamos apenas à espera da nossa vez de responder? Estamos a pensar naquilo que vamos dizer. Quantas vezes ouvimos palavras, mas não ouvimos verdadeiramente a pessoa que está à nossa frente? O ouvido do coração convida-nos a uma escuta diferente, uma escuta que vai além do julgamento, uma escuta que procura compreender antes de responder, uma escuta que reconhece a humanidade do outro, que o reconhece igual a si mesmo e também a nossa própria humanidade. Porque o ouvido do coração não serve apenas para ouvir os outros, serve para ouvir aquilo que acontece dentro de nós. As nossas emoções, os nossos medos, os nossos sonhos, as nossas necessidades. Muitas vezes vivemos rodeados de ruído. Ruído exterior e ruído interior. Estamos constantemente expostos a notícias, opiniões, redes sociais, notificações e estímulos de todos os lados. Mas será que ainda conseguimos escutar a nossa própria voz interior? E se sim, o que é que essa voz interior nos diz?
Será que conseguimos distinguir entre

0: entre aquilo que realmente acreditamos e aquilo que apenas aprendemos a repetir com alguém? Talvez uma das competências mais importantes do nosso tempo seja precisamente essa: aprender a escutar conscientemente. Escutar o mundo, escutar os outros e, muito importante, escutarmo-nos a nós próprios. Quando desenvolvemos esta capacidade, começamos a identificar crenças que já não nos servem, que são mentira. Começamos a perceber quais são as vozes que queremos continuar a alimentar e quais são aquelas que precisamos de deixar partir. E é nesse momento que a transformação acontece. Não necessariamente de forma rápida, não necessariamente de uma forma espetacular e indolor, mas de forma consciente, uma palavra de cada vez, uma conversa de cada vez. Uma nova escolha de cada vez. Por isso, hoje deixo-vos um pequeno desafio. Ao longo dos próximos dias, prestem atenção ao que estão a ouvir. Que mensagens entram diariamente na vossa mente? Que tipo de conversas vocês alimentam? Que palavras utilizam quando falam convosco próprios? Elogios ou críticas? E, sobretudo, experimentem abrir o vosso terceiro ouvido, o ouvido do coração. Talvez descubram que existe dentro de vós uma voz mais sábia, mais compassiva, mais amorosa e mais encorajadora do que imaginavam. Uma voz que não grita, uma voz que não critica, mas que orienta. Porque, no fundo, a qualidade da nossa vida depende muito da qualidade daquilo que escolhemos ouvir. E quando aprendemos a ouvir com os ouvidos físicos e com o ouvido do coração, ganhamos a oportunidade de transformar não apenas os nossos pensamentos, mas também a forma como vivemos. Espero que estas informações tenham sido úteis a todos os que as ouvirem e, se existirem dúvidas ou sentirem necessidade de esclarecer alguma coisa em particular, podem sempre entrar em contato comigo através das minhas redes sociais, no Facebook e no Instagram, ou por e-mail escrevendo para plenaescuta@gmail.com. Muito grata por estarem desse lado e boas férias e até setembro com os vossos três ouvidinhos a funcionar em pleno. Ok? Até lá!
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São 15 horas. 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
1: 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Paulo Gonzo, para ouvir agora? Devagar.

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0: Matias Damásio, é para ouvir a seguir? É esta do Rui Veloso que tocou agora?
1: Olha, nós às vezes tropeçamos.
0: É romântico, não é?
1: Quase cai.
0: É para dançar agarradinho. Vai ouvir daqui a pouco Matias Damásio na sua rádio. Vamos continuar a viajar por Portugal. Há mais uma ronda de muitos ouvintes para falar sobre o mangostão. 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
7: Miguel Bicho.

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0: São 16 horas. 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
1: O município de Erganil já concluiu a execução das marcações rodoviárias em diversas vias municipais do concelho. Em causa estão trabalhos que vêm completar um conjunto de intervenções de reabilitação e pavimentação realizadas em várias freguesias do concelho, num investimento superior a 850 mil euros. Este valor, de acordo com a autarquia, resulta de duas empreitadas distintas. Uma delas, num valor superior a 500 mil euros, incidiu em vias da freguesia de Pombeiro da Beira e também da União de Freguesias de Coja e Barril de Alva. Por outro lado, a segunda empreitada, no valor de cerca de 350 mil euros, contemplou intervenções na Rua da Lagoa e na Zona Industrial de Val de Zebras, em Erganil. Na Rua da Cascalheira, nas Secarias e em Sequeiros, na freguesia de Selavisa, incluindo a execução das respectivas marcações rodoviárias. O CLDS 5G de Penacova, em parceria com o projeto Empower, o Jeep de Penacova e a Aciba, convida toda a comunidade a participar numa iniciativa dedicada à valorização do palito de Lourvão, promovendo o conhecimento do património local, o artesanato e o empreendedorismo, onde o público-alvo são os jovens do concelho. O evento decorre no próximo dia 10 de julho, no Centro Interpretativo do Palito. Do programa consta, pelas 10, visita guiada ao Centro Interpretativo do Palito. Às 11, workshop Empreender no Artesanato. Pelas 14, workshop Mãos com História, Tradição com Futuro. A participação está sujeita à inscrição prévia e confirmação por parte da organização. O município de Vila Nova de Poiares celebrou protocolos de colaboração com duas IPSS do concelho, a Irmandade de Nossa Senhora das Necessidades e a Associação de Desenvolvimento Integrado de Poiares, numa iniciativa que reforça a parceria existente entre a autarquia e as entidades que diariamente prestam apoio fundamental à população. Estes protocolos visam contribuir para a melhoria das condições de funcionamento das instituições e para o desenvolvimento de atividades e respostas dirigidas aos seus utentes, promovendo o envelhecimento ativo, o bem-estar, a inclusão social e o combate ao isolamento, numa lógica de proximidade e acompanhamento permanente. A principal novidade destes acordos traduz-se no aumento de 30% do valor das transferências anuais atribuídas pelo município às IPSS abrangidas, um reforço significativo que pretende dotar estas entidades de maiores condições para prosseguirem a sua missão. O município de Santa Combadão divulga a iniciativa direcionada para as crianças que se encontram de férias poderem ocupar os seus tempos livres. Intitula-se Tô de Férias e irá decorrer de 3 de agosto a 4 de setembro, na EB 2 e 3 de Santa Combadão, das 7h45 às 18 horas. O geral custará 40 euros por semana, o escalão B, apoio de 3 semanas, 20 euros por semana, escalão A, apoio 3 semanas, 10 euros por semana e não residentes, 60 euros por semana. Estes valores englobam almoço e seguro. Esta iniciativa é dinamizada pela APDF e, se quiser inscrever-se, pode fazê-lo através do seguinte contacto: 966-331-996 ou então através do site www.apdef.pt.
0: O estado do tempo nas próximas 24 horas.
1: céu pouco nublado ou limpo, apresentando períodos de maior nebulosidade no litoral das regiões norte e centro. Vento fraco a moderado, possibilidade de formação de neblina ou nevoeiro em alguns locais da faixa costeira ocidental. Descida da temperatura. 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
5: Bolas! Uma destas até parece do Marcelo Rebelo de Sousa.
6: Bolas, mulher, que tu não tens qualquer sentido de humor. Não achas graça a nada. Estou cá desconfiado que nem sabes rir.
7: Rir eu?
6: Sim.
7: Homem, mas se eu tivesse sentido de humor e me risse do que tem graça, todas as noites, como durmo contigo, fartava-me de rir e nem conseguia dormir.
8: Ai, Rica, mas o seu Totó não ficou com os cabelos em pé quando viu o preço desse vestido?
9: O meu Totó, com os cabelos em pé por causa do preço deste vestido? Impossível, Rica. O meu Totó não tem cabelos porque é careca. E além disso, ele está acima dessas coisas.
8: Ah, isso é por cima. Mas sabe-se lá o que é que vai lá por baixo?
9: Sei eu, ora essa. E ele por baixo também é careca e sem cabelos. Porque o que ele põe em pé não são os cabelos, não.

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12: As próximas são daquelas que deixam os dindinhos à mostra. É uma dose reforçada de risomicina.
13: Calma! Não grita, não grita!
14: Ai, ui, grito pois! Quando me dói, grito! Ai, ai, ai!
13: Bom, este povo está muito modificado. Já nem quer se fricalar. Mas quem é que me mandou ser dentista? Tinha sido melhor ser Presidente da República.
14: Ah, não sofra para dentro, doutor. Olhe, venha cá. Vamos gritar os dois juntos, está bem?
13: Então, doutor, isso nunca mais acaba. Está há mais de uma hora para me tirar o dente. Ai, ai. Assim tão grande.
15: Ah, pois é! A raiz do seu dente é uma verdadeira raiz quadrada!
16: O quê? O doutor quer que eu abra a boca ainda mais para quê?
15: Ora, ora, ora, é que o dente é mesmo lá ao fundo. É o vulgarmente chamado dente do siso, está a ver? Vá lá, abre a boca, mais um bocadinho, sim!
16: Mais bolas, nunca imaginei que o dente do siso estivesse dentro do cérebro.
15: Vou ter que lhe tirar um canino.
13: Ai, um canino, senhor doutor. Não vai fazer falta quando me apetecer roer um osso, não.
15: Ora, ora, ora, ora. O senhor tem 4 caninos. Não sabia, não?
13: Acaso não, olha. Olha, senhor doutor, tira-me o canino que for mais rafeiro e deixe ficar os que forem de raça e tiverem pedigree, sim.
14: Então, senhor doutor, o que é que resolve?
15: Tenho muita pena, mas minha senhora vou ter que lhe tirar os últimos dentes,
14: então,
15: sabe?
14: Então tire, senhor doutor. Vou ficar sem dentes, mas pelo menos sei que Deus me vai dar finalmente qualquer coisa.
15: Acha que sim? E o que é que acha que Deus lhe vai dar?
14: Nozes. Vai dar-me nozes, senhor doutor.
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3: Pobrezinhos com grande qualidade de vida. Aqui tem um exemplo.
4: Ah, mentinho, mentinho!
5: Ah, mentinho, mentinho, mentinho!
4: Ah! É você, pobrezinho! Ai, não reparo, olha, eu saltei da banheira para vir abrir a porta e cobri-me assim apressadamente.
6: Olha, minha senhora, esteja à vontade. A modos que eu com estes óculos escuros, eu olho, digo-lhe, não enxergo as suas intimidades, não.
4: Ah, são óculos ceguinho?
6: Não, bom, ceguinho, exatamente. Que, aliás, agora estão na moda. Olha, até me prejudico um negócio porque sou tomado por um desses tipos de mulheres que aderiram à moda dos óculos escuros.
4: Olha, realmente, ainda há dias ia dar 10 cêntimos a um rapaz que até é filho de um milionário. Viu assim de calças meia rotas e com óculos à ceguinho.
6: Está a ver? Ah, está a ver?
4: Pois. Ah, pois. Bem, mas vamos ao que eu traz por cá. Queres molinha do costume, hein?
6: Bom, era isso mesmo que eu queria abordar no sentido de fazer, digamos, as minhas reivindicações.
4: Reivindicações?
6: Bem, eu, digamos, eu que sou um pobre... Pobre no pedir, não é? No entanto, peço um reajustamento, vejamos, no sentido de equilibrar a minha renda per capita.
4: Oh, e vê-se que está atualizado, pobrezinho.
6: Oh, minha cara, eu tenho que estar, minha benfeitora, tenho que estar. De resto, não é apenas o aumento que eu reivindico.
4: Ah, sim, mas tem mais regalias sociais a reivindicar,
6: é? Bem, não é isso, minha benfeitora, não é isso, lamento. Eu quero é facilitar a vida de ambos, a minha e, é claro, da senhora, para evitar que tenha de saltar da banheira como agora fez. A partir de agora e deste momento, eu proponho que a esmola semanal que me costuma dar, olhe, passe a ser paga por transferência bancária.
4: O quê? Transferência bancária?
6: Exatamente. Minha cara benfeitora, e mais, eu até lhe dou o número da minha conta do Banco Totó e a Corza.
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13: Eu tenho que comprar um clarinete para poder tocar na banda.
6: É, mas qual clarinete? A menina sabe quanto é que custa um clarinete e quanto é que paga de imposto, sabe, por acaso?
13: Ah, então o que é que eu vou fazer na banda? Assim assobiando, nem preciso de andar a carregar o instrumento de um lado para o outro.
14: A Amorzinho, o que é que queres que te faça para o jantar?
6: Um bocadinho doce. Olha, pode ser uma assessora de colinduja.
14: O quê? Mas de pão? Olha, amor, com o preço que está o pão, é melhor esqueces as assessoras.
6: Pronto, se a quiducha diz que é assim, faz a assessora, olha, sem pão.
14: É isso, sem pão. Vou passar a fazer a assessora só com ar, porque só com ar fica mais barato e não pesa tanto no estômago.
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0: São 17 horas.
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Muito boa tarde, bem-vindos ao Clube RCA de hoje, segunda-feira, 6 de julho, Paulo Praia fazer-vos companhia durante esta horinha. Ora, saúdo os nossos sócios e sócias, madrinhas e padrinhos aqui da nossa rádio, dizendo a todos que se juntem a nós, aumentando assim a família da rádio, uma boa forma também de nos ajudar. Começámos esta horinha com o José Perdigão, senhora do Almortão, mas nada melhor que me saudar então aqueles que hoje são pequeninos neste dia 6 de julho. Então hoje quem está de parabéns é o Vítor Manuel Lopes Marques, em Seixos Alves, sócio 1687. Saúde a nossa Isabel Filomena da Fonseca Duarte, aqui em Arganil, que é a nossa sócia 2127 e uma voz aqui que vocês tão bem conhecem da nossa rádio. Saúde em Pedrógão Grande, Carlos Godinho, o padrinho 254. Vou saudar Fernando Silva do Nascimento em São Cosmado de Mangual, que é o sócio 2246. E depois vou saudar um casal ali em Vilela, Oliveira do Hospital, aqui na pessoa do senhor Serafim. Fim Vicente Henriques, que é o nosso sócio 2241. Então, para todos eles, faço votos que hoje tenham um dia muito feliz, a continuação de um dia muito feliz, junto de quem mais amam e que este dia se repita por muitos e muitos anos com muita saúde. E claro que este casal renova os seus votos de felicidade por muitos anos. Para eles vai aqui José Reza com este tema de parabéns.

Vamos então agora saudar grupinhos de sócios e mandando uma musiquinha para ouvirem nesta tarde bem quentinha aqui de segunda-feira. Ora, saúde o sócio 2091, Tiago Miguel da Silva Henriques, em Corroios. Saúde a sócia 2093, Maria da Conceição Costa Neves, em Carni, de Lisboa. Vou até Bufalhão, Pombeiro da Beira, saudar mais José Correia Carvalho, que é o sócio 2095. Em Azer, Tábua, saúde o sócio 2096, José Manuel Ferreira Oliveira. Em Freixo, Mortágua, saúde Rodrigo Martins Brás, sócio 2098. Vou até ao Colmeal de Góis saudar um casal, sócio 2099, Carlos Sarmento, e a Dona Zulmira Sarmento, que é sócio 2100. Sócio 2101, Isaac Lourenço Nunes, em Barrosa, Tábua. Saúde a Dona Maria Delfina Ribeiro da Silva, na Estrada de São Miguel Midões, que é sócio 2103. Vou até Slavisa saudar Jorge Felipe Pedrinho, sócio 2105. E por fim, neste grupinho, vou até ao Caramulo saudar a Dona Ircília Lopes de Almeida Gonçalves, que é sócia 2106. Para todos eles, vou mandar aqui o Zimbro com o tema Apito ao Comboio. Espero que gostem e aproveitem para dar um pezinho de dança.

saúde agora ao sócio 2107, Fernando Manuel de Oliveira Castanheira, aqui no Sarzedo. Vou até Torre Tábua saudar a sócio 2108, Olga Maria Cristino. Em Paradelo do Orvão, saúde o sócio 2109, Manuel Fonseca Santos. Na Sanhueta, saúde o senhor Américo Lopes Lourenço, sócio 2110. No Sarzedo, saúde a sócio 2115, Isabel Maria Lopes Paiva. Em Val de Moinho, São Martinho da Cortiça, saúde o senhor Fernando Jorge Santos Cunha, sócio 2116. Vou até Pomar saudar o Marcelo Marques Nunes Silva, sócio 2119. Em Gestosa, Couto Mosteiro, saúde a nossa sócia 2120, Cacilda Ferreira Antunes Silva. Em Covas, Tábua, saúde o sócio 2123, Amadeu Luís Ribeiro Pereira. E vou até Slavisa saudar Paulo Alexandre Dias Alveiro Domingos Mota, sócio 2125. Aqui em Arganil, saúde a sócia 2126, Maria de Lourdes Ferreira Gonçalves, também uma voz aqui da nossa rádio, e a nossa aniversariante hoje, a sócia 2127, Isabel Filomena da Fonseca Duarte. Então, para todos os faço votos, tenham a continuação de um dia muito feliz, e vamos ficar aqui com Walter Lopes e a sucata do Abreu.

0: carro para a sucata do Abril.
1: E vamos a mais um grupinho antes de irmos às compras. Vamos saudar então a sócia 2129, Leonor Marques Carvalho, em Paião, Figueira da Foz. Vou até Sobralgor do Pomar saudar a dona Diamantina da Conceição Nunes Simões, sócia 2132. Saúdo o sócio 2133, Xavier Schmidt, em França. Sócia 2135, Oriana Mel Rebores, em Vila Franca da Beira. Vou até às Torrozelas saudar a dona Lucília das Neves Campos Reis, sócia 2136. Da Aveia, mas que se encontra em Lisboa, saúde a Maria da Luz Lopes, sócia 2137, e vou até Moimenta de Maceradão saudar a Daniela Coelho, que é sócia 2138. Saúdo a Idanha Belas, a sócia 2139, Maria de Fátima Santos Marques Oliveira, e o senhor Alcino Martins de Almeida, em Ansada Mangualde, que é o sócio 2140. Em Dardavaz, Outeiro de Baixo, saúde a sócia 2142, a dona Maria Elisa Almeida Fernandes. Então, para este grupinho, vou mandar as vozes do Tâmega, quando mal te beijo e depois vamos às compras. Até já!

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8: Já voltámos das compras e vamos agora saudar o sócio 2144, Francisco José Sá Tavares Gomes, em Azertábua. E depois vou agora até a França saudar aqui uma família. Sócio 2145, Maelis Trindade. A sócia 2146, Maia Trindade. Sócia 2147, Liane Trindade. E vou saudar a sócia 2148, Zoe Trindade. E ainda a Liane Trindade, que é a sócia 2149. Vou saudar a sócia 2150, a menina Leonor do Nascimento, em Celurico da Beira, a doutora Estela Rita Loureiro, em Coimbra, que é a sócia 2151. Vou até Vila Nova do Ceira saudar Maria Clara Correia Nunes, sócia 2152, e em Cortiça, São Martinho da Cortiça, saúdo a sócia 2153, Lucília Frias Souza. Em Val Cordeiro Arganil, saúdo Lucas Filipe Henrique, sócia 2156. Vou até ao Cerzedo, vou saudar a sócia 2157, Maria José Silva Campos Trindade, e saúdo sócio 2158, José Alberto Costa Silva, em Varziela Cantanhede. Vou até a Aveia, mas que não se encontrou na Aveia, mas vou saudar aqui três irmãos, o Fernando Manuel Lopes Silva, que se encontra na Suíça, oriundo da Aveia, que é o sócio 2162, a Lucinda Maria Lopes Silva, que se encontra em Lisboa, que é a nossa sócia 2163, e a Helena Cristina Lopes Figueira Silva, perdão, na Figueira da Foz, que é a sócia 2164. Para este grupinho, vou enviar então os quatro menos com o tema e sede, desejando a todos uma ótima tarde e uma ótima semana.

Saúde agora o sócio 2166, Adelino Jorge Santos Costa, em Moimenta de Maceiradão. Vou até Água Elevada Mangualde saudar a sócio 2167, Maria Helena Loureiro Marques. Saúde Maria Francelina da Conceição Almeida, aqui em Erganil, que é sócio 2168. Em Frunhas, São Martinho da Cortiça, saúde a sócia 2169, Maria Madalena Lopes Ferreira. Em Lages, Ceia, saúde a sócia 2170, Mara Cláudia Paes Henriques. E na Malhada Chan, saúde o sócio 2171, João Manuel Anjos Correia. Vou até hoje saudar o Sr. António Antunes Luís, sócio 2173. Na Quintela de Azurra, Mangualde, sócio 2174, José de Jesus Marques. Vou a França saudar mais dois sócios, sócio 2176 Henrique Trindade e a sócia 2177 Cristel Trindade. Em Aldeia Nova, Trancoso, saúde a nossa sócia 2178, Maria Teresa Bispo, e em Moimenta de Maceiradão, saúde o Vítor Emanuel Coelho, sócio 2181. Em Vila Nova de Oliveirinha, saúde Maria Adelaide Monteiro Costa Marques, sócia 2183. Em São Paio de Gramado, Oliveira do Hospital, saúde o Sr. Eduardo José Brito Silva, sócio 2184. Vou até ao Machorro saudar o sócio 2185, José Manuel Jesus Alves, e em França saúde a Marlene Trindade, que é sócio 2186. Por fim, vou até ao Grual saudar José António de Carvalho, que é o sócio 2187. Para todos eles faço votos da boa continuação desta segunda-feira, e vamos ficar ao som da Ágata com este tema Deixa-te Andar.

Saúde agora em Pomares o Sr. Acácio Fernandes Costa e a sua esposa Maria Hilda Alves Costa, sócios 2190 e 2191, respectivamente. Em Vila Nova de Oliveirinha, saúde o sócio 2192, Duarte José Marques Nunes. Em Freixo, Mortágua, saúde o sócio 2194, José Albano da Silva. Em Vila Verde, Ceia, saúde Filipe Martins Nereu, sócio 2195. E vou até Zagalho, Friúmes, saudar a dona Altina Rodrigues Santos Carril, que é sócio 2196. Em Póvoa do Meio, Adissa Tondela, saúde o sócio 2198, Sr. Ernesto Brás Ferreira. Em Molelos, Tondela, saúde o sócio 2204, Horácio Fernandes Santos Matos. Em Bubadela, Oliver do Hospital, saúde a sócia 2207, Maria Inês Rodrigues Ribeiro Godinho. E a Vila Franca da Beira, vou saudar mais um casal, sócia 2208, Maria da Piedade Garcia da Costa, e o sócio 2209, José Manuel da Costa. Por fim, vou saudar o Sr. Eduardo Sousa Rodrigues, em Saíl, São Martim da Cortiça, que é o nosso sócio 2210. Para este grupinho, vou mandar então a Sónia Costa com o tema É o Quim. Espero que gostem.

Água Saúde, o sócio 2216, Paulo Manuel Matos Silva. Em Foz de Amora, Pomares, vou só dar aqui um casal. Sócio 2219, Carlos Alberto Castanheira Lopes. E a sócia 2220, Leonil Jesus Castanheira Lopes. Na Aldeia das 10, Saúde, o sócio 2226, Carlos Manuel da Cruz Pires. Aqui em Arganil, Saúde, o sócio 2228, Carlos Manuel dos Santos Fernandes Teixeira. Também já foi aqui uma voz da nossa rádio. Vou até Oliveira do Hospital saudar a Associação Cultural, os Oliveirenses e Amigos de Oliveira do Hospital, sócio 2229, e por fim neste grupinho vou até Freixo Mortágua saudar o senhor Francisco Batista, que é o sócio 2232. Vamos ficar aqui com os Bora Lá e o tema novo Não Adianta Ser Bonito.

E vamos para aquele que será o último grupinho de hoje. Saúde a Dona Florinda Martins na Lousã, que é a sócia 2237. Vou até São Mamé de saudar a Dona Maria Dolores Fonseca Almeida, sócia 2238. Em Vilela, Oliveira do Hospital, saúde o Sr. Serafim Vicente Henriques, do Café Toca do Coelho, sócio 2241. Em Moimenta de Maceiradão, vou aqui saudar três sócios. Sócia 2242, Ivone Santos Pereira Gomes. A sócia 2243, Fernanda Maria Santos Pereira. E o sócio 2244, Emanuel da Costa Coelho. Em São Cosmado, Mangualde, saúde o sócio 2246, Fernando Silva do Nascimento. Em Sobral Gordo, saúde o Sr. Armindo Lopes Filipe, sócio 2248. E vou até a Sorgaçosa saudar a sócia 2249, Maria Helena Lopes Santos. Em Oliveira do Hospital, saúde o Carlos Manuel Gonçalves Loureiro, sócio 2251. Em Cargal do Sal, saúde a sócia 2252, Alda Marques Diogo Rodrigues. E por fim, neste grupinho, vou até a Aveia, Pombeiro da Beira, saudar Teresa Quaresma, que é a sócia 2253. Vamos ficar com o tema novo do Miguel Azevedo, com Eu Fico Louco. Eu aproveito para me despedir, dizendo a todos a continuação de uma ótima segunda-feira e, já sabem, sejam felizes.

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1: A Câmara Municipal da Pampilhosa da Serra promove no próximo dia 11 de julho o PPX Sunset Gravel Ride, uma iniciativa que continua a afirmar o concelho como um território de excelência para experiências de cycling em plena montanha. Depois das experiências em estrada e BTT, chega agora a vez do gravel, numa proposta que alia aventura, descoberta e contemplação da paisagem. O percurso, com cerca de 39 km e 800 metros de desnível positivo, percorre alguns dos mais emblemáticos estradões e estradas de montanha do concelho, acompanhando os meandros do rio Zêzere, numa experiência pensada para desfrutar do território ao ritmo da bicicleta. A participação é gratuita e aberta a utilizadores de bicicletas gravel, BTT e e-bike, incluindo seguro, brinde e uma degustação de produtos da destilaria Lenda da Beira, nomeadamente gins, licores, aguardente de medronho e outras especialidades produzidas localmente. O município de Vila Nova de Poiares celebrou protocolos de colaboração com duas IPSS do concelho, a Irmandade de Nossa Senhora das Necessidades e a Associação de Desenvolvimento Integrado de Poiares, numa iniciativa que reforça a parceria existente entre a autarquia e as entidades que diariamente prestam apoio fundamental à população. Estes protocolos visam contribuir para a melhoria das condições de funcionamento das instituições e para o desenvolvimento de atividades e respostas dirigidas aos seus utentes, promovendo o envelhecimento ativo, o bem-estar, a inclusão social e o combate ao isolamento, numa lógica de proximidade e acompanhamento permanente. A principal novidade destes acordos traduz-se no aumento de 30% do valor das transferências anuais atribuídas pelo município às IPSS abrangidas, um reforço significativo que pretende dotar estas entidades de maiores condições para prosseguirem a sua missão. O município de Tábua volta a disponibilizar, durante os meses de julho e agosto, o serviço Ronqueira Bus, uma iniciativa que facilita o acesso à praia fluvial da Ronqueira, em Moronho, promovendo a mobilidade sustentável e a utilização de um dos principais espaços de lazer do concelho. O serviço é assegurado pelo autocarro 252, Tábua Ronqueira Tábua, com circulação às segundas, quartas e sextas, permitindo aos jovens deslocarem-se gratuitamente até à praia fluvial. A partida de Tábua, a partir do terminal rodoviário, está marcada para as 3h50 e o regresso da Ronqueira far-se-á junto à Estrada Nacional, pelas 18 horas. O transporte é gratuito para todos os jovens até os 23 anos, no âmbito do programa de gratuitidade dos transportes públicos. Com esta iniciativa, o município de Góis pretende incentivar os mais jovens a usufruírem da praia fluvial da Ronqueira, recentemente distinguida com a bandeira azul, promovendo simultaneamente hábitos de mobilidade mais sustentáveis e o aproveitamento dos recursos naturais e turísticos do concelho durante a época estival.
0: O estado do tempo nas próximas 24 horas.
1: Céu pouco nublado ou limpo, apresentando períodos de maior nebulosidade no litoral das regiões norte e centro. Vento fraco a moderado, possibilidade de formação de neblina ou nevoeiro em alguns locais da faixa costeira ocidental. Descida da temperatura. 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

0: Olá, olá, muito boa tarde a todos. Já passam 13 minutos para lá das 6, 6 de julho de 2026, segunda-feira. Eu sou Angela Mota e estou aqui a fazer-lhe companhia neste programa Peça que Toca até bem pertinho das 8.
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0: É verdade, esta semana sou eu aqui que lhe faço companhia nestas próximas 2 horas. Tivemos Bárbara Tinoco aqui a abrir o nosso programa e agora ficaremos com o Nininho Vaz Maia, com o tema Tim Marinho, que já tem aqui também alguém em linha para escolher o próximo tema que vamos escutar. Portanto, se assim quiser fazer parte deste programa, basta ligar o 235-200-572 ou então 960-313-902.

0: E tivemos então Nininho Vaz Maia com este tema Timarinho. E agora temos aqui em linha o nosso amigo João Engenheiro. Olá, muito boa tarde.
1: Boa tarde, Maia. Como é que vai?
0: Vai tudo bem. E consigo, Sr. João, também?
1: Também cá vou andando.
0: Ainda bem. Sr. João, qual é o tema que quer escutar e a quem quer dedicar?
1: O sol do Torrão, a terra que um dia deixei. É para dedicar à menina Adélia, à dona Esmeralda de Melas, à Helena do Vilar, para todas muita saúde, para a minha família toda, para as minhas irmãs, para os meus sobrinhos, para o engenheiro de Carvalho, para o filho, para o Ricardo, para a Marisa de Valda na Justa, para o Alípio Costa do Casalito e o Zé Fernandes Torais, e para vocês aí todas da rádio, principalmente para a Ângela que está a fazer o programa, que tenhas uma semana cheia de saúde, que é a coisa melhor da vida, é a saúde.
0: É verdade.
1: Um beijo com todo respeito, fica com Deus, até amanhã e obrigado.
0: Obrigada aí, Sr. João, um beijinho muito grande para si e uma ótima semana, está bem?
1: Obrigada, fica com Deus.
0: Obrigada, obrigada, Sr. João, obrigada. Então ficaremos com o grupo Sol do Torrão. Este tema, a pedido do Sr. João Engenheiro, a terra que um dia deixei.

0: E tivemos então este tema, a terra que um dia deixei a pedido do Sr. João. E agora temos em linha aqui o Sr. José Carriço de Pombal. Olá, muito boa tarde.
1: Estou sim, muito boa tarde.
0: Muito boa tarde. Sr. José, está tudo bem consigo?
1: Tudo muito bem, obrigada.
0: Ainda bem. Olha, estou um bocadinho longe. Está longe do telefone?
1: Da senhora.
0: O Sr. José está ao pé do telefone?
1: Estou.
0: Ah, ok. Olha, Sr. José, qual vai ser o tema que vai querer escutar?
1: Olha, eu queria ouvir o Quinho do Apito com a Desgarrada e o Gato e a Sardinha.
0: Muito bem. E a quem quer dedicar?
1: É para dedicar à Carla Patrícia do Pedrão do Pranto e é para dedicar a uma menina que é a Beatriz, que está a viver na Leirosa, que é funcionária do Centro de Dia do Carriço, com um beijinho, e é para dedicar ao Sr. António Gomes das Matas, a Figueira da Foz, e para vocês aí da rádio, com muito boa tarde.
0: Muito obrigada, Sr. José.
1: Obrigado. Também.
0: Obrigada, uma boa tarde obrigado. Para si e um resto de uma boa semana, está bem?
1: Igualmente, obrigado.
0: Obrigada, obrigada, um beijinho. Então, vamos ficar com esta desgarrada, o gato e a sardinha de Quim dos Apitos e Linda Neto, a pedido do Sr. José.

0: E deixa, pelo menos aqui o nosso Ramiro Duarte, que está aqui em linha, deixa sempre, nem que seja, dar-lhe um grande beijinho e os bons dias. Olá, senhor Ramiro, está tudo bem consigo?
1: Está tudo numa boa. Aqui, movimento de Machadão, está um bocadinho de calor, mas tem que se aguentar.
0: É verdade, acho que está em todo o país, senhor Ramiro, não é verdade?
1: É verdade, é verdade, é verdade.
0: Senhor Ramiro, qual vai ser o tema que vai querer escutar e
1: para
0: a quem quer dedicar?
1: Que eu ouvi o amor de mãe, em primeiro lugar, para a minha priminha que está hoje de parabéns, que me perdoou, pois eu falo com ela. E para a minha tia Elsa, para o tio Fernando, para o primo Fernando, para o primo Joãozinho, olha, para os meus amiguitos, amiguitos, e para si também, como vou, o resto uma boa tarde, e muito obrigado, e beijinhos.
0: Obrigada eu, Sr. Ramiro, está bem? Um beijinho muito grande para si, o resto uma boa semana.
1: Igualmente, obrigado.
0: Está bem? Obrigada, um beijinho grande,
1: obrigado.
0: Ramiro, um beijinho,
1: obrigado.
0: Um beijinho. Então vamos ficar com este tema Amor de Mãe, com o conjunto Maria Albertina. Não esquecer que pode continuar a ligar para o 235-200-572 ou 960-313-902.

0: Começamos este tema Amor de Mãe, de conjunto Maria Albertina, a pedido do Sr. Ramiro Duarte, e agora temos em linha o Sr. Joaquim Martim. Olá, muito boa tarde.
1: Boa tarde.
0: Boa tarde. Mas... como está? Está tudo bem consigo?
1: Está, mas como sei como está?
0: Como sei como está? Sr. Joaquim, qual é o tema que quer escutar e a quem quer dedicar?
1: Paulo Fragoso, Tiago Neto e Paulo Fragoso.
0: Sim, senhora.
1: Numa qualquer, não há vossas cores.
0: Aquela do Não Há Verão Sem Imigrantes, que foi aqui logo a primeira que nos apareceu, pode ser?
1: Pode ser.
0: Pronto, perfeito. E a quem quer dedicar?
1: Dedicar para todas as meninas da rádio, são muito simpáticas, para a minha família. E pronto, e para toda a gente que está a ouvir a Rádio Clube Barganil. Que é um espetáculo.
0: Muito bem, obrigada, Sr. Joaquim. Um beijinho muito grande para si e uma ótima semana.
1: Obrigado.
0: Está bem? Um beijinho grande.
1: Obrigado.
0: Tchau. Ficaremos então agora com este tema Não Há Verão Sem Imigrante, de Tiago Neto e Paulo Fragoso. Já passam 3 minutos das 6:30, portanto logo a seguir sairá o bloco da publicidade e depois iremos dar continuidade então ao nosso programa Peça que Toca. E não esquecer que este programa é feito por vocês e para vocês. Basta ligarem o 235 200 572 960 313 902.

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4: Olá, olá, boa tarde a todos, a quem chegou agora, para quem continua, ainda bem, passam 42 minutos depois das 6 e não se esqueça que este programa é feito por vocês, portanto podem continuar a ligar para o 235-200-572 ou então 960-313-902. Mas agora, já tenho aqui em linha a Olga. Olá, muito boa tarde, Olga.
5: Boa tarde, menina Ângela, como está?
4: Está tudo bem, está tudo bem. E consigo também?
5: Também, graças a Deus. Tira-te o calor, mas pronto, a gente aguenta-se um bocado à sombra.
4: É verdade, é verdade. Também é tempo dele, também é tempo dele.
5: É verdade, mas está escaldante. Está escaldante.
4: Sim, sim, mas, e está muito abafado.
5: É o que temos.
4: É verdade. Olga, qual vai ser o tema que queres escutar e a quem quer dedicar?
5: Então, quero ouvir o brinde de parabéns da Máquina Sofia para dedicar à grande amiga Isabel Duarte. Dona Isabel Duarte, vá. Que hoje está de parabéns com tudo de bom na vida dela, que bem merece, que é uma joia de pessoa.
4: É verdade.
5: E para todas as minhas amizades, todos sabem quem são, a Dona Dulce e a Dona Aurora, pronto, todas as amizades e toda a gente que estiver a ouvir, mas em especial é para a minha querida amiga Isabel Duarte.
4: É verdade, que hoje é bebê.
5: É, conto muitos com tudo de bom na vida.
4: Muito obrigada, Olga. Um beijinho muito grande para si e o resto uma boa semana, está bem?
5: Um beijinho também, Ângela.
4: Obrigada, obrigada. Um beijinho grande. Um beijinho.
5: Obrigada.
4: E acredito que não seja só a Olga que queira dedicar à Isabela um grande, grande, grande beijinho de parabéns e ficaremos então aqui com o tema brinde de parabéns do MAC da Sofia com uma dedicatória especial à minha colega e vossa amiga e obviamente também a minha amiga a Isabelinha com votos e com um beijinho grande de parabéns.

0: E daquilo que eu estou a perceber, acho que hoje é festa a dobrar, pelo menos até agora. E espero que lá, depois das 8, seja festa a triplicar. É verdade, porque hoje também faz anos a netinha do nosso António Francisco. Olá, muito boa tarde, Sr. António.
1: Boa tarde, irmã.
0: Como você vai?
1: Ai, vamos bem.
0: Ainda bem. Olha, Sr. António, já lhe dei os parabéns.
1: Sim, já deu.
0: Quase pessoalmente, não é verdade, mas volto-te a dar aqui os
1: Assim.
0: parabéns pela sua netinha, está bem?
1: Ah,
0: Olha,
1: foi.
0: qual vai ser o
1: Minha.
0: tema que quer escutar e já sei que quer
1: Olha,
0: dedicar à sua netinha?
1: já me disse qual era.
0: É um tema de parabéns, certo?
1: Sim,
0: E
1: mas
0: como é que
1: vai
0: está a sua
1: fazer tema.
0: netinha? Você quer assim uma versão mais animada
1: Sim,
0: e vamos ouvir o dos Batatune, pode ser?
1: porque é tudo assim.
0: Pronto, muito bem, António.
1: Olha,
0: Diga.
1: para dedicar também à minha esposa, está aqui a fazer crochete, à minha filha Neuza, à minha filha Carla, ao meu filho Beto, que é o pai da menina, ao meu filho José, Zé Moinho, e a minha netinha Beatriz. Ela chama-se Benedita, faz um ano.
0: Então, muitos parabéns para a nossa Benedita, pode ser?
1: Pois, muito bem para a Benedita.
0: Muito obrigada, António. Um beijinho para si e
1: Ah,
0: para toda a sua família, está bem?
1: tá bom,
0: Então vá, o resto de uma boa
1: beleza.
0: semana. Um
1: Pronto,
0: beijinho grande. Tchau,
1: também
0: tchau,
1: para
0: um beijinho.
1: você.
0: E então vamos ficar com este tema dos Batatune. Parabéns, hoje é o teu dia.

0: E tivemos este tema de parabéns, hoje é o teu dia. E temos em linha aqui o nosso Rui. Olá, muito boa tarde, Rui.
1: Boa tarde, Ângela. Tudo bem contigo?
0: Está tudo bem. E consigo também?
1: Está tudo bem, minha amiga. Está tudo bem.
0: ainda bem que sim, senhor Rui. Olha, qual vai ser o tema que quer escutar e a quem quer dedicar?
1: O tema que eu quero escutar é o Jantar de Frações Maurício 21.

0: já não pode ligar, que ligou hoje.
1: Pois não, não. Eu sei.
0: Muito bem, Rui. Então, olha, um beijinho grande e uma boa semana, está bem?
1: Eu também para ti também.
0: Obrigada, um beijinho grande. Tchau, tchau.
1: Tchau.
0: Então vamos lá ver se o pedido do Rui se faz e que estes próximos dias pelo menos 28 graus à sombra que cheguem. Faltam 7 minutos para as 7 e pode continuar a ligar para o 235-200-572-960-313-902.

0: Então, tivemos aqui este tema, 28 graus à sombra. Faltam 3 minutinhos para as 7 horas. E de momento, temos aqui em linha a nossa Teresa Martins. Olá, muito boa tarde.
1: Boa tarde.
0: Como vai? Está tudo bem consigo?
1: Está tudo bem, querida. Está tudo bem.
0: Ainda
1: tá,
0: bem.
1: Graças a Deus.
0: Olha, Teresa, qual é o tema que quer escutar e a quem quer dedicar?
1: Portanto, o tema já falámos, não é? Jorge Loureiro, não é?
0: E Maria Celeste.
1: Maria Celeste, isso.
0: Exatamente.
1: Pronto. Para dedicar é para todos os clientes do Café Martins, do Barreiro da Nova de Feira,

0: Menino não deve saber onde é que isto fica, é aqui do Conselho de Góis. E
1: Conheço
0: para ser
1: Góis,
0: cliente do
1: mas...
0: Café Martins, sim, Café Martins, à face da estrada, com quem vai para Coimbra, não há aqui mais nenhum.
1: Ah, ok.
0: Há muitos meninos aí que já conhecem, já aí da rádio, mas alguns ainda não. E então, para todos os clientes do Café Martins, porque está, o meu filho está de férias, mas dois dias, se Deus quiser, já está aberto. Então, feito muita falta. Para aqui tanta gente que até me custa. Eu também já não tenho idade de estar no balcão, inclusive não tenho saúde. É tudo junto. E então, para todos os clientes do Café Martins, aí para o vosso auditório, para quem está de férias, para essa menina que também fazia hoje anos, que eu dei-lhe os parabéns, a menina...
1: É Isabel.
0: Isabela. Isabela.
1: Exato.
0: Beijinhos para a Lourdinhas, beijinhos para todos. Olha, e tudo de bom e nós temos de paz para o mundo inteiro.
1: É verdade. Nós precisamos disso. Não é?
0: Precisamos, sim. Essa senhora é.
1: Olha, Teresa, um beijinho muito grande e resta uma boa semana, está bem?
0: Ah, muito obrigada pela atenção e prazeria conhecer.
1: Eu também gostaria muito. Um dia que vá a Góis, não me vou esquecer, está bem?
0: É, Café Martins, fica à face da estrada, vem de Góis para cá, vem sempre, não corta para lá nenhum, vai para... É mesmo, Café Martins, está lá uma placa.
1: Ok, sim senhora, muito
0: bebe
1: bem.
0: Um cafezinho ou um sumo ou o que quiser.
1: Está bem.
0: Está bem?
1: Está bem, nem que seja um beijinho e um abraço, está bem?
0: Fica convidada.
1: Ok, muito obrigada, Teresa, obrigada, um beijinho grande.
0: Obrigada,
1: tchau, tchau, obrigada. Então ficaremos com este tema, ó Senhora da Esperança, de Maria Celeste e Jorge Loureiro. Falta um minuto para as 7, logo a seguir irá então o bloco da publicidade. E não se esqueça que depois temos a próxima horinha, até bem pertinho das 8, estarei aqui a fazer-vos companhia. E poderão ligar o 235-200-572 ou então o 960-313-902.

0: São 19 horas.
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6: Olá, muito boa tarde a todos. Passam 11 minutos para lá das 7, estamos na última hora do nosso programa Peça que Toca, por isso se quiserem fazer parte do nosso programa, basta ligar o 235-200-572 ou então 960-313-902. Agora ficaremos com Sou Pipoca, de Nemanos.

0: E tivemos este tema sobre pipoca de Neman, já é um bocadinho impossível não sair da cadeira ou do sofá para não dançar Nemans. E acredito que aqui a Dona Luísa também faça isso. Olá, muito boa tarde, Luísa.
1: Boa tarde, Angela Mota, como está a minha senhora, a minha menina.
0: Está
1: Estamos
0: tudo
1: juntas?
0: bem, está tudo bem, Luísa, consigo
1: Ai, que
0: também.
1: bom! Mais ou menos, vai-se andando, a velhice bem, mas a gente tem que ir andando.
0: É
1: Cada dia que
0: verdade?
1: passa, cada dia vai melhor, olha, vai-se andando.
0: É verdade, Luísa. Olha.
1: A regar, que isto estava tudo seco. Ai,
0: Ai,
1: já tomei água no
0: faz-me tudo bem, que agora já está menos
1: motor.
0: calor.
1: O motor se engalhou-se, hoje eu fui arranjadinho, já estou a regar tudo. Tanta
0: Ai, meu
1: coisa,
0: Deus.
1: tanto feijão, tanta tomate, tanta coisa. Se quiser alguma coisa, venha ter comigo. Faz
0: Tá
1: muita
0: bem, tá
1: coisa.
0: bem. Combinado, Luísa. Combinadíssimo.
1: Combinado,
0: Olha,
1: combinado.
0: qual é o tema que quer escutar e a quem quer dedicar?
1: A brincar, que aí hoje está, parabéns, mas principalmente mais para a Isabelinha, para a doutora Isabelinha, que é um amor e merece tudo que a gente lhe dedique uma música linda. Diga lá uma música linda, caso seja para ela, para a felicidade da vida, do aniversário de nascimento. Amanhã é o casamento, mas hoje é de nascimento. Que não se dê muita força, da coragem, da saúde, juntamente com a mamãe, com o papá, com a família dela, tudo. E seja muito feliz, muitos anos, gente, estamos cá para ouvi-la e para desejar os parabéns, com
0: Exatamente.
1: muita saúde, muita felicidade e muitos sorrisos que ela dá, muitas gargalhadas, com as gargalhadas dela, que é muito querida, que é muito querida.
0: É muito
1: A Isabelinha.
0: característica da Isabelinha, as
1: A gente
0: gargalhadas
1: vê
0: dela,
1: com a
0: é
1: gargalhada
0: verdade.
1: dela sorrindo, a gente pode.
0: É verdade,
1: Meu
0: é verdade.
1: parabéns, sempre feliz. Mas qual é a casa de Ângela? Diga lá, faz favor.
0: Então,
1: A
0: Luísa.
1: felicidade do Emanuel.
0: Então, ora, pois foi a música que você me pediu.
1: Pois ela ouve, parabéns às que parabéns, tenho ouvido, adoro
0: Sim,
1: lá nem. Mas assim,
0: já deram, sim.
1: felicidades para ela e para a família dela.
0: Muito
1: E
0: bem.
1: para a mamãe, que foi mamãe faz 2 anos,
0: Muito
1: estava
0: bem.
1: toda contente.
0: É
1: Uma boa tarde,
0: verdade.
1: beijinhos, e tudo corre bem também, seja feliz, com
0: Obrigada,
1: saúde.
0: Luísa. Foi um gosto
1: E a
0: voltar
1: sua
0: a falar
1: família também.
0: consigo. Obrigada.
1: Obrigada, uma boa tarde, um beijinho.
0: Obrigada, uma boa tarde também para si. Resta uma
1: Obrigada,
0: boa
1: muito obrigada.
0: semana, está bem? Um
1: Com licença,
0: beijinho.
1: beijinhos. Parabéns
0: Beijinho.
1: para a Isabelinha, muito, muito, muito. Muitas felicidades, beijinhos para ela também, vá.
0: Será entregue.
1: Tchau.
0: Obrigada, Luísa. Beijinho,
1: Tchau,
0: beijinho.
1: beijinhos.
0: Então vamos ficar com este tema Felicidade de Emanuel, a pedido de Luísa Jorge.

0: Tivemos este tema, Felicidade, Emanuel, dedicado então em especial à nossa Isabelinha. E agora temos aqui David Duarte em linha. Olá, muito boa tarde.
1: Boa tarde.
0: Boa tarde, está tudo bem consigo?
1: Estamos amando, estou aqui à sombra.
0: E faz muito bem, David, muito bem,
1: Sim.
0: com este calor.
1: Olha, antes de esquecer, com quem é que eu estou a falar?
0: Ângela Mota.
1: Diga.
0: Ângela Mota.
1: Ai, ai, ai, meu amor. Você já teve aí aqui há uns anos já.
0: É verdade, já tive há 5 anos. Já
1: Ah!
0: passaram 5 anos desde uma das últimas vezes que eu cá estive.
1: Sim.
0: E agora voltei, já estive cá há 15 dias a fazer programa. Esta semana
1: Está
0: sou eu
1: bem.
0: novamente, está bem, David?
1: Está bem.
0: Olha, qual é o tema que quer escutar e a quem quer
1: Queria
0: dedicar?
1: ouvir o Zalaito com a questão da família, dedicar aqui à minha família, lá abaixo para as Jandareias e para Póvoa Mosteiros. E então parabéns para a minha xará, para a Isabel Duarte, e que conto muito na nossa companhia. E nós até depois amanhã, se calhar, e um abraço para si.
0: Muito obrigada, David. E outro para si, está bem?
1: Deus, obrigado,
0: Obrigada, um
1: obrigado.
0: beijinho grande. Um beijinho, um
1: Tchau, Angela.
0: beijinho.
1: Tchau, tchau, tchau.
0: Então ficamos com a canção da família do grupo Starlight.

0: E tivemos este tema Canção da Família do grupo Starlight. Agora temos Pedro Marques aqui em linha. Olá, muito boa tarde.
1: Boa tarde, Nina, que eu já me esqueci o nome, desculpe.
0: Ângela Mota.
1: Exatamente, a gente habitua-se. Como é que está, menina?
0: Está tudo bem. E o Pedro também, está tudo bem consigo?
1: Vai-se andando. Olha, ontem, como os seus colegas sabem, sou ferrenho pelo Brasil. Fiquei um bocado chateado por o Brasil ter perdido com a Noruega, mas enfim,
0: É,
1: é uma chatice.
0: pode ser que Portugal hoje tenha mais sorte.
1: Acho que não.
0: Vamos
1: Acho que não era bom, mas
0: ter
1: vamos ver o que é que
0: confiança.
1: dá.
0: Pode ser que sim, pode ser que sim,
1: É,
0: Pedro.
1: vamos a ver.
0: Olha,
1: Vamos a ver,
0: Pedro,
1: não
0: qual vai ser o tema que quer escutar e a quem quer dedicar?
1: é? Olha, como já tinha dito, a menina é aquelas sul-coreanas, as guerreiras.
0: As guerreiras do K-pop.
1: Sim, que tenho cá hoje a minha irmã e a minha sobrinha, não é costume tê-las cá, e eu costumo pedir outro género de músicas, mas hoje aproveito e digo para elas e para a minha mãe. E para as suas colegas, as outras quatro senhoras apresentadoras, e os senhores apresentadores, que são muitos, não se pode dizer quais são, que são muitos, muitos, e para todo o auditório também, colaboradores, e para todos os colaboradores, todos os apresentadores, não se pode verbalizar porque são imensos, mas são todos muito bons. E daqui a
0: Exato.
1: bocado, temos o programa, como é que se chama? É Ursa maior ou é menor?
0: Não faço ideia.
1: Ah, é a partir das 8 horas. Gosto imenso também de ouvir o programa. Só não me lembro agora se a ursa é maior ou se é menor. É a partir das 8, entre as 8 e as 10. Gosto imenso de ouvir aquele senhor que tem, de facto, muitas coisas interessantes com as efemérides e tudo. Olha, menina, então, quando tiver a oportunidade, quando acabar o seu programa, ouça, que é um programa muito interessante.
0: Ok, muito obrigada. Terei todo o gosto, Pedro. Olha, um
1: Ok.
0: beijinho muito grande e o resto uma boa semana.
1: Igualmente para a menina, e até a quarta-feira, está certo?
0: Está certo, sim, senhora.
1: Obrigado, Nina,
0: Obrigada,
1: que
0: um
1: agradeço.
0: beijinho.
1: Obrigado, até
0: Tchau,
1: quarta-feira.
0: até quarta, até
1: Obrigada.
0: quarta. Então ficaremos com este tema que para os mais novos é quase um hino. Ficamos com Golden das Guerreiras do K-Pop.

0: E ficámos com este grande êxito das guerreiras do K-pop Golden. E agora temos aqui em linha o nosso Jorge Pedrinho. Olá, muito boa tarde.
1: Boa tarde.
0: Como está? Está tudo bem consigo?
1: Tudo bem, e com a menina também?
0: Também, está tudo bem, obrigada. Olha, qual vai ser o tema que quer escutar e a quem quer dedicar?
1: Eu, José Malhoa, ia para todo o auditório e para si, um resto de bom dia e um bom resto a casa.
0: Muito obrigada, um beijinho muito grande para si e uma boa semana, está bem?
1: Igualmente.
0: Obrigada, um beijinho grande, um beijinho, Jorge.
2: Tchau, tchau.
0: Então ficamos com este tema, Paulinha, de José Malhoa, a pedido de Jorge Pedrinho.

0: Então, tivemos este tema de José Malhoa, tema Paulinha, e agora temos connosco o Sr. António Albuquerque. Olá, muito boa tarde.
1: Olá, Ângela. Mota, tudo bem com a Ângela?
0: Está tudo, muito bem. E consigo? Também está tudo bem?
1: Tudo bem. Ângela, vamos indo dia a dia. Tudo bom.
0: Tem que ser, bom. Tem que ser.
1: E já dei uma mensagem de parabéns à Isabelinha, à colega, que é uma querida. Mas pronto, mas de qualquer forma... pensei em conectar a Ângela, que também gosto de ti.
0: Muito obrigada, muito obrigada. Senhor António, qual vai ser o tema que quer escutar?
1: Era aquele o tema mais recente do Bora Lá.
0: O tema mais recente é que os dos 18 anos, quando eles fizeram 18 anos.
1: Pronto, acho que não adianta ser bonito.
0: Não adianta ser bonito, exatamente. E a quem quer dedicar?
1: Olha, em especial para a Isabelinha hoje, que está de aniversário, e para toda a família, para o rapaz, para o Sr. Fernando, para a Nelta, e para o irmão Fernando, e para toda a família dela, dos familiares dela, especialmente hoje.
0: Muito bem, Sr. António. Ah. Olha, muito bom, obrigada.
1: E para a Isabelinha, um beijinho muito grande, e até outro dia.
0: Obrigada, e para si também, Sr. António, está bem?
1: Está.
0: Um beijinho, obrigado, um beijinho grande. Tchau, tchau, boa tarde. Então ficamos com o grupo musical Bora Lá, com o tema Não Adianta Ser Bonito. E estamos quase a terminar o nosso programa, portanto não se esqueça de ligar o 235-200-572 ou então 960-313-902.

0: E faltam 19 minutinhos para as 8. Vamos à publicidade das 7h30. E se quiser que eu passe a música que você tanto gosta, basta ligar o 235-200-572 ou então o 960-313-902.
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0: E tivemos a Aldeia da Roupa Branca com os Sons da Terra. E agora estamos com João Carvalho. Olá, muito boa tarde.
1: Boa tarde para si e para todo o auditório.
0: Está tudo bem consigo?
1: Tudo, tem que ser trabalhado. Tem que chegar mais umas carradinhas de pita, de frango aqui para a Maria das Ondas, para os diabos, tem que ser.
0: Faz muito bem. Senhor João, qual é o tema que quer escutar e a quem quer dedicar?
1: É Fernando Correia Marques, Memórias de Amor. Vai para o meu padrinho, para o Mário, e vai para a malta toda amiga, que já sabe quem eu sou. Não vai apertar, não vai sempre a gente ser de trás, tem que ir ver a bola daqui um bocadinho. Até amanhã ou até outro dia?
0: Muito bem,
1: até
0: João.
1: Até outro dia.
0: Obrigada.
1: Amanhã não pode ser, vai.
0: É verdade, é verdade. Obrigada. Um beijinho muito grande, o resto um bom trabalho. Está bem, João?
1: Obrigada.
0: Boa tarde. E então ficamos com o Murmúrio de Amor de Fernando Correia Marques, a pedido do nosso ouvinte João Carvalho.

Tivemos este murmúrio de amor de Fernando Correia Marques. Já falta pouquinho tempo para as 8 horas. Eu vou-me despedir de vocês. É sempre um gosto, um privilégio estar aqui a fazer-vos companhia. Amanhã estarei novamente aqui a fazer o programa do Peça que Toca. Não esquecer que este programa é feito por vocês e para vocês. E vamos terminar então com José Cid Verdes Trigais. Eu sou a Ângela Mota e até amanhã.

0: São 20 horas. 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

Muito boa noite. Bem-vindos à Ursa Menor, edição do dia 6 de julho do ano 2026. E o que diz é que estamos com 28 graus ainda a esta hora. Para iniciar hoje, Blondie Call Me.

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4: Factos históricos de 6 a 12 de julho. 6 de julho, 1484, o navegador Diocão descobre a foz do rio Congo. 1885, Louis Pasteur testa com sucesso a sua vacina antirrábica em Joseph Meister, um rapaz que fora mordido por um cão com raiva. 1942, Anne Frank e a sua família escondem-se no anexo secreto acima do escritório do seu pai, num armazém de Amsterdão. 1988, a plataforma de perfuração Piper Alpha, no Mar do Norte, é destruída por explosões e incêndios. 167 trabalhadores do setor petrolífero são mortos, tornando-se o pior desastre de petróleo no mundo em termos de perda de direta de vidas. 2013, um comboio com 73 vagões que transportavam petróleo derivados descarrilou na cidade de Lac-Mégantic, no Quebec. Explodiu, matando pelo menos 47 pessoas e destruindo mais de 30 prédios na área central da cidade. De julho de 1930, morre o famoso escritor escocês, criador do detetive Sherlock Holmes, Arthur Conan Doyle. 2003, lançado no espaço a Opportunity River, MER B, ou Mars Exploration Rover B, da NASA, a bordo de um foguete Delta II. 2005, uma série de 4 explosões ocorre no sistema de transporte em Londres, matando 56 pessoas, incluindo 4 homens bomba, e ferindo mais de 700 pessoas. 2022, o primeiro-ministro britânico Boris Johnson renunciou ao cargo após a onda de escândalos no seu governo. 8 de julho de 1497, Vasco da Gama inicia a primeira viagem marítima da Europa à Índia. 1947, notícias são transmitidas de que um objeto voador não identificado caiu em Roswell, Novo México, no qual conhecido como o caso Roswell. 2011, o vaivém espacial Atlantis faz a sua última missão e decreta o fim da era dos vaivéns espaciais da história da NASA. 2014, Israel lança uma ofensiva contra a Faixa de Gaza em meio a crescentes tensões após o sequestro e assassinato de 3 adolescentes israelitas. 2022, o ex-presidente angolano José Eduardo dos Santos morre aos 79 anos em Barcelona. 9 de julho de 1810, Napoleão Bonaparte anexa a Holanda ao seu império. 1926, triunfa em Portugal o movimento militar encabeçado pelo general Carmona. 1958, um sismo de 7,8 MW no Alasca causa um deslizamento de terra que produz um mega tsunami. Um aumento das ondas atingiu 525 metros na borda da Baía Lituia. 5 pessoas morrem. 2002, a União Africana é criada em Addis Abeba, Etiópia, substituindo a Organização da Unidade Africana, OUA. O primeiro presidente da organização é Thabo Mbeki, presidente da África do Sul. 10 de julho de 1499, o navegador português Nicolau Coelho retorna a Lisboa, após ter participado da expedição de Vasco da Gama, que dobrou o Cabo da Boa Esperança e descobriu o caminho para a Índia. 1851, morre Jacques Daguerre, inventor francês, um dos pais da fotografia. 1943, Segunda Guerra Mundial, os aliados desembarcam na Sicília na Operação Husky. Inicia-se a invasão da Itália. 1962, Telstar, assim é que é, o primeiro satélite de comunicações do mundo é lançado em órbita. 1964, Mary Quant apresenta a mini saia. 1997, em Londres, cientistas relatam as descobertas da análise do DNA de um esqueleto do neandertal que apoia a hipótese de origem única da evolução humana, colocando uma Eva mitocondrial entre 100 mil a 200 mil anos atrás. 2018, resgatados vivas as quatro crianças e o seu treinador após 18 dias presos na caverna de Tham Luang, na Tailândia. 2022, um massacre num bar de Joanesburgo, na África do Sul, vitima 15 pessoas. 11 de julho de 1828, Dom Miguel I de Portugal, de tendência absolutista, é aclamado rei de Portugal. 1924, o governo norueguês decide trocar o nome da capital do país, Cristiânia, por Oslo, resolução que entrou em vigor no primeiro dia de janeiro de 1925. Em 1962, acontece a primeira transmissão de televisão via satélite, possibilitada pelo lançamento do Telstar 1, o primeiro satélite internacional de comunicações. 1977, Martin Luther King Jr. é postumamente condecorado com a Medalha Presidencial da Liberdade. 1979, a primeira estação espacial dos Estados Unidos, Skylab, é destruída quando reentra na atmosfera da Terra sobre o Oceano Índico. Em 1922, a Igreja da Inglaterra aprova por maioria simples o exercício do sacerdócio para as mulheres. Em 1996, o Tribunal Internacional para a Antiga Jugoslávia emite uma ordem de busca e captura contra o líder político sérvio Radovan Karadzic e o seu chefe militar, o general Ratko Mladic. 2022, a NASA divulga a primeira imagem tirada pelo telescópio espacial James Webb. E por fim, 12 de julho. 1902, na Alemanha, o processo da fabricação dos ácidos chamados barbitúricos é patenteado. 1904, nasce Pablo Neruda, poeta chileno, Prémio Nobel de Literatura em 1971. 1975, São Tomé e Príncipe declara a independência de Portugal. 1987, Richard Branson e P. Lindstrom realizam com êxito a travessia do Atlântico Norte a bordo do balão Virgin, após duas tentativas fracassadas. 1982, ET, o extraterrestre de Steven Spielberg, bate recorde de bilheteira ultrapassando os 100 milhões de dólares nos primeiros 31 dias de exibição. 1994, Yasser Arafat assume a presidência da Autoridade Palestina em Jericó. E 2006, começa a Guerra do Líbano.

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6: São 20:34. Quinta de Bill voa, logo seguido de Patrick Hernandez.

Ora, e vamos aos nossos aniversariantes. Hoje faria propriamente 101 anos. Bill Haley, muito conhecido o tema que vamos ouvir, Rock Around the Clock.

Ora, se hoje Bill Haley faria 101 anos, amanhã fará-se 86 anos o baterista dos Beatles, mais conhecido como Ringo Starr. Yellow Submarine.

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E hoje, o último aniversariante. Fará 67 anos, na próxima quinta-feira, ou seja, dia 9. Jim Kerr, vocalista dos Simple Minds, Alive and Kicking.

e com Rockaway, Rockaway Beach dos Ramones, chegamos à final da primeira hora do Samenor. Depois das notícias e da publicidade, cá estaremos à vossa espera para a segunda hora, das 21 às 22. Então até já.

0: São 21 horas. 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
1: O município de Erganil já concluiu a execução das marcações rodoviárias em diversas vias municipais do concelho. Em causa estão trabalhos que vêm completar um conjunto de intervenções de reabilitação e pavimentação realizadas em várias freguesias do concelho, num investimento superior a 850 mil euros. Este valor, de acordo com a autarquia, resulta de duas empreitadas distintas. Uma delas, num valor superior a 500 mil euros, incidiu em vias da freguesia de Pombeiro da Beira e também da União de Freguesias de Coja e Barril de Alva. Por outro lado, a segunda empreitada, no valor de cerca de 350 mil euros, contemplou intervenções na Rua da Lagoa e na Zona Industrial de Val de Zebras, em Erganil. Na Rua da Cascalheira, nas Secarias e em Sequeiros, na freguesia de Celavisa, incluindo a execução das respectivas marcações rodoviárias. O CLDS 5G de Penacova, em parceria com o projeto Empower, o Jeep de Penacova e a Aciba, convida toda a comunidade a participar numa iniciativa dedicada à valorização do palito de Lourvão, promovendo o conhecimento do património local, o artesanato e o empreendedorismo, onde o público-alvo são os jovens do concelho. O evento decorre no próximo dia 10 de julho, no Centro Interpretativo do Palito. Do programa consta, pelas 10, visita guiada ao Centro Interpretativo do Palito. Às 11, o workshop Empreender no Artesanato. Pelas 14, o workshop Mãos com História, Tradição com Futuro. A participação está sujeita à inscrição prévia e confirmação por parte da organização. O município de Vila Nova de Poiares celebrou protocolos de colaboração com duas IPSS do concelho, a Irmandade de Nossa Senhora das Necessidades e a Associação de Desenvolvimento Integrado de Poiares, numa iniciativa que reforça a parceria existente entre a autarquia e as entidades que diariamente prestam apoio fundamental à população. Estes protocolos visam contribuir para a melhoria das condições de funcionamento das instituições e para o desenvolvimento de atividades e respostas dirigidas aos seus utentes, promovendo o envelhecimento ativo, o bem-estar, a inclusão social e o combate ao isolamento, numa lógica de proximidade e acompanhamento permanente. A principal novidade destes acordos traduz-se no aumento de 30% do valor das transferências anuais atribuídas pelo município às IPSS abrangidas, um reforço significativo que pretende dotar estas entidades de maiores condições para prosseguirem a sua missão. O município de Santa Combadão divulga a iniciativa direcionada para as crianças que se encontram de férias poderem ocupar os seus tempos livres. Intitula-se Tô de Férias e irá decorrer de 3 de agosto a 4 de setembro na EB 2 e 3 de Santa Combadão, das 7h45 às 18 horas. O geral custará 40 euros por semana, o escalão B, apoio de 3 semanas, 20 euros por semana, escalão A, apoio 3 semanas, 10 euros por semana e não residentes, 60 euros por semana. Estes valores englobam almoço e seguro. Esta iniciativa é dinamizada pela APDF e, se quiser inscrever-se, pode fazê-lo através do seguinte contacto: 966-331-996 ou então através do site www.apdef.pt.
0: O estado do tempo nas próximas 24 horas.
1: céu pouco nublado ou limpo, apresentando períodos de maior nebulosidade no litoral das regiões norte e centro, vento fraco a moderado, possibilidade de formação de neblina ou nevoeiro em alguns locais da faixa costeira ocidental, descida da temperatura.
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1: A máquina do tempo. Vamos para a viagem habitual. Esta edição 1987, 1992 e 1997. 1987, Stand By, Ben E. King. Benjamin Earl King, nascido como Benjamin Earl Nelson Anderson, nasceu a Anderson a 28 de setembro de 1938 e faleceu a 30 de abril de 2015. Cantor de soul e rhythm and blues e produtor musical norte-americano, mais conhecido por ser o cantor e compositor de Stand By Me, top 10 nos Estados Unidos, tanto em 1961 quanto em 1986, quando foi usado como tema do filme do mesmo nome, número 1 no Reino Unido em 1987 e número 25 na lista das canções do século da Recording Industry Association of America, e por ter sido um dos principais integrantes do grupo The Drifters, sendo vocalista principal em alguns dos seus maiores sucessos, como o single Save the Last Dance for Me. Então, o tema que vamos ouvir de 1987, Stand By Me, Ben Earl King.

1987 saltamos para 1992. U2 Mysterious Ways. U2, banda irlandesa de rock formada no ano de 76. O grupo é composto por Bono Vox, voz e guitarra, The Edge, guitarra, Adam Clayton, baixo, e Larry Mullen na bateria e percussão. Ao longo da vida do grupo, tem sempre mantido um som com destaque para as texturas e acordes da guitarra de The Edge e da voz expressiva de Bono. As letras, muitas vezes embelezadas com imagens espirituais, têm de foco temas pessoais e preocupações sociopolíticas. O primeiro álbum da banda, Boy, foi lançado em 1980. Os sucessos como Sunday Bloody Sunday e Pride in the Name of Love ajudaram a estabelecer uma reputação da banda como um grupo politicamente e socialmente consciente. Em meados da década de 80, tornaram-se famosos pela sua participação em concertos destacantes na atuação do Live Aid em 85. O quinto álbum de estúdio, The Joshua Tree, de 87, tornou-se ícones globais, o que, segundo a revista Rolling Stone, afirmou que elevou-os à estatura de heróis e a superestrelas, sendo o maior feito comercial e crítico da história da banda irlandesa, alcançando o topo dos tops musicais em diversos países, incluindo a posição de número 1 na Billboard 100 e na lista dos álbuns mais vendidos do mundo, com cerca de 25 milhões de cópias, produzindo singles como With or Without You e I Still Haven't Found You, What I'm Looking For, ambas nas posições de número 1 nos Estados Unidos daquele ano. Então, de 92, vamos ouvir dos U2, Mysterious Ways.

1992, vamos para o último tema de hoje, de 1997, All By Myself, Celine Dion. Celine Marie-Claude Dettelion, nascida em Charlemagne, a 30 de março de 1968, cantora e empresária canadiana. Embora as suas músicas dividam a opinião dos críticos, é conhecida pela sua voz extremamente poderosa e tecnicamente perfeita. Celine Dion recebeu inúmeros prémios em reconhecimento do seu grande sucesso. Celine Dion é reconhecida como uma lenda viva, sendo a artista viva mais premiada de todos os tempos. Os prémios incluem 12 World Music Awards, 5 Grammy Awards, 7 Billboard Music Awards, 7 American Music Awards, 20 de Juno. São prémios, e 50 Felix Awards. Portanto, tem muitos, muitos prémios. Diz mesmo anteriormente que é a artista viva mais premiada de todos os tempos. O tema que vamos ouvir de Celine Dion, de 1997, All By Myself.

e foi a viagem de hoje. Stand By Me, Ben King, de 1987. U2, Mysterious Ways, de 1992. E por fim o tema que estamos a ouvir, de 1997, All By Myself, Celine Dion.

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1: E entramos na parte calma do programa. Tina Turner, Commodores e Adele.

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E assim chegamos ao final do programa desta semana. Uma boa noite de descanso, uma boa semana de trabalho. E já temos o Ricardo para ficar convosco nas próximas 2 horas. Então, mais uma vez, muito boa noite. Boa noite.

0: São 22 horas.
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0: Ora então, boa noite, bem-vindos a mais uma emissão dos Malucos para Octanas. No dia 6 de julho de 2026, começámos com este Gustavo Lima e com o Luís Fonsi, vagabundo. E nós, quase que somos uns vagabundos, saímos de casa ainda com sol e só voltamos às tantas da noite. Como eu estava a dizer, depois de termos, pronto, é mesmo assim, depois de termos perdido com... Perder custa sempre, mas ainda mais com aqueles senhores aqui vizinhos ao lado, custa ainda mais. Mas pronto, é assim a vida e temos que aceitar. Boa noite, caro amigo João Osório Neves, como é que estamos?
1: Boa noite, Ricardo.
0: Epá, estás aí com muito ganho. Diz, vai falando.
1: Cá estamos. Como disseste, saímos com o sol.
0: Saímos com o sol de casa, chegamos a casa só com estrelas. Estamos aqui um bocado danados, ó João.
1: Mas pronto, são coisas que acontecem. Melhor diz virar, como eu costumo dizer, não podem ganhar todos, não é?
0: E só passa um, não é?
1: Exatamente. Mas olha, eu não quero discutir o futebol, porque senão teríamos coisas mais importantes para falar do que seja o futebol. Claro que a nossa seleção é importante, é a nossa pátria, mas pronto.
0: É o que é.
1: Fizeram o que podiam, e quando é assim, olha, ganhou o próximo.
0: Ganhou o melhor.
1: Exatamente.
0: Pronto. É o melhor, ganhou aquele que marcou.
1: Ricardo, pronto. Para começar já aqui um abraço, também já deves ter aí. O Sr. Fernando do Rochelle mandou-me um toquezinho para o meu telemóvel.
0: Fernando Almeida do Rochelle.
1: Um abraço para ele, ali para os Quaresmas.
0: Fioso, o António, a Amélia, o Joel, o Toninho e o Rui, sempre ali à escuta.
1: Aqui
0: aliás,
1: para os nossos amigos bombeiros também.
0: Ali para a bombeirada que está sempre à escuta.
1: Que não tenham trabalho,
0: que é bom sinal. Um beijinho lá para as Três Marias, que hoje se calhar não estão a ouvir. E um abraço ali para a casa do João.
1: Para os meus
0: também.
1: Pais.
0: E para a minha casa, para o meu pai, para a minha mãe também.
1: Exatamente.
0: Minha casa que já não é. É sempre minha.
1: Exatamente.
0: Pronto. Também um beijinho para eles e um abraço para aí para a malta do Cobelo. E mandar para aqui um abraço também para a Dona Helena Carvalho de Vilar, que já mandou para aqui um toquezinho. Muito obrigado. Hoje não há assim muito realismo, mas temos algumas coisas. O Fórmula 1? Ah!
1: Yeah.
0: Ok, então...
1: O nosso amigo de
0: Luís Martins de Caluz.
1: Luís Martins de Caluz, o que é que ele tem a dizer sobre a Ferrari? Estamos à espera da mensagem.
0: Pois não sei, entretanto deixa-me ver se está aqui já, não, ainda não está. O amigo Luís Martins, se tiver algum comentário para fazer, pode sempre aqui orientar aqui com o amigo João Osório Neves. Olha, a Dona Fernanda Pinto também mandou para aqui um toquezinho, muito obrigado. O João Matos hoje diz que está em casa do DJ Carioca e da DJ Soraya a ouvir. Muito obrigado, João, um abraço também para aí e
1: boas misturas.
0: Hã?
1: Boas misturas.
0: Boas... É lá, pronto. Então vamos ouvir aqui uma musiquinha e depois voltamos já à antena com os nossos ouvintes. Um abraço e deixa de ficar por aí, que nós também ficamos por aqui ao fresquinho do estúdio.
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0: E foi assim este Gustavo Lima com gatinha assanhada. Está querendo o quê? Não é? Ora então, voltando aqui à Fórmula 1 e por indicações aqui do meu... Olha, este gajo deixou cá o lixo para a gente levar. O doutor. Sim, não, doutor. Te cruzaste com o doutor?
1: Eu cruzei.
0: Ora bem, o senhor Osório Neves estava aqui a falar, e muito bem, para eu ver como é que foi a corrida sprint. E Kimi Antonelli reforçou a liderança do Mundial.
1: Só para explicar que a Fórmula 1...
0: Em algumas provas
1: tem uma corrida sprint, normalmente é um...
0: No sábado, 10 voltas.
1: Ao sábado, normalmente é um terço, neste caso acho que foram 18...
0: 17 voltas.
1: 17 voltas, é sempre um terço da corrida, a prova tinha 54 voltas no domingo, por isso sábado teve a sprint, que dá 10 pontos para o primeiro, 8 e por aí fora até o décimo classificado. Pronto, podes continuar, Ricardo?
0: Desculpe, sim. Então, Kimi Antonelli reforçou a liderança do Mundial de Fórmula 1 de 2026 ao vencer este sábado, ao vencer no sábado, a corrida sprint do Grande Prémio da Grã-Bretanha. O piloto da Mercedes superou o herói local Lewis Hamilton em Ferrari, que largou da pole position e liderou a fase inicial da prova de 17 voltas. O pódio ficou completo com Lando Norris da McLaren. Hamilton defendeu-se do ataque de Antonelli, mas o ritmo superior da Mercedes foi suficiente para o italiano concretizar a ultrapassagem definitiva no Hangar Straight, após uma tentativa inicial nas curvas Brooklands e Stowe, cortando depois a meta com 2,7 segundos de vantagem sobre o britânico. Foram 10 primeiras voltas muito divertidas com o Lewis, estávamos ambos a dar o máximo, quando entrei em modo ultrapassagem soube que a minha oportunidade ia chegar. Apesar do excelente momento de forma, Antonelli alertou que a equipa não pode baixar a guarda. O piloto da Mercedes sublinhou que a Ferrari e que Hamilton estão a fazer um trabalho incrível, destacando ainda a aproximação da Red Bull, da McLaren e a rapidez do seu colega George Russell, com motivos para continuar a tentar elevar o nível do desempenho. O que é que tem a dizer o amigo Osório sobre isto?
1: Todos nós sabemos...
0: Não parte à mesa.
1: Não parte nada. Sabemos que era um circuito favorável à Mercedes por causa da velocidade. Nós sabemos que a Mercedes é mais rápida que os Ferraris.
0: Quase não, sabemos, 3, não sabes tu que eu não sei 3 nada.
1: 3 km quase por hora. Um circuito muito fixe. Por acaso valeu a pena ver. Onde surpreendeu-me um bocado o Antonelli. Porquê? Antonelli andou ali 5 voltas, provavelmente, em ar sujo, ou seja, atrás do Hamilton. E depois, quando passou o Hamilton, foi-se embora, foi-se à vida dele. E um justo vencedor da sprint, coisa que não aconteceu.
0: E que diga-se passagem que Kimi Antonelli voltou a conquistar a pole position.
1: Exatamente. A pole position para
0: a corrida.
1: Para a sprint.
0: Sim.
1: E depois na corrida, exatamente, voltou a ficar em primeiro para a corrida de domingo. E voltou, ou seja, isto também é uma lufada de ar fresco, porque todos nós, acho que falamos aqui, os nossos ouvintes já se calhar nem se lembram disto, mas o Antonelli nas últimas provas não tem pontuado, não tem sido fácil, mas nota-se que com 19 anos a pressão não lhe assiste e ele está lá para as curvas.
0: Olha, em relação à corrida de domingo, um final dramático virou a corrida de cabeça para baixo. O Grande Prémio da Grã-Bretanha terminou sobre o safety car, com um final surpreendente que beneficiou a Ferrari e Charles Leclerc, que conquistou a 9ª vitória da carreira e prejudicou o líder do campeonato. É o que diz o Autosport. Pronto. Quando nos preparávamos para uma luta final entre Charles Leclerc e Kimi Antonelli, uma peça da roda dianteira esquerda do Mercedes cedeu e complicou a vida ao italiano, atirando para fora dos pontos. A Ferrari tinha assim uma dobradinha na mão, mas Max Verstappen não evitou uma saída de pista, amaldiçoou o carro e viu o safety car entrar. A maioria entrou nas boxes para colocar pneus macios, mas George Russell não o fez e com isso subiu ao segundo lugar, compensando o azar que teve com um furo a meio da corrida. O safety car acabou por não sair a tempo de um sprint final e Leclerc ficou com o triunfo à frente de Russell e Lewis Hamilton. Lando Norris ficou com o quarto lugar à frente de Isaac Hadjar e da dupla da Racing Bulls, que fez uma excelente corrida, tal como Gabriel Bartoletto. A dupla da Alpine conseguiu terminar nos pontos com a penalização aplicada a Antonelli por exceder os limites de pista. Diz.
1: Estava a dizer, Ricardo, porque é pena poder ter sido a dobradinha para a Ferrari. Só que o Hamilton pensou que a prova ia ser retomada. E ao ser retomada, ele ficava à mercê do Russell. Porque até haver o acidente do Verstappen, estava o Leclerc em primeiro e o Hamilton em segundo. Como ele basicamente tinha quase uma paragem à borda, o Hamilton parou nas boxes para meter pneus macios e o Russell arriscou ficar, não parou, ou seja, achando o segundo lugar e pronto, e teve a sorte de lá estar, não é? Da corrida, mas um bom trabalho da Ferrari. Parece que a Ferrari está a recuperar. Eu quero ver se daqui a uns dois mesitos se isto vai ser assim tão fácil para a Ferrari, porque a cada prova a Ferrari traz novidades, tem estado a evoluir o carro e o budget. Chega um momento que o túnel de vento,
0: as horas acabam,
1: e então não será fácil, mesmo a nível de financeiramente. Achei, tipo, só para explicar também, Ricardo, o acidente do Verstappen é uma coisa que estes carros, na minha opinião, os acidentes que se têm visto este ano, não é culpa do piloto, mas culpa do carro. O acidente do Verstappen acontece porque a asa traseira, a asa do carro, fecha tarde, onde dá o impacto na traseira do carro e ele não consegue segurar o carro.
0: Max Verstappen abandonou o Grande Prémio da Grã-Bretanha da Fórmula 1 devido a uma falha recorrente na asa traseira do seu Red Bull. O piloto neerlandês rodava na terceira posição quando se despistou na curva Stoa, terminando a corrida na gravilha e motivando a entrada do safety car. O tetracampeão do Mundial associou o incidente à mesma avaria sofrida na qualificação da ronda anterior na Áustria. Quando a asa traseira não fecha totalmente, perde-se muita força descendente e entramos em peão, explicou o piloto, alertando para a gravidade da situação. Uma vez tudo bem, mas duas vezes isto está a tornar-se perigoso para mim. E obviamente eu não quero isso, diz o piloto. A insatisfação com o rendimento do monolugar afetou ambos os lados da garagem da Red Bull. Desanimado com o balanço e com a velocidade de ponta do carro, Verstappen admitiu o desalento com o desfecho do fim de semana em Silverstone. É apenas doloroso, frustrante. No momento estou sinceramente ansioso para ir para casa e não pensar na Fórmula 1. Do outro lado, Isaac Hadjar concluiu a prova no quinto posto original, mas também lamentou a instabilidade do pacote aerodinâmico. O piloto francês queixou-se de uma quebra abrupta do ritmo e falta de carga no monolugar a meio da corrida. Uma vez que mudámos a asa dianteira, ganhámos muito tempo por volta. Fiquei feliz, mas ao mesmo tempo senti que tinha desperdiçado a corrida, concluiu Adjar. Então o que é que o amigo Osório tem a dizer sobre isto?
1: Estava a dizer que a asa que a Red Bull utilizou é a mesma asa que a Ferrari está a utilizar, aquela asa yo-yo, não sei se tu tinhas visto, Ricardo.
0: Aquela asa que dobra. Eu tinha trazido uma garrafa d'água. Fresca.
1: Não sei, Ricardo.
0: Pronto, não é grave.
1: É a asa yo-yo, como te chamam, aquela asa que presta-nos a rolar os frangos no Teodósio. E tem dado problemas, mas vamos ver o que é que se vai acontecer. Só para terminar, Ricardo, dizer que... agora perdi aqui os meus apontamentos, para aí só um bocadinho. Dizer com isto tudo que... ah pá, queria os resultados e agora...
0: então?
1: Que não, queria a tabela... está aqui. Então com isto tudo, Kimi Antonelli tem 179 pontos.
0: Eu já ia falar sobre isso.
1: O George Russell 154, o Lewis Hamilton 147, ou seja... estamos a falar de 30 e poucos pontos de diferença, o que não é nada, com os pontos que vai haver. Depois o Leclerc dá o salto e passa para 108 pontos e o Lando Norris com 97. No Mundial de Construtores temos uma recuperaçãozita da Ferrari, com a Mercedes em primeiro lugar com 333 pontos, de seguida a Ferrari com 255, a McLaren com 179 e a surpreendente Red Bull com 128 pontos.
0: Ou seja, ainda há muita Fórmula 1.
1: Muita. Isto é bom. E esperamos, por exemplo, que a própria McLaren também recupere. Porque ver os Ferraris. Ou seja, não estamos a dizer que estão no auge, mas estão a recuperar.
0: Diz isto.
1: Estão a recuperar. Ou seja. Está a haver luta, o que é muito bom.
0: É o ar-condicionado.
1: Se nós tivemos visto nos últimos anos, tivemos o ano passado uma McLaren que dominou porque tinha o melhor carro. Nos anos anteriores tivemos a Red Bull com o Verstappen a dominar a seu bom prazer. E este ano, ao contrariar um bocadinho o início da época, pensámos que a Mercedes ia dominar completamente porque tinha o melhor carro, o melhor motor e por aí fora. Estamos a ver a Ferrari chegar perto. a McLaren aos seus poucos também a aparecer. Epa, e o Verstappen, quando tem o carro à altura dele, como foi na última qualificação do último prova, ficar em primeiro. Por isso,
0: olha, um abraço para o seu Manel de Saílo, que está a ouvir a emissão. Um abraço também. O Grande Prémio da Grã-Bretanha em Silverstone baralhou significativamente as contas do campeonato de 2026. Mercedes e Ferrari cimentaram o seu domínio, enquanto a Red Bull atravessa um autêntico calvário técnico. As alterações mais marcantes sentiram-se no campeonato de pilotos, onde a liderança encolheu de forma expressiva. Em apenas 3 corridas, Kimi Antonelli perdeu 43 pontos para George Russell, reduzindo a vantagem para 25, uma diferença praticamente irrelevante, porque ainda faltam 13 grandes prémios para o final da temporada. 13 ainda? É lá.
1: Tiveste 3 provas que estão em stand-by por causa lá de...
0: Sim.
1: Nem vale a pena falar.
0: Importa recordar que o próprio Russell também enfrentou contratempos mecânicos. As 5 vitórias consecutivas de Antonelli tiveram agora o seu reverso, tornando a luta pelo título mais equilibrada. Lewis Hamilton também capitalizou este momento, recuperando 23 pontos ao italiano nas últimas 3 corridas e colocando-se apenas 7 pontos de Russell. Com a vitória deste fim de semana, Charles Leclerc entra igualmente nesta discussão. Soma 108 pontos, menos 71 do que Antonelli. Já Max Verstappen, 76 pontos, viu a sua corrida terminar prematuramente devido a um despiste causado por problemas na asa traseira, como já aqui falámos. Permanecendo no 7º lugar do campeonato, atrás dos 2 McLarens, Norris com 97 pontos e Piastri com 82. Ou seja, isto significa ainda muita água vai correr debaixo da ponte, não é, amigo Osório? Diga lá.
1: Eu acredito que sim, porque como estava a dizer, há equipas que vão ter que evoluir os seus carros, ou seja...
0: Olha, tu não te esqueças de onde vais, sabes porquê? Porque Carlos Sainz, preocupado com o desenvolvimento da Williams, Carlos Sainz...
1: Está mais magro, o carro.
0: Pensei que era o piloto.
1: É verdade, porque era o carro mais pesado do circuito, agora está mais leve.
0: Carlos Sainz reforçou as críticas ao desenvolvimento estagnado da Williams, admitindo estar genuinamente preocupado com o facto da equipa não parecer compreender por que razão as suas atualizações continuam a falhar. Depois de ter sugerido em Silverstone que o túnel de vento da equipa poderia não estar a corresponder ao que se observa na pista, o espanhol afirmou que a corrida de domingo aprofundou ainda mais essas preocupações. A Williams introduziu atualizações aerodinâmicas e um nariz mais leve em Silverstone, mas Sainz considerou que essas novidades não trouxeram os ganhos esperados. O piloto acredita que o problema é mais profundo do que as novas peças em si, apontando para possíveis falhas nos cálculos, números e no próprio processo de desenvolvimento da equipa. Sainz admitiu ainda que a Williams está a ter dificuldades em acompanhar o ritmo dos rivais, mesmo trazendo novos componentes para o carro, notando que a equipa se aproxima cada vez mais do limite de peso, enquanto a diferença para a concorrência continua a aumentar. Apesar da preocupação crescente, o espanhol insistiu que não está a perder a paciência. Está a começar a ser preocupante porque esperávamos dar um grande passo em frente este fim de semana e isso não aconteceu, diz o piloto. Estou preocupado, sinceramente. É claro que o que trouxemos este fim de semana não funcionou. Esperávamos um passo em frente significativo que não se materializou. Está a começar a tornar-se preocupante e frustrante porque as melhorias não estão a funcionar. E diga-se passagem que um segundo na Fórmula 1 é uma eternidade, para quem não sabe. Não é, Joãozinho?
1: É verdade, mas se este espanhol se queixa, o que é que há de dizer o outro espanhol, Fernando Alonso?
0: Coitado.
1: É que não sai de lá de baixo. Estamos a falar que é um milésimo segundo mais lento por volta.
0: Olha, outro piloto que se queixou, para além de toda a gente, foi o amigo Lando Norris, que admitiu que a McLaren tem muito a melhorar. Após um fim de semana difícil em Silverstone, onde terminou o Grande Prémio na Grã-Bretanha no 4º posto, o atual campeão do mundo nunca ameaçou os líderes da corrida de domingo, mas acabou por beneficiar dos problemas mecânicos de Kimi Antonelli e do despiste de Mark Verstappen para recuperar posições. Apesar do 4º lugar e do pódio obtido na corrida sprint de sábado, o piloto britânico sublinhou que a escuderia esteve longe do ritmo da Ferrari e Mercedes na sua prova caseira. Perdão. Considerando o quão mal o carro se sentiu em pista, o 4º lugar hoje e o 3º na sprint são bastante notáveis, afirmou Lando Norris, apontando a falta de aderência e de força descendente no MCL40 como as grandes debilidades no traçado de alta velocidade. Embora esteja a 82 pontos do líder Kimi Antonelli no Mundial de Pilotos, Norris mantém a confiança na capacidade de reação da equipa britânica, com 13 rondas ainda por disputar. Ainda estou confiante que a equipa pode dar a volta à situação. É apenas uma corrida contra o tempo neste momento. Preciso de atualizações agora, não mais tarde, alertou o piloto. O balanço da McLaren em Silverstone ficou ainda mais aquém devido ao desempenho de Oscar Piastri. O piloto australiano terminou na 11ª posição, fora dos pontos, após sofrer danos na asa dianteira logo na primeira volta. Fiquei entalado pelos Racing Bulls a caminho da curva 6. 3 carros lado a lado, na reta da meta, não funcionou, lamentou Piastri. É o que tenho a dizer. Eu não vi, não percebo nada disto. É o que diz aqui o nosso amigo do Autosport. Atenção.
1: E só para concluir, Ricardo, sobre isto é que, como estava a dizer, vai haver uma paragenzinha a partir do dia. A partir de 24 e 26 de julho vai haver uma paragem praticamente um mês, onde provavelmente as equipas vão fazer algumas alterações e onde algumas vão ter mais horas de túnel do que outras. Para lembrar que de 17 a 19 vamos ter o prémio da Bélgica e vamos sim entrar no meio do campeonato. A partir da Bélgica entramos, fica a faltar metade das provas outra vez. Ou seja, um campeonato muito extenso de Fórmula 1.
0: Pois é, era isso que eu ia para dizer. Ainda se queixam os pilotos de rally que é muito extenso. E ainda falta tanta coisa. É. Então nem metade chegamos.
1: Ou seja, o próximo...
0: É metade. Então são 24.
1: Dia 17 e 19.
0: Então são 24 grandes prémios.
1: Tens meses de
0: bem, para quem bem, depois
1: para
0: isto.
1: Quem gosta de ver é...
0: Sim, mas com tantas semanas no ano também fica pouco espaço para eles poderem testar.
1: E até só, Ricardo,
0: em agosto não tem
1: provas, mas ainda tens mais, porque tens aqui três provas que não foram realizadas.
0: Sim, mas em agosto não há.
1: Isto, a Fórmula 1 volta depois a 21 e a 23 de agosto.
0: Ok, pronto.
1: Depois vais ter 4 fins de semana seguidos, Fórmula 1.
0: Ok, estamos quase a chegar às 22h30, temos que ir aos nossos compromissos publicitários, como sabem. Eu e o João cá continuaremos, porque ainda temos mais algumas notícias de Fórmula 1 para discutirmos aqui. Deixa ver se alguém deu para aqui um toquezinho. O Sr. António Albuquerque, de Oliveira de Conde, muito obrigado. Olha, e já que estamos a falar no Sr. António, agradecer a toda a gente que me mandou mensagens na quarta-feira passada, no meu cinquentenário. Nos meus 50 anos, muita gente, um jovem, muita gente mandou mensagens, quer na publicação da rádio, quer nas publicações da minha esposa no Facebook. Por isso, a eles todos, muito obrigado. Foi um dia em grande, com um jantar surpresa entre amigos e família, amigos que eu já não vi há muitos anos mesmo. Fizeram-me essa surpresa e pronto, e puseram-me a chorar. Eu também sou um menino chorão, mas é assim mesmo. Bom, vamos então aos nossos compromissos publicitários e voltamos logo de seguida com a segunda meia hora desta. A primeira hora entre as 22 e as 23.
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0: E foi o Netinho com a Mila. Aproveito para dedicar a todas as Emílias que a gente vai conhecendo por aí. Mila, mil e uma noites de amor com você. Bom, então, voltando aqui.
1: Não,
0: não, não. A dona Helena Vilar mandou para aqui um toquezinho. Olha, entretanto.
1: O nosso amigo Luís Martins hoje está. Hoje,
0: o Luís, hoje, se calhar já está de férias, não sabemos, não é? Olha, hoje tenho que deixar aqui um beijinho muito grande. E já vou pôr ali uma música para a nossa Isabel Duarte, se calhar a esta hora ela já está a dormir, porque a nossa Isabel Duarte é pequenina hoje. Por isso, Isabel, um beijinho grande, conto muitos, um com saúde e feliz aniversário junto do seu João e de toda a família. Exatamente. E a mestra radiofónica, como eu costumo dizer. E se nasceu em julho, só pode ser boa pessoa que é caranguejo. Ponto. Então, voltando aqui às notícias, Lewis Hamilton manteve o terceiro lugar no Grande Prémio da Grã-Bretanha após os comissários desportivos da FIA terem decidido aplicar apenas uma reprimenda por uma infração sobre bandeiras amarelas. O piloto da Ferrari admitiu publicamente que esperava uma penalização que o retiraria dos pontos, após não ter visto o aviso na volta 38 na sequência da paragem do Audi de Nico Hülkenberg. Contudo, o relatório oficial dos comissários justificou a clemência com base no tempo muito limitado que Hamilton teve para reagir aos alertas no volante, visto que entrou no setor antes dos painéis luminosos da pista a passarem a amarelo. A federação aceitou ainda como atenuante o facto de o britânico estar distraído a monitorizar os espelhos retrovisores devido a um potencial contra-ataque de Max Verstappen, a quem tinha ultrapassado momentos antes. Ainda assim, a FIA determinou que o piloto não reduziu visivelmente a velocidade, falhando o cumprimento integral do regulamento. Com esta decisão, Hamilton segura os 15 pontos do pódio e aproxima-se do líder do Mundial, Kimi Antonelli, que terminou fora dos 10 primeiros. Há sempre exceções à regra, não é, João?
1: Se houve exceção à regra também semana passada na qualificação para o Russell, por isso, uma mão lava a outra.
0: Olha, quem parece que está aqui um bocado azarado é Kimi Antonelli. Problema crónico destrói a corrida do piloto da Mercedes no Grande Prémio da Grã-Bretanha. Kimi Antonelli admitiu que o desfecho do Grande Prémio da Grã-Bretanha foi difícil de engolir, após uma avaria tardia no seu Mercedes ter arruinado a luta pela vitória este domingo em Silverstone. O jovem italiano, que largou da pole position, recuperou até o segundo lugar e estava a pressionar o eventual vencedor Charles Leclerc em Ferrari quando o fletor da asa dianteira esquerda se soltou à volta 41. O incidente comprometeu a aerodinâmica do monolugar, forçando Antonelli a efetuar duas paragens adicionais nas boxes. Devido às dificuldades de condução, o piloto excedeu os limites de pista e sofreu uma penalização de 5 segundos. A entrada final do safety car, motivada pelo despiste de Mark Verstappen, reagrupou o pelotão e atirou o italiano para o 16º posto final. Não queria acreditar, pois as coisas passaram de más a muito más, desabafou Antonelli, explicando que sem a neutralização de corrida, o 10º lugar seria alcançável. Tinha uma oportunidade real, estava à distância de desferir um ataque. É uma pena não ter tido a hipótese de tentar, lamentou o piloto. Apesar de ter vencido a corrida de sprint no sábado, Antonelli viu a sua vantagem no campeonato para o colega de equipa, George Russell, encolher de 40 para 25 pontos. Este foi o segundo revés tardio do italiano em 3 provas. Após perder o pódio em Barcelona, o mais importante é darmos a volta por cima e regressarmos mais fortes, concluiu o piloto. Diga, Sr. Osório.
1: Mas também não concluiu bem, porque independentemente do safety car, ele seria penalizado com 5 segundos porque ele excedeu o limite de pista
0: por causa dos problemas na asa dianteira.
1: E então ia ser penalizado na mesma 5 segundos, nunca conseguiria chegar ao top 10.
0: Pronto, mas o homem pode se queixar.
1: Sim, mas neste momento também é dito uma coisa, tal e qual como o outro do WRC. É o mais rápido, mas já começa a ser uma atrás da outra.
0: Olha, a nossa Maria Neves diz: olá, boa noite, amigo professor Ricardo. Fiz a minha primeira viagem de condução de noite a ouvir o vosso programa. Acabei de chegar a casa. Bom programa, beijinhos, até amanhã. Muito obrigado, Maria. Um beijinho também, até amanhã. E um beijinho ali do amigo Osório Neves, que está ali daquela. E é sempre bom sabermos que fazemos companhia a alguém. E não sei se tinha aqui o amigo Luís hoje. Ah, o Luís Martins está aqui. Boa noite, estimados Ricardo e João, como estão? Infelizmente não estou de férias, apenas cheguei um pouco mais tarde a casa. Grande vitória do Leclerc, espero que seja o ponto de viragem na cabeça. Na cabeça de quem? Do Leclerc ou na cabeça de corrida, Luís?
1: Eu só queria perguntar, é um bocadinho dependente para o Luís. O Luís, afinal, os ferragens andam qualquer coisita.
0: Ok, ora, então, dizer-vos também que Gabriel Bartoletto garantiu o 8º lugar no Grande Prémio da Grã-Bretanha, alcançando os primeiros pontos da Audi Revolut F1 Team desde a ronda de abertura na Austrália. Curiosamente, apesar da experiência de Nico Hülkenberg, até aqui só o brasileiro pontuou pela Audi. Após perder posições no arranque em Silverstone, o piloto brasileiro recuperou com determinação. O resultado estabelece o melhor registro sempre da fabricante alemã na Fórmula 1, colocando a equipa a 5 pontos da Williams no campeonato. Do outro lado da garagem, Nico Hülkenberg abandonou prematuramente devido a um problema na caixa de velocidades. O desfecho permeia a consistência de Bortoleto, que tinha terminado na 11ª posição à porta dos pontos nas 3 corridas anteriores. Estou muito satisfeito, passámos por várias provas sem pontuar e isso tem sido difícil quando se vê o potencial do carro, afirmou o piloto. Amigo Osório, o que é que tem a dizer sobre isto? Diga. Está à vontade.
1: Lá está, estamos a dizer que também é uma equipa que já vinha com base do ano passado. E o brasileiro tem lutado, não é? Porque sabemos que o Audi não é o mesmo carro do ano passado, não é? Um motor diferente. Ah, mas comparando com os seus colegas do fundo da classificação, tem mostrado alguns resultados. Claro que é esporádico, não é? Mas eles até em qualificação até nem têm sido maus. Mas em corrida há uma grande diferença do primeiro pelotão para o segundo pelotão. Ou seja, temos uma Mercedes, uma Ferrari, McLaren, Red Bull e Alpine, e depois no pelotão de trás temos a Williams, a Audi, a Cadillac e a Aston Martin, que, coitado, Aston Martin, sabes, Ricardo, mas agora é a real, dá pena.
0: Olha, um beijinho para a Dona Cacilda Silva, que também manda para aqui um toquezinho.
1: Dá pena mesmo ver um piloto como o Fernando Alonso numa equipa daquelas, porque é mau.
0: É mau demais para ser verdade.
1: É mau porque estes novos regulamentos, nós sabemos que todas as equipas passam problemas, mas nem um ânimozinho estás a ver, Ricardo, aquela cena tipo, olha, este carro evoluiu mais qualquer coisa. É pena, mas as corridas fazem-se disto. Às vezes nem só tens os melhores chega, não é? Porque eles têm os melhores lá dentro. Mas também é preciso ter um bom carro. Vamos ver o que é que vai sair daí.
0: É verdade. E já está mais que provado que às vezes tendo o melhor carro e o melhor piloto nem isso serve para vencer corridas. Não achas?
1: Na Fórmula 1 ajuda.
0: Está bem, mas não é tudo.
1: Não é tudo, mas alinhares um bom carro ou um bom piloto.
0: Olha, e por falar nisso, Carlos Sainz sofreu uma penalização inédita após o Grande Prémio da Grã-Bretanha de Fórmula 1, coitado, disputado no domingo. O piloto da Williams desuniu-se incorretamente durante um período tardio de safety car motivado pelo acidente de Max Verstappen na volta 46. Embora tenha cruzado a meta em 12º lugar, o espanhol caiu para a 17ª posição devido ao acréscimo de uma volta ao seu tempo final. A escuderia falhou na interpretação das regras na penúltima volta, ordenando a ultrapassagem ao carro de segurança sem notar que Sainz não constava na mensagem oficial da direção de corrida. Segundo o relatório da FIA, a equipa admitiu ter cometido 2 erros. Falhou em reconhecer o estatuto do carro e não notou a sua exclusão da lista autorizada. O representante da equipa aceitou que ganharam inadvertidamente uma volta quando não tinham direito a fazê-lo, revelaram os comissários. Ou seja, o homem, até a equipa está... Ele até está... O amigo Luís Martins também deu para aqui um toquezinho. Se calhar é concordar contigo. Até a equipa está contra o homem, pá. Porra, pá.
1: Sabes que
0: é? Ai, porra, não se pode dizer na rádio.
1: Mas sabes que é estranho, porque...
0: O Carlos Santos está na...
1: Está no Williams.
0: Na Williams, pois. E ainda por cima a jogar em casa.
1: Não é jogar em casa, mas sabes como...
0: Não, a Williams é inglesa.
1: Sim, mas sabes que o que me choca no meio disto tudo é que eu não percebi este safety car. Ou seja, se era para a corrida acabar da forma como acabou, é pá, acho que não havia... Eu quando vejo, imagina, para tu ver os pilotos até a entrada do carro... Ou seja, na passagem das boxes, ou seja, na última volta, que para toda a gente pensávamos que íamos ter uma última volta, toda a gente pensou, porque, ou seja, os carros foram ultrapassados no safety car para meterem-se por ordem, certo? E o que é que acontece? Os pilotos à frente há que aquecer pneus, o Hamilton, o Leclerc cheio de medo porque os pneus arrefeceram, não é? Estamos a dizer que a velocidade é muito mais leve, não é? Ou seja, não é tão agressivo, os pneus caem a temperatura, o que é chato, não é? E afinal ele passa pela linha das boxes e não entra, ou seja, basicamente tinha acabado a volta 48, pois, sensivelmente 49, ou seja, é um bocado mau. E se calhar nestas confusões, Ricardo, tu tens um carro ali, um carro acolá, passam coisas que acontecem. Uma coisa te garanto, Ricardo, é que os pontos que eu levava com esta penalização são os mesmos com que ele fica. Por isso, não há problema. É que a partir do décimo ninguém leva pontos, por isso ele estava em 12º. Acabar em 12º ou em 20º é a mesma coisa.
0: Olha, segundo aqui os entendidos, o ex-piloto de Fórmula 1, Juan Pablo Montoya, que toda a gente, que pelo menos quem gosta de Fórmula 1, quem gosta de Fórmula 1 conhece, apelou a uma revisão das regras dos limites de pista depois de Kimi Antonelli da Mercedes ter sido penalizado durante o Grande Prémio de Grã-Bretanha. O piloto italiano estava em condições de desafiar Charles Leclerc da Ferrari pela vitória em Silverstone, antes do seu carro sofrer uma falha na proteção da roda esquerda nas fases finais da corrida. A perda de carga aerodinâmica resultante comprometeu seriamente o ritmo do líder do campeonato, obrigando-o a passar pelas boxes e a lutar com o carro até à bandeira de xadrez, numa tentativa de salvar o máximo de pontos possível. Enquanto acumulou várias infrações de limites de pista nas suas tentativas de manter o carro em pista, o que resultou numa penalização de 5 segundos, agravando uma corrida desastrosa para Antonelli. A falar na transmissão pós-corrida da F1 TV, Montoya defendeu que um piloto só deveria receber uma penalização por limites de pista caso obtenha uma vantagem com essa ação, devendo ser dispensado caso as infrações resultem de um problema no carro. Algo que é um ponto muito válido por parte da Mercedes é que é preciso rever os limites da pista, porque se cometes uma infração e na verdade perdes tempo ou saís fora dos limites, isso não devia contar como uma infração, explicou o colombiano. Devia existir uma regra que dissesse que se saís de pista e ganhas uma vantagem, isso deve contar como uma infração de limites de pista. Mas se o teu carro falha e acabas com penalizações por causa dessa falha, isso não deveria ser uma penalização. Eu também acho que sim, porque é penalizado duas vezes.
1: Depende.
0: Isso é a mesma coisa que a malta que antigamente, por exemplo, tinhas uma volta numa rotunda numa super especial. Se desse duas, eras penalizado. Já não te chegava o tempo que perdias, entendes?
1: Mas também depende. Vou dar o exemplo, por exemplo, do depende. No rally de Monte Carlo.
0: Agora estamos a falar de Fórmula 1.
1: No rally de Monte Carlo, não. Na prova de Fórmula 1 de Monte Carlo, nas piscinas, se tu saís a direito cá em baixo, na chicane, é pá, por muito que tu digas que até foi para penalizar, tu vais ganhar, porque tu vais travar, vais sair numa reta e vais ter vantagem. Percebes, Ricardo? Ou seja, não pode ser, tem que haver exceções também, porque acaba sempre por alguém se aproveitar sobre isso.
0: Pois, há aí uns espertos que andam sempre à procura do buraco na lei, isso não há hipótese. Exatamente. Mas pronto, olha, vamos ficar com um temazinho musical, pode ser?
1: Pode.
0: E depois a seguir já começamos a falar de outras disciplinas. Então deixem-se ficar por aí.

0: E foram assim as bombocas. Perdão, com este tum tum tum bateu. Lembras-te dessa música?
1: Lembro-me.
0: Estás a falar a sério?
1: Sim.
0: E entretanto estava aqui à procura de outra coisa, quando faltam só 5 minutinhos, e era para não estar ali a abrir as notícias que temos ali sobre o Campeonato da Europa, embora estejam ali algumas que até dão bom jeito. Vamos ficar aqui com mais uma musiquinha dos é isto, uma musiquinha dos Irmãos e Coragem, e nós voltamos já a seguir.

E foram assim os irmãos Coragem que vão dar um saltinho. E nós estamos quase a dar um saltinho até ao sinal horário das 23 horas. Uma horinha já lá vai, ó João. Isto é, como dizia o outro, é sempre a abrir. Bom, até ao sinal horário vamos ficar com esta musiquinha do Fábio Lagarto com Dama Bandida. E depois voltamos, depois do sinal horário, para continuarmos esta segunda hora dos Malucos por Octanas no dia 6 de julho de 2026, quando faltam 1 minuto e 50 e poucos segundos para chegarmos às 23 horas. Deixem ficar por aí e voltem logo a seguir ao sinal horário connosco. Um abraço e até já.

0: São 23 horas.
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Ora então, bem-vindos à segunda e última hora deste Maluco por Octanas. Quando passam 6 minutinhos às 23 horas no dia 6 de julho de 2026, começamos com este Né Manos e Oxalá. Oxalá, corra tudo bem, principalmente no rally, um dizia o outro. Deixe-se ficar por aí, porque entretanto temos visitas e pode ser que a coisa funcione. Vamos ver.

0: E foram os Neymanos com este tema, Oxalá, Oxalá. Vou abrir aqui esta linha. Osório.
1: Boa noite.
0: Estás aí, estás aí? Boa noite, boa noite. Segunda e última hora destes malucos, tenho que subir aqui um bocadinho os meus fones, está melhor agora. A segunda e última hora dos malucos por octanas e com visitas. Olá, boa noite, Dona Maria, como é que está?
2: Olá, boa noite.
0: É, pá, isto está muito alto.
2: Está?
0: Agora é que está bom.
2: Olá.
0: Então, Dona Lúcia, que não é Maria.
2: Não é Maria, mas só Margarida.
0: Não devia estar em casa.
2: É, vou para lá a seguir já.
0: A seguir, sim. Ó, Dona Lara, não quer dizer olá aos ouvintes? Diga ali olá só ao microfone.
3: Olá.
0: Sim, sim, podes dizer olá a toda a gente. A ver a tua voz bonita.
3: Olá.
0: Olá, boa noite, diz lá. Boa noite
3: boa
0: a todos
3: noite
0: os ouvintes.
3: A todos.
0: Os ouvintes.
3: Os ouvintes.
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1: Exatamente.
0: Exatamente.
2: A voz da Beira Serra.
0: A voz da Beira Serra. Então, hoje temos aqui a visita das minhas meninas lá de casa. Falta aqui a outra.
2: Está a dormir com a avó.
0: Já esta hora já está a dormir com a avó, de certeza absoluta. Mas um dia destes há de vir à rádio também. Tem é que fazer uma cesta, senão outro dia depois ninguém a tira da cama. Mas pronto. Não sei se querem dizer mais alguma coisa.
2: Não, vamos embora.
0: Vai-se embora. Então, e a nível de... De ralis, como é que estamos? Acompanha.
2: Ah, está tudo muito bem, está tudo muito bem. Correr sobre rodas.
0: É? Então acompanha
2: perfeito.
0: O campeonato do mundo, não é?
2: Completamente.
0: Não, não, não. Quem é o seu piloto favorito?
3: Era.
2: Já saiu, já
0: quem
2: foi
0: era,
2: embora.
0: Quem era?
2: Já foi
0: quem
2: embora.
0: Era?
2: Rovan Pera, já foi embora.
0: E o seu Lara Maria, quem é o seu piloto favorito?
3: É
0: tem
3: eu?
0: Que falar ali para a bola. Quem é o seu piloto Rovan favorito?
3: Pera. Kyle
0: Rovan Pera. Kyle Rovan Pera. Então e o Soberg, não é?
3: Não.
0: Nem o Pagliari?
2: O pai Ari.
3: Aceita-se.
2: Foi o único que nos deu um autógrafo.
0: Isso.
2: Pois
0: estas...
2: é o maior, é o maior.
0: Esta, não é preciso borrar ao microfone.
2: Pronto.
0: Não, podes falar.
2: Foi o maior, foi o único que nos deu um
0: estas
2: autógrafo.
0: Estas meninas andaram à caça ao autógrafo aqui embaixo, sabias?
2: Foi
0: aqui no subpasso. Na sexta-feira do Rally, andaram aqui no subpasso à caça do autógrafo.
2: É,
0: e a tirar
2: único...
0: fotografias com os pilotos bonitos.
2: Portanto, foi um...
0: Não,
2: é o
0: não eram com os bonitos, era com alguns. Com os mais bonitos
2: era
0: estavam lá em cima na serra, não é, João? Os mais bonitos estavam lá em cima na serra, os pilotos mais bonitos.
1: Mas tens que levar Ricardo para o próximo ano. Tens que levar
0: a Lara
1: aos reconhecimentos. No dia do reconhecimento,
0: olha, pois é. É o melhor dia para sacar autógrafos e fotos. Eles até saem do carro para mijar.
1: É verdade.
0: Não é verdade, João?
1: Não, eles têm,
0: para fazer xixi, pronto.
1: No início do troço, eles têm,
0: estão lá parados.
1: Chegam lá com antecedência e eles até gostam.
0: Gostam de tirar fotografias. Este ano correu-nos bem. Melhor este ano no Alqueb do que lá em cima no PPD.
1: Sim.
3: Autorizas
0: a
3: faltar à escola,
0: se for
3: preciso.
0: Não, eu não.
1: Aquilo só mora, Ricardo, também.
0: João, filho, não, depois como é que eu justifico a falta à professora dela?
1: Diz
0: que falta?
1: O acompanhamento da minha filha Rolly.
0: Pronto, mas quem sabe?
1: As faltas são bem dadas.
0: Cala-te, João, não digas as neiras, tu não és exemplo para ninguém. Está calado. Mas pronto. Então, prognósticos para campeão deste ano do Mundial de Rallys?
2: Não sei, então deve ser o de sempre.
0: Quem?
2: O francês, o canhão agora.
0: O Ogier?
2: Pois, não, ganha tudo.
0: Não. O João. Não, o último foi o Ogier, canhou o último rally.
1: O Ogier canhou.
0: Sim.
1: Só que o Ogier está lá, ele faz o que quer. Mas se ele fizesse.
0: Vocês não sabem o nome dos pilotos, mas sabem o nome do jogador da bola.
1: Se ele fizesse mais.
0: Se eu falar em Diogo Costa, sabem logo quem é.
2: Claro, a maior guarda-redes do mundo.
1: Mas Ricardo, se ele fizesse o campeonato todo.
0: Ah, sim, oui. Provavelmente se ele fizesse o campeonato todo, se calhar já estava lá em cima. Mas pronto. Mas querem dizer mais alguma coisa? Querem ouvir mais uma música? Querem uma música especial para ouvir?
2: Quero, o Fernando Daniel.
0: O Fernando Daniel?
2: Sim.
0: Com quê?
2: Uma qualquer.
0: Então, mas tem que ir enchendo aí um chouriço enquanto eu vou ir à procura.
2: Uma qualquer. Todas elas são bonitas?
0: Todas elas são bonitas. Vou pôr aqui. Todas elas são bonitas.
2: Não.
0: Então, diga-me,
1: por acaso,
0: o que é que quer?
1: É um bom...
0: Juro.
1: Para ver ao vivo.
0: Aqui, juro.
2: Para ficar beira,
0: prometo. Voltas. A Melodia da Saudade.
2: Não, essa depois vou chorar.
0: Se eu, Comelim, mais. Juro.
2: Uma qualquer.
0: Casa. Cantar
3: a casa
0: por Portugal, não, isto não é.
1: A casa
2: é gira. A minha casa és tu, pode ser.
3: A casa.
0: É este da casa?
3: Sim.
0: É, de certeza.
2: É.
0: Mas isto diz só casa, não diz a minha casa.
2: Minha casa és tu.
3: Minha casa és tu.
0: É. Olha, está aqui a dar um reclamo com um moço com uma boca na testa. Mas olha, por falar nisso, nem vi aqui o coiso. Olha, espera aí, alto. Temos aqui um toquezinho do Sr. Luís Martins, outra vez, e da Dona Helena Carvalho de Vilar, e o António Gil mandou aqui uma mensagem. Caríssimos, boa noite, hoje não houve tempo para ir até aí, bom programa, abraço, muito obrigado António,
1: um abraço
0: também, e bom trabalho, porque é mesmo assim, e entretanto está aqui a publicidade a dar-me cabo daqui do programa todo, porque eu ainda tenho, ainda tenho 16 minutos até aos nossos compromissos publicitários, porque agora não trabalha o rato, agora já trabalha, por isso estás a ver. Ora, então vamos, antes de querem-se despedir os ouvintes, antes da
2: Quero
0: música. Então diga.
2: Até amanhã, uma boa noite.
0: E agradecer a todos que fizeram comentários no Facebook.
2: De quê? Dos teus parabéns?
0: Isso mesmo.
2: Isso.
0: E hoje faz-nos a Isabel Duarte, que eu já
2: sei,
0: mandei um
2: já
0: beijinho.
2: Mandei mensagem também.
0: A mestra radiofónica.
2: Exatamente.
0: Por isso, pronto.
2: E pronto. E agradecer a quem vos ouve, coitadinho, tem que ter uma paciência de joia.
0: Gosto muito daquilo que ouvem, não é, João?
2: A esta hora para vos estar a ouvir, pronto.
0: Hora das duas, uma. Ou têm insónias?
2: É que eu só ouço até aquela parte dos beijinhos, depois desliga logo para ir dormir. Mas pronto. Ainda bem que tem esses ouvintes.
0: Mas houve mais importante que são os beijinhos.
2: São os beijinhos, pois vou dormir.
0: Para as Três Marias.
2: Já não me interessa.
1: E entra para a estatística, Ricardo.
0: Pronto.
2: Pronto, e uma boa noite a todos. E durmam bem, descansem.
0: Quer dizer alguma coisa? Não, despediste das pessoas?
2: A música, a casa.
0: Não, mas não, tem que se despedir das pessoas, dos ouvintes. Assim, até amanhã, caros ouvintes. Obrigado por estarem à escuta. Não é? Podes, tu davas bem para a locutora. Diz lá, diz lá.
4: Até amanhã, caros ouvintes.
0: Sim. E obrigado por estarem à escuta e boa noite.
4: Obrigado por estarem à escuta e boa noite.
0: Vês? Muito bem, muito bem, muito bem mandada. Então, show para casa. Já estão aqui fora de casa há muitas horas. Um beijinho e até já.
2: Tá bem? Beijinho.
0: Vamos então ficar com o Fernando Daniel e casa. Olha, casa, como dizia o outro.

0: E foi assim o Fernando Daniel com este tema Casa, para satisfazer o gosto de algumas pessoas que vieram fazer uma visita à rádio. Muito obrigado, Ana Cacilda Silva, pela mensagem, um beijinho. E um beijinho aqui também das Marias. Uma não é Maria, mas podia ser, mas pronto. E então vamos ficar até... Faltam 10 minutinhos para os nossos compromissos publicitários e vamos aqui começar a falar de algumas notícias de rally. Beijinhos e casa. Vão devagar, faz favor, está bem? Isso, adeus. Estás a ver que aparece ali aquela coisa vermelha a dizer no ar? Sim. Então vá, adeus. Tchau. Batam a porta quando saírem, faz favor. A de fora. Muito obrigado. Pedimos desculpa por este incómodo, não é, João? Pedimos desculpa por este incómodo. Mas pronto, ora.
1: É sempre bom ter a família neste caso.
0: Claro que sim.
1: Aqui connosco.
0: A tua irmã também tem que vir aqui um dia destes. Tchau, mais o Flávio. Não, mais o Flávio.
1: Exatamente.
0: Pronto. Miguel Nunes venceu o Rally da Calheta, a quinta prova do Campeonato Rally Escorol da Madeira, reforçando a sua candidatura ao título após o abandono do rival João Silva. O piloto, navegado por João Paulo no Skoda Fabia RS Rally 2, dominou a prova ao vencer 7 das 9 classificativas disputadas. Olha, a Dona Ercília Gonçalves do Caramulo, mãe do Pedro. Muito obrigado, Dona Ercília, pelo toquezinho. Um beijinho. Com este triunfo, o atual campeão regional sobe ao comando do campeonato numa fase decisiva da temporada. Nunes assumiu a liderança logo no primeiro dia, ao ser o mais rápido na super especial de abertura e nunca mais alargou. No segundo dia, consolidou a vantagem beneficiando também do despiste de João Silva, até então um dos principais adversários. Foi um rally muito exigente, mas conseguimos manter um ritmo forte e consistente, disse o vencedor, sublinhando a importância da gestão numa prova marcada pelas altas temperaturas. A única exceção ao domínio de Nunes surgiu nas duas passagens por Prazeres, onde Filipe Freitas, num Porsche 991 no GT3, tirou partido da potência do seu carro para vencer ambas as especiais. Atrás do vencedor, Miguel Caires garantiu o segundo lugar, também em Skoda Fabia RS Rally 2, após um duelo equilibrado com Alexandre Camacho, decidida por apenas 2,9 segundos. Camacho completou o pódio, reforçando a supremacia da marca checa nas posições cimeiras. José Pedro Fontes, na estreia do seu Lancia Y Rally 2 HF Integral na Madeira, terminou na quarta posição. O piloto utilizou a prova como preparação para o Campeonato de Portugal de Rallys, destacando a exigência do asfalto madeirense. E os pilotos do CPR, além de José Pedro Fontes, também eles prepararam o Rally da Madeira neste Rally da Calheta. O Rally da Calheta contou com a participação dos três primeiros classificados do Campeonato de Portugal de Rallys. Estes viram na organização do Clube Sport da Madeira uma excelente oportunidade para preparar a próxima prova daquela competição, que, recorde-se, terá lugar entre 30 de julho e 1 de agosto. José Pedro Fontes estreou na Madeira o Lancia Y Rally 2 HF Integral e dedicou-se inteiramente ao acerto do modelo num asfalto muito exigente e com características únicas. Classificado em quarto lugar absoluto, o piloto mostrou-se satisfeito com o trabalho realizado e no final do rally já rodava próximo das referências insulares, conhecidas pela sua rapidez excepcional em percursos que exigem grande conhecimento. Pedro Almeida e o seu Toyota GR Yaris Rally 2 terminaram em sétimo lugar, apesar de terem registado alguns bons tempos. A sua prestação foi, contudo, bastante condicionada pelo facto de ser, dos três, o piloto com menos participações nos rallies da ilha. Rubén Rodrigues, por sua vez, conseguiu assinalar tempos muito bons. No entanto, o líder do CPR perdeu muito tempo devido a um furo na PEC 5, a segunda passagem por Golfo de Calheta, e acabou por desistir com avaria antes de chegar ao último parque de assistência. O objetivo desta participação continental era, obviamente, preparar o Rally da Madeira, sendo que as afinações e os acertos eram mais importantes do que os tempos. Contudo, os registros obtidos fornecem algumas indicações claras. Rubén Rodrigues foi ligeiramente mais rápido do que José Pedro Fontes, com uma diferença de cerca de 9 segundos, se forem excluídos o pior tempo da Fontes e o furo de Rubén Rodrigues. Pedro Almeida ficou pouco mais de 30 segundos atrás. Apesar de o Rally da Madeira ser uma prova que José Pedro Fontes conhece muito melhor do que Rubén Rodrigues, neste rally as suas prestações foram equivalentes. No entanto, o mais importante era testar e preparar para o momento decisivo. É nessa altura que se farão as contas finais. Diga, Sr. Osório.
1: Isto para eles até foi um bom teste.
0: A vitória de... deixa-me só ver, que eu acho que alguém deu para aqui... A Dona Leonil Lopes, da Foz da Moura, deu para aqui um toquezinho e já tinha falado da Dona Ircília Gonçalves, do Caramulo. Acho que era só isto. É isto mesmo. Bom, dizer-vos que a vitória de Miguel Nunes e a desistência de João Silva trouxeram nova animação ao Campeonato de Rally Escorol da Madeira. A classificação provisória da competição passa agora a ser liderada pelo piloto do Skoda Fabia RS Rally 2. Silva tem a vantagem de ter vencido em três ocasiões, perdão, em comparação com as duas vitórias do seu rival. Contudo, o resultado do próximo Rally da Madeira poderá ser decisivo para o desfecho do campeonato, organizado pela Federação Portuguesa de Automobilismo e Karting. Assim, a classificação provisória do Campeonato de Rally de Coral da Madeira é a seguinte. Em primeiro lugar, Miguel Nunes, com 113 pontos. Segundo lugar, João Silva, com 103. Terceiro lugar, Artur Quintal, com 67. Quarto lugar, Gil Freitas, com 62. Quinto lugar, Miguel Caires, com 40 pontos. Sexto lugar, José Camacho, com 36. Sétimo lugar, Rui Jorge Fernandes, com 34. Oitavo lugar, Alexandre Camacho, com 31. Nono lugar, Rui Pinto, com 28. E décimo lugar, Emanuel Martins, com 20 pontos. Pontos, pontos, pontos. Dizer-vos também que... Onde é que está? Está aqui... Não está aqui. Ok. No campeonato de rallies... ainda temos 5 minutos. Não temos? Temos, João. Ainda temos 5 minutos. O campeonato açoriano de rallies decorreu este fim de semana com o Rally da Ilha Graciosa, uma prova organizada pelo 3º Automóvel Clube em Piso de Asfalto. No plano desportivo, com a lista de 39 inscritos divulgada, perspectivava-se o novo domínio de Luís Miguel Rego e do seu Skoda Fabia RS Rally 2, uma vez que nenhuma outra viatura do mesmo grupo se encontrava à partida. Em prova, essa antevisão confirmou-se, pois o campeão em título e líder destacado do campeonato venceu todas as 10 classificativas do programa. Cortou a meta com mais de 2 minutos e meio de vantagem sobre a restante caravana. Com a sua 5ª vitória consecutiva do ano e cerca do dobro dos pontos dos seus adversários, tudo indica que Luís Miguel Rego celebra em breve a conquista de que será o 5º título regional absoluto da sua carreira. Mais animada foi a luta pelos restantes lugares do pódio. Cláudio Bettencourt começou por ser o melhor entre os pilotos das viaturas de duas rodas motrizes, mas alguns problemas eletrónicos e com sensores do seu Peugeot 208 Rally 4 levaram à sua ultrapassagem, ainda que a rodar sempre muito próximo por Gustavo Silva, que pilotava uma viatura idêntica. Ambos os pilotos terminaram separados por apenas 15,5 segundos, uma diferença que não traduz a intensidade do duelo. O quarto posto final foi ocupado por Bruno Tavares ao volante de um Citroën DS3 R3T Max. Tavares destacou-se nas classificativas em descida, conseguindo assim atenuar a diferença competitiva do seu carro face aos mais recentes Rally 4. Rafael Botelho, anterior referência da categoria, no outro Peugeot 208 Rally 4, terminou em 5º lugar a 1,7 segundos de Tavares. O Campeonato das Açores de Rallys volta à ação a 7 e 8 de agosto em Santa Maria. E estamos, ainda temos 3 minutos, ainda podemos fazer...
1: Nevaldo.
0: Quem também participou no Rally da Calheta foi Ricardo Filipe, num Skoda Fabia Rally 5. A dupla Ricardo Filipe e Rui Rodrigues, aos comandos de um Skoda Fabia R5, conquistou o 8º lugar da classificação geral no Rally da Calheta. Mas mais do que a classificação, a estrutura utilizou as 9 especiais e os 187,14 km cronometrados na prova madeirense como um teste focado na preparação do próximo Rally da Madeira. O piloto algarvio demonstrou satisfação com o comportamento do carro e com a assistência da ARC Sport. Foi um teste excelente para o Rally da Madeira. O carro esteve fantástico do primeiro ao último quilómetro. A equipa deu-nos todas as indicações para evoluir e manter uma margem de segurança, afirmou Ricardo Filipe. A prova marcou também a estreia da parceria com o navegador madeirense Rui Rodrigues, elogiada pelo seu conhecimento das estradas locais. Segundo o piloto, o entrosamento foi natural, transmitida a segurança necessária para aumentar progressivamente o ritmo e registar tempos dentro do top 10. Olha, mais um piloto continental. E também Pedro Almeida e António Costa concluíram o Rally da Calheta com um balanço positivo, utilizando a prova madeirense para preparar a próxima ronda do Campeonato de Portugal de Rallys. A dupla da Toyota Gazoo Racing Portugal aproveitou os exigentes troços para evoluir na afinação do Toyota GR Yaris Rally 2, apesar de um percalço na super especial inaugural ter custado mais de um minuto devido a uma contrariedade técnica. A partir desse incidente, o resultado passou para segundo plano, focando-se a equipa no ritmo e na recolha de informação útil. Iniciando o dia de sábado na 30ª posição, Pedro Almeida encerrou amanhã no 8º lugar. À tarde, a dupla manteve uma evolução consistente, averbando vários sextos tempos antes de fechar o rally na 7ª posição da classificação geral. O rally não começou da melhor forma, com um problema na super especial. O setup que escolhemos de manhã também não era adequado, explicou o piloto. Pedro Almeida, atual segundo classificado no CPR, referiu que a equipa testou várias soluções ao longo do dia. Ainda vamos trabalhar mais para encontrar o compromisso ideal. Foi um excelente teste que nos permitiu tirar muitas conclusões importantes, referiu o piloto. E que pena tenho eu que esta rapaziada não venha testar mais vezes, assim, por exemplo, a um rally do Nacional. Prontos, como é que eu tenho de explicar, ao Mourinho?
1: É complicado.
0: Mas entendes o que é que eu quero dizer?
1: Entendo. mas sabes que há místicas que são diferentes e quando também trabalhas para elas e também temos os calendários também ajudam a que isto aconteça, não é, Ricardo?
0: Sim, sim, sim.
1: Escolhas, não é? Porque provas perto, piso idêntico ou praticamente igual. E as escolhas vão muito por aí, não é? Já que tens que gastar o dinheiro e tens.
0: Não, e tens que pôr lá o carro de barco e tens, então aproveitar e vai uns dias mais cedo e aproveitas e fazes lá um rally para testar em condições
1: e
0: de.
1: Uns mergulhos no Atlântico, também faz parte.
0: também, pronto, mas isso não é só isso que conta, também costumo dizer, não é?
1: Mas
0: também te digo, se eu pudesse lá ir dar uns mergulhinhos também dava, isso não tenho dúvidas nenhumas, e tu também. Ai, nem que fosse.
1: Eu hoje falei isso com o amigo Gil.
0: Olha, estamos a 5 segundos, vamos então aos nossos compromissos publicitários e depois voltamos logo de seguida.
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0: E foi assim o Daniel Santa Cruz com este lento, lento, lento, lento, lento, às vezes estou eu. Mas agora também não sei porque é que isto não... João, agora não percebi porque é que isto não está a dar. Ah, já sei. Ok, já percebi. É o que faz as novas tecnologias. Não percebo nada disto, João. Mas pronto, ora bem, então dizer-vos que também este fim de semana decorreu mais um rally do Rally Series, onde Pedro Lago Vieira e Paulo Lopes foram a dupla mais forte na ronda número 3 do Castelo Portugal Rally Series, disputada em Lousada. O vencedor de 2025 entrou determinado, assumiu a liderança desde o início e nunca mais a largou, reforçando assim a sua posição no topo da classificação geral. No final da prova, o piloto limiano, significa que é de Ponte Lima, afirmou: "A prova correu bem, estivemos competitivos e é um sentimento muito bom ganhar. Já estamos confortáveis no Skoda, mas o objetivo passa por continuar a evoluir e sair da zona de conforto." Diogo Marujo e Jorge Carvalho terminaram na segunda posição, após uma luta intensa ao segundo com Luís Cidade e Walter Cardoso, que fecharam o pódio. Durante a tarde, a maior experiência de Marujo em rallies de asfalto acabou por fazer a diferença face à Cidade, garantindo mais um segundo lugar. Entre as duas rodas motrizes, a competição foi particularmente animada, com vários pilotos a vencerem classificativas e alternar na liderança. André Ribeiro e João Alves destacaram-se na secção da tarde, consolidando o primeiro lugar e assegurando a sua primeira vitória na categoria duas rodas motrizes no Portugal Rally Series. A dupla conquistou ainda o triunfo entre os dois WD. Miguel Matos e João Gonçalves quebraram a recente fase menos positiva e regressaram aos pódios com um sólido segundo lugar aos comandos do competitivo Peugeot 106 Maxi. O lousadense António Sousa Júnior e Cristiano Queiroga completaram o pódio naquela que foi a sua estreia no mundo do rallies. Henrique Rodrigues e Daniel Rodrigues venceram a NC Cup by RMC Motorsport pela segunda vez esta temporada, beneficiando dos infortúnios da concorrência e reforçando a liderança na competição. Vítor Pascoal e Ricardo Sousa triunfaram na categoria Sideways, acumulando também a vitória no GT3 Rally Trophy. Carlos Carreira e Rodrigo Pereira, na Peugeot 206 S1600, foram os mais fortes entre os FIA históricos. O Portugal Rally Series regressa entre 24 e 26 de julho em Val de Câmara para o APCAR Rally Series Stars, prova que contará com prémios monetários para os vencedores. E, em relação ainda a este rally, dizer que Luís Cidade estreou-se este fim de semana nos rallies com o terceiro lugar na terceira ronda do Portugal Rally Series. Com um percurso assente nos circuitos e no todo o terreno, o piloto de Matosinhos adaptou-se rapidamente à nova disciplina ao volante de um Skoda Fabia Rally 2, preparado e assistido pela Racing 4U. Navegado por Walter Cardoso, Luís Cidade enfrentou os 9 troços da prova sediada no circuito da Costilha, em Lousada. A obtenção do pódio frente a pilotos experientes e a vitória num dos troços evidenciaram a versatilidade do piloto da Milfa perante os milhares de espectadores que esgotaram o complexo desportivo. E dizer-vos também que... onde é que está? Ah, ok. Em relação ao Rally Rias Barras, que aconteceu este fim de semana também, não faltou intensidade na segunda ronda depois do Rally Cup Ibérica 2026. O Rally Rias Barras proporcionou um confronto extremamente disputado entre os 13 Peugeot 208 Rally 4 que alinharam à partida da prova espanhola desenhada nas exigentes estradas de Vigo e de arredores. Depois de um início dominado por Pablo Fernandes e Lúcia Otero, uma segunda etapa recheada de incidentes, reviravoltas e trocas de comando acabou por consagrar Javier Canada e Adair Ortiz. A dupla garantiu a vitória final à frente de Pedro Câmara e João Câmara, enquanto Francisco Puertas e Sérgio Fernandes completaram os lugares do pódio. Pedro Câmara foi o único piloto luso a averbar a bandeira de xadrez, mas garantiu um pódio crucial e o triunfo na Power Stage, amealhando pontos valiosos para manter a liderança da classificação geral. Mais do que a discussão pelo triunfo, o andamento dos modelos franceses voltou a confirmar o propósito deste troféu da marca do Leão, como plataformas de afirmação para novos talentos e de reconfirmação de valores do panorama ibérico. Importa referir que esta jornada pontuou simultaneamente como o terceiro encontro do desafio Peugeot, cuja tabela espelhou os resultados da Copa Ibérica. Pablo Fernandes e Lúcio Otero assumiram o protagonismo na primeira etapa do Rally Rias Barras. Esta dupla dominou por completo o dia inaugural ao vencer as quatro classificativas disputadas em torno de Ponte Caldelas, Vilarchan e Ponte Caldelas-Anseu, num total de 47,76 km cronometrados. A dupla espanhola cotou-se como a referência na sexta-feira, deixando Javier Canada e Adi Ortiz e Pedro Cama, João Câmara, na perseguição direta, ao passo que Francisco Puertas e Sérgio Fernandes e Juan Socias e Diego Fuentes rodavam à espreita de uma oportunidade do desfecho no pódio. Em contrapartida, a representação portuguesa sofreu um rude golpe logo no troço de abertura, com a assistência de Afonso Santos e Alexandre Rodrigues, abreviando de forma prematura a estreia internacional do jovem piloto de 18 anos. No fecho desta etapa, Fernandes liderava com 21,9 segundos de margem sobre Canhada e 29,3 segundos perante Câmara. Puerta surgia na quarto posto, seguido por Sócias, penalizado em 10 segundos, Miguel Garcia, Carla Salvat, com 20 segundos de penalização, e Johnny Gonçalves, João Seródio. O lote dos 10 primeiros ficava completo com Artiz Girondo, Joaquim Razilha e Abel González, adiante de Petre Trukin e Javier Sousa, este último afundado na tabela após perder mais de 5 minutos na PEC 3. A segunda etapa do Rally aguardava 8 troços e 82,92 km contra o relógio, guardando para a PEC 9, a segunda passagem por Vigo, Nigrán, o estatuto de Power Stage. A caravana regressou à ação com Miguel Garcia ao ataque, vencendo a primeira passagem por Vigo, Nigrán, com escassos 1,1 segundos sobre Canhada e 1,2 segundos face a Pedro Câmara. O então líder Fernandes cedeu 3,6 segundos para o vencedor do troço. Amanhã começou, contudo, com nova contrariedade para as cores portuguesas. Johnny Gonçalves foi vítima de um acidente na PEC 5, abandonando a contenda e deixando a representação lusa entregue em exclusivo a Pedro Câmara. Na PEC 6, Canhada impôs o ritmo e bateu Sócias por 1,2 segundos e Fernandes por 2,4, numa fase em que o comandante parecia gerir a vantagem. Seguiu-se a PEC 7, onde Pedro Câmara esteve em evidência ao arrecadar a vitória no troço, superando Fernandes por 0,9 segundos. Devido a um incidente na pista que forçou a atribuição de tempos nominais aos restantes concorrentes, o pelotão viu-se reduzido a 10 formações, na sequência do despiste e abandono de Juan Sócias. A fechar a secção matinal, Miguel Garcia averbou o melhor tempo na PEC 8, com Canhada e Fernandes logo atrás. À paragem para a assistência, Fernandes segurava o comando com 16 segundos de vantagem sobre Canhada, enquanto Pedro Câmara mantinha o terceiro lugar a 20,8 segundos do seu antecessor. A abertura da secção vespertina trouxe o veredicto do rally na PEC 9. Na emblemática Power Stage, Pedro Câmara garantiu a pontuação máxima ao vencer a especial diante de Canhada por apenas um segundo. Contudo, o golpe de teatro da jornada pertenceu a Pablo Fernandes. O piloto espanhol sofreu um contratempo, perdeu mais de um minuto e meio e despediu-se da liderança e da discussão pela vitória. Na mesma especial, a Artiz e Orondo também acumulou um atraso significativo. A instabilidade marcou o final da tarde, obrigando ao cancelamento da PEC 10 e à atribuição de novos tempos nominais na PEC 11 devido a um incidente na estrada. Restou a curta super especial de Vigo, de 2,43 km, para encerrar as contas. Miguel Garcia somou mais um triunfo em troços, seguido por Fernandes e Puertas, num fecho que não alterou as posições de topo na classificação geral. Feitas as contas no fim de semana, Javier Canhada e Adaí Ortiz celebram uma vitória de extrema importância para as aspirações no troféu Monomarca. A dupla espanhola exibiu uma progressão sólida, soube resistir à velocidade inicial de Fernandes e capitalizou o momento crítico do rally para ascender ao comando. No segundo grau do pódio terminaram Pedro Câmara e João Câmara, alcançando um resultado vital para as contas do título, maximizando pelos 3 pontos adicionais da Power Stage. Francisco Puertas e Sérgio Fernandes selaram a terceira posição com uma atuação regular e consistente. Miguel Garcia e Carla Salvat recuperaram até à quarta posição final, relegando os anteriores líderes, Pablo Fernandes e Lúcia Otero, para um amargo quinto posto da geral. O top 10 ficou ordenado com Joaquim Razilha, Artiz Girondo, Per Turkin, Abel González e Javier Sousa. No capítulo dos abandonos, registaram-se as baixas de Afonso Santos, Juan Sócias e Johnny Gonçalves. Num rally pautado pela incerteza, os Peugeot 208 Rally 4 comprovaram a sua reconhecida robustez e competitividade, sublinhando o equilíbrio de uma Peugeot Rally Cup Ibérica que sai de Vigo, com as contas do título ainda mais em aberto. Diga, diga, Sr. Osório.
1: Eu estava a ouvir isto tudo arrancar, só te digo. Era uma prova tão bonita se fizesse parecida com Portugal.
0: Era?
1: Qualidade. Agora, a parte da brincar, se os nossos ouvintes puderem ir ver os vídeos nas redes sociais, vocês vão ver que é um rally extremamente rápido, mas rápido, e depois tem umas vistas lindíssimas, tipo eles no meio da serra com vista para o mar, aquilo é fantástico.
0: Parece quase o troço de Viana do Castelo, lembras-te?
1: Exatamente. E aliás, Viana do Castelo não fica muito longe.
0: É logo ali ao lado.
1: É só passar a ponte para o outro lado. Mas era bonito, por acaso. Era, aliás, é se calhar das provas de Espanha com uma qualidade imensa e com rigor muito, muito grande. Aliás, houve packs que foram anuladas por causa da má colocação do público, mas acontece porque é um rally que não estou a dizer que é uma prova do Mundial, que tem tanto público como o Mundial, mas leva muita gente. Sendo perto de Portugal, o pessoal aproveita para ir ver também.
0: E que eu acho que, mesmo assim, podia ainda ter mais pilotos portugueses inscritos. Mas pronto.
1: Como tens a próxima prova do Campeonato Nacional?
0: Na Madeira.
1: É na Madeira, isso te obriga-te a fazer escolhas.
0: Ora bem, entretanto estava aqui à procura de outra coisa, mas não sei se consigo. Acho que sim. Mas pronto, já lá vamos. Bom, em relação, decorreu-me neste fim de semana mais um rally do Campeonato da Europa de Rallys, que foi o rally... o ERC Rally de Roma Capital 2026, uma prova ganha pela dupla Roberto Daprà e Luca Gugilmetti num Skoda Fabia RS. Para quem não sabe, o Roberto Daprà neste momento está a fazer também o WRC2 no Campeonato do Mundo de Rallys. Segunda posição para Timo Suninen e Antti Appala, também em Skoda Fabia. Aliás, as quatro posições da geral foram ocupadas por Skoda Fabias RS Rally 2. Timo Suninen e o Antti Appala, que por acaso só correm numa equipa portuguesa que dá pelo nome do Racing Factory, do Luís Monteiro, a mesma equipa que faz correr o carro do Pedro Câmara e também o carro do Armindo Araújo no Campeonato de Portugal de Rallys. Depois, terceira posição para a dupla italiana Bostiane Avebelgi e Elia Di Ghio, e quarta posição para Gian Domenico Basso e Lorenzo Granai, todos em Skoda Fabia RS. Quinta posição para Ian Bonato e Benjamin Bolot num Lancia Y Rally 2 HF. Sexta posição para Miley Johansson e Johan Groval, também em Skoda Fabia. Sétima posição para Pablo Sarrazin e Yannick Roche num Citroën C3. Oitava posição para Andrea Mabellini e Virginia Lenzi num Lancia Y Rally 2 HF Integrale. E nona posição para Ian Rossell e Arnaud Dunant, também em Lancia Y Rally 2 HF. E décima posição para Mikko Marksic e Simon Gospodarczyk em Skoda Fabia RS Rally 2, todos a contarem para o Campeonato da Europa de rallies. Em relação e agora eu não queria isto, queria era do aqui, não era isto, oh João, já me enganei,
1: atrás.
0: Não,
1: já encontraste, Ricardo?
0: Já encontrei. Dizer-vos, estava à procura da classificação do results, queria os resultados do campeonato, mas agora não. Calendar drivers, ok, está aqui, acho eu. Não, também não é este. Results and standings, acho que é isto aqui. Championship standings, está aqui, ok. Em relação ao campeonato do ERC, neste momento é liderado pelo Timo Suninen com 48 pontos. Depois, em segunda posição, está John Domenico Basso com 45. Terceira posição para Andrea Mabellini com 33. Quarta posição para Roberto Daprà, atenção que ele só fez este rally ainda e já tem 30 pontos. Provavelmente 25 da vitória mais 5 da Power Stage, não? Depois 30 pontos também para o José António Soares, que também só fez o rally de Espanha. 30 pontos para o Mikko Aikila, que também só fez o rally da Suécia. Depois 28 pontos para Martin Szeszkes, este nome é-me conhecido. Depois 27 pontos para Ivan Aras em Toyota. Nona posição com 26 pontos o Bostian Avbeige, e décima posição para o Carlberg, podia ser Carlsberg, mas não, com 22 pontos.
1: Animação, Ricardo,
0: é?
1: Que animação, que para aí vai.
0: É, isto está tudo aqui. E estamos a falar que ainda faltam, deixa-me ver aqui, ainda faltam 4 rallies. Disputámos até agora 3 rallies, ainda faltam mais 4 rallies, que é o rally da Polónia, o rally da República Checa, o Rally de, o Rally RAC, que é o do, do, do Reino Unido, e o Rally de Faf em Portugal. Neste momento
1: já com algumas novidades.
0: Certo, neste momento faltam 4 provas: Rally da Polónia, que será de 24 a 26 de julho, o Rally da República Checa, de 14 a 16 de agosto, o Rally de, no Reino Unido, 4 a 6 de setembro, e o Rally de Faf, das 5 cidades norte, que será de 23 a 25 de outubro de 2026. Em relação às provas que se vão realizar, temos no próximo 7 a 11 de julho a formação de karting ACP 2026, 10 a 12 de julho o 55º Circuito Internacional de Vila Real, o World Tour de TCR, que é já neste fim de semana em Vila Real, depois 10 a 12 de julho o Algarve Classic Cars, 11 de julho Guimarães Rally Show, 11 de julho o X Off-Road Couso, 11 e 12 de julho o CISET 4x4 no Couso também, 11 e 12 de julho o Porsche Brasil Portimão 2, 11 e 12 de julho o Prólogo 767, 12 de julho, 10º Circuito de São Mamede, 12 de julho, Perícia Escuderia Castelo Branco, 12 de julho, Troféu de Karting da Madeira 2026, e aqui é só. Depois, em relação a esta prova que eu estava a dizer, que é o ai, desculpem que eu estou aqui à procura, que é o primeiro prólogo 767 Sport na Serra da Estrela, 11 e 12 de julho, que terá lugar em São Romão de Ceia, é já aqui, mesmo aqui ao lado, e que se é disputado inteiramente em terra, aberto às categorias de todo o terreno, buggies e T1, T1+, e por aí fora. Uma prova também co-organizada pelo Clube Automóvel do Centro e que terá a partida da primeira passagem no dia 11 às 14h37 e a partida para a segunda passagem também no dia 11 às 16h37. Depois no dia 12 iremos ter às 10h37 a partida para a terceira passagem e com a publicação da classificação e com 11, às 11h37 a chegada da terceira passagem. A partida será no Malhão e a chegada na quinta Vila de São Romão, com às 3h07 a publicação da classificação. É um percurso com cerca de 7 km e qualquer coisa, que tem muitas zonas com grande visibilidade, a partida e chegada praticamente relativamente perto. O troço toca-se aqui num pontozinho, em dois pontos quase que o troço toca, consegue-se ver um troço com grande visibilidade. Por isso, quem quiser ir até São Romão, o Parque de Assistência estará logo ao lado dos Bombeiros Voluntários de São Romão. Por isso, tem tudo para ser um fim de semana de grande adrenalina, de muito calor e também de muito pó. Por isso, apareçam, que o Sr. José Rogério também merece este apoio que a malta que gosta destas coisas merece dar-lhe, porque também tem feito e muito pelo todo o terreno em Portugal. João, começo por ti para as despedidas. Na próxima semana cá estaremos no horário habitual e a bola está desse lado. Siga.
1: E só para lembrar os nossos ouvintes, nós não falámos esta edição, mas nós também temos que guardar alguma coisa para as edições seguintes, que nós estamos numa fase mais calma de rallies. Para a semana falaremos também do...
0: Olha, e para a semana podemos dizer já que Sebastião Ogier rejeita novas regras para 2027 e propõe alternativa, mas isso fica para a semana.
1: E falamos também do campeonato de regularidade que aconteceu neste fim de semana.
0: É verdade, o Rally Rainha Santo. Mas só faltam 4 minutinhos.
1: Pronto, por isso
0: foi aqui, olha, isto foi as meninas que vieram cá falar e depois pronto, isto...
1: É sempre bem-vindo.
0: E vieram cá falar e depois nós distraímos-nos

comportamentos de risco e, em caso de virem alguma coluna de fumo ou de incêndio, liguem 117 e expliquem a situação. Um abraço, boa noite e um abraço a todos os nossos bombeiros, que também estão sempre aí alerta. Até para a semana, se Deus quiser.

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1: No âmbito das atividades de educação ambiental, que as bibliotecas públicas do Conselho de Erganil têm vindo a desenvolver junto das crianças e dos jovens, foi recentemente implementado o projeto B-House. Uma iniciativa que conjuga a promoção da leitura com a valorização da natureza e dos ecossistemas locais. A preparação da iniciativa teve início durante os períodos de férias escolares. As Bee House encontram-se instaladas em frente à Biblioteca Municipal Miguel Torga, em Erganil, e à Biblioteca Alberto Martins de Carvalho, em Coja. As estruturas funcionam simultaneamente como pontos de partilha gratuita de livros e pequenos jardins aromáticos. Além de incentivarem a circulação de livros e o desenvolvimento de hábitos de leitura, estes espaços contribuem para a promoção da criação de condições favoráveis à presença de insetos polinizadores essenciais para o funcionamento dos ecossistemas. Com esta iniciativa, as bibliotecas públicas do Conselho reforçam o seu papel como espaços de

0: aprendizagem, cidadania e sustentabilidade, promovendo projetos que aproximam a comunidade da leitura e das questões ambientais.
1: A Assembleia Municipal da Pampilhosa da Serra aprovou por unanimidade o contrato de cooperação horizontal a celebrar entre o município e a Junta de Freguesia de Dornelas do Zêzere, que prevê um apoio financeiro de 45 mil euros para a construção de um parque de estacionamento público junto à farmácia, extensão de saúde e clínica dentária desta localidade. A intervenção surge como resposta à necessidade de melhorar as condições de segurança rodoviária e pedonal numa das zonas de maior afluência da freguesia, onde a inexistência de espaços adequados para estacionamento tem contribuído para o congestionamento da via pública. Durante a Assembleia Municipal, Jorge Custódio destacou o esforço desenvolvido pela Junta de Freguesia para concretizar este projeto. O presidente da Câmara Municipal da Pampilhosa da Serra salientou ainda que a autarquia esteve disponível desde a primeira hora para suportar a totalidade do investimento realizado na aquisição do terreno, reconhecendo a importância da obra para a população local. O futuro parque de estacionamento será construído num terreno já adquirido pela Junta de Freguesia de Dornelas do Zêzere, contigo ao edifício que alberga aqueles serviços essenciais, permitindo dotar o espaço das condições necessárias para uma utilização mais segura e funcional. O Núcleo Museológico de Artes e Ofícios de Santa Combadão recebe, até ao próximo dia 31 de julho, uma mostra fotográfica do fotógrafo holandês Gerrit Kulik, residente no concelho de Santa Combadão. Natural dos Países Baixos e residente em São João de Areias, desde 2010, o fotógrafo tem dedicado o seu olhar à documentação da vida, das tradições e dos momentos que marcam a comunidade local. A mostra reúne um conjunto diversificado de fotografias, centrado sobretudo na temática da natureza, complementado por trabalhos artísticos realizados com a técnica de pintura com diamante.
2: O estado do tempo nas próximas 24 horas.
1: Céu pouco nublado ou limpo, vento fraco a moderado, possibilidade de formação de neblina ou nevoeiro até o final da manhã. Pequena descida da temperatura mínima no interior. 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
2: Olá, boa tarde a todos. Uma vez mais, é um prazer estar aqui. Eu sou a Mariana, médica dentista na Clínica Medargos, em Erganil, e este é o nosso 6º episódio do Dentista Explica. Hoje trago um tema que preocupa muitos pais, mas que é quase 100% evitável: a cárie precoce de infância. A cárie precoce de infância é uma doença crónica que pode ser definida como uma destas seguintes situações: a presença de pelo menos um dente de leite com cárie, com ou sem cavitação, ou seja, com ou sem buraco no dente, ou com uma ausência de um dente de leite que já foi perdido devido a uma cárie, ou como a existência de um dente de leite que já foi tratado devido a uma cárie. Tudo isto numa criança com idade inferior a 6 anos, ou seja, quando falamos em cárie precoce de infância, estamos a referir-nos a crianças com idades inferiores a 6 anos. De acordo com a Organização Mundial de Saúde, a cárie dentária é a doença crónica mais prevalente na infância e é considerada um grave problema de saúde pública. Na maior parte dos casos, é frequentemente associada à higiene oral deficiente e/ou a hábitos alimentares inadequados. Primeiro de tudo, vamos aqui começar por falar dos nossos queridos, que fazem um sorriso muito pequenino e muito caloroso, os dentes de leite. Conhecidos clinicamente como dentição decídua, são muito mais do que apenas dentes temporários, pois desempenham papéis cruciais no desenvolvimento físico, emocional e social da criança. Os primeiros começam a nascer, em média e não obrigatoriamente, por volta dos 6 a 8 meses e têm como principais funções: primeira, a mais fácil de todas, né? Mastigação e nutrição. É talvez então a função mais óbvia, mas é uma das mais importantes, dado que uma dentição saudável permite que a criança triture alimentos sólidos de uma forma mais eficiente. Além disso, a digestão começa na boca. Portanto, se a criança não consegue mastigar bem por dor ou por ausência de dentes, isso vai comprometer a absorção de nutrientes e levar a uma seletividade alimentar e a alterações ao nível do desenvolvimento da criança. Segunda função, eles servem como uma guia de erupção, ou seja, de nascimento dos dentes definitivos. É o melhor mantenedor de espaço para o dente definitivo. Os dentes de leite guardam o lugar para os dentes permanentes, definitivos, servindo como um guia. Quando um dente de leite é perdido precocemente, quer por cárie, quer por traumatismo dentário, tende a existir uma perda de espaço para o dente definitivo correspondente. Ajudam também no desenvolvimento da fala. Os dentes são essenciais para a articulação das palavras, isto porque a língua se apoia nos dentes para reproduzir sons específicos. Vamos aqui tentar o F, o V, o T. Todos eles necessitam da guia dentária para a orientação da língua, digamos assim. A ausência precoce dos dentes anteriores, ou seja, os dentes da frente, pode causar dificuldades na dicção e, por exemplo, uma postura lingual mais avançada, mais para a frente, na boca. Vão também auxiliar no estímulo do crescimento craniofacial. O ato de mastigar com os dentes de leite ou a forma como estes se encaixam, por exemplo, exercita os músculos da face e estimula o crescimento correto dos ossos maxilares. Sem esse estímulo, o desenvolvimento ósseo do crânio e da face pode ficar comprometido. E vão aqui também ter um importante papel na autoestima e no impacto social. Não podemos esquecer o impacto psicológico da criança. Dentes que estejam visivelmente danificados, cariados ou a falta de dentes em idades muito precoces vai afetar a confiança da criança ao sorrir e ao interagir com outras crianças da escola. E então vamos aqui tentar perceber como é que se vai originar uma lesão de cárie dentária. De uma forma assim, muito básica, simplificada, prática, assim, sem chatear muito, vamos pensar no seguinte esquema. Na nossa boca existem milhões de bactérias. Estas consomem os açúcares e hidratos de carbono da nossa dieta, daquilo que nós comemos, e vão produzir ácidos que vão depositar-se sobre a superfície do dente e causam desmineralização, ou seja, provocam a destruição da camada protetora mais externa do dente, aquilo que nós chamamos o esmalte dentário. E então a lesão de cárie começa como uma lesão de mancha branca, e sim, isso mesmo, a cárie não começa com um buraco preto no dente. Um buraco preto no dente já é uma cárie avançada, e esta informação é das informações mais importantes que vamos ter aqui hoje. A lesão de cárie começa com uma lesão de mancha branca. Se o ataque ácido continuar, isto é, se existir continuamente uma alimentação que proporcione alimento para as bactérias, ou seja, se as bactérias continuarem a ter açúcar, continuarem a ter hidratos de carbono para consumirem, vão continuar a produzir cada vez mais ácido que vai continuar a atacar a superfície do dente, que já vai estando mais frágil, portanto menos resistente, e vai então começar a progredir a cárie dentária. Isto é, se então a alimentação continuar a ser inadequada, muito rica em açúcares, ou se a higiene não melhorar. Então a lesão de cárie vai progredir e o esmalte do dente acaba por adquirir então uma cavidade, o tal buraco no dente. Caso esta lesão não seja tratada, a lesão vai ficando cada vez mais profunda e pode então aí surgir dor e ou infecção, como por exemplo um abscesso dentário. Após esta explicação, é importante salientar que, então, sem açúcar, não pode existir lesão de cárie. E é por este motivo que o controle da alimentação é extremamente importante. A Organização Mundial de Saúde recomenda que não haja introdução de açúcar em todas as suas variadas formas na alimentação de crianças até aos 2 anos de idade. E não é só por prevenção da saúde oral, é por tudo o que um consumo exagerado de açúcar pode acarretar no desenvolvimento da criança, não falamos só de cáries, não é? E após esta idade, indica-se que esse consumo seja então moderado e controlado. Especial atenção aos açúcares escondidos e, portanto, recomenda-se sempre que haja uma leitura dos rótulos antes da compra, inclusive na compra de produtos ditos infantis. E esta parte também é muito importante, ou seja, alimentos que tenham muitos bonequinhos no pacote, que digam que é a partir dos 6 meses e que é fácil de mastigar. Mesmo assim, temos que ler os rótulos. Na verdade, a maior parte deles tem açúcar adicionado nos ingredientes ou outros ingredientes que também não estão indicados para as crianças, está bem? A higiene oral adequada, ou seja, aquela higiene oral pelo menos 2 vezes ao dia, com pasta de dentes com flúor e com uso de fio dentário, é então a prevenção também mais eficaz. Voltando aqui ao nosso tema central, da cárie precoce de infância. Temos então uma ou mais lesões de cárie em crianças com idade inferior a 6 anos e estas lesões, por norma, surgem em zonas do dente pouco comuns de ter cárie, digamos assim, tais como a face lisa, aquela face da frente, dos dentes da frente, passo assim a redundância, junto à gengiva. Ou seja, é muito comum que estas primeiras lesões de cárie nestas crianças tão pequenas apareçam em zonas que não costumam ter cárie, por norma, ok? É importante vigiar a boquinha dos mais pequenos, ver todos os dentes frequentemente, para que se consiga identificar alterações e para que se consigam tratar ainda numa fase inicial. Quando as lesões de cárie são mais profundas ou são mais extensas no dente, podemos estar perante a necessidade de tratamentos mais invasivos, mais profundos, mais longos ou até mesmo no limite perante a perda do dente. É importante falarmos também do impacto que a cárie precoce de infância pode ter na própria criança. Vamos ter uma criança com dor que pode ser constante e exuberante, quando não tratada ou quando existem cáries múltiplas, não é? E que poderá ter que encarar períodos sucessivos de medicação pela existência de infecções repetidas. Alterações do padrão de sono, com impacto na concentração, na aprendizagem e com dificuldades na alimentação. Uma criança que tem dor num dente vai tender a não mastigar para lá. Se tem dor em múltiplos dentes, não vai conseguir mastigar grande parte dos alimentos, não vai conseguir tolerar grande parte de temperaturas dos alimentos, quer quentes, quer frios, e portanto vai haver aqui muita recusa alimentar. A dor dentária é um dos principais motivos de absentismo escolar, sabiam? É uma das principais causas de faltas à escola. E também é um dos principais motivos para a quebra de energia e para a falta de vontade para brincar. Temos adultos desse lado que já passaram por dor de dentes? De certeza que sim, e é muito mal. Então vamos imaginar isto numa criança com, por exemplo, 2 anos, que até nem sabe expressar muito bem aquilo que se sente, mas que está com muita dor, está em sofrimento, está a evitar comer, e portanto tem um impacto imenso na qualidade de vida. Já para não falar que se existirem então perdas precoces, esta perda pode acompanhar a criança até à idade do nascimento dos dentes definitivos, não é? Portanto vamos ter aqui uma perda que se estende no tempo, com todos os impactos associados. No entanto, não esquecer que, então, se existir uma lesão de cárie, esta deve ser tratada, pelo que deve ser marcada a consulta de medicina dentária, mais especificamente na área da odontopediatria, portanto, a área da medicina dentária que se dedica ao atendimento de bebés, crianças, adolescentes e grávidas. Estamos a chegar ao final do nosso episódio de hoje, mas antes disso, quero passar-vos então uma mensagem importante. Ainda hoje existe o mito de que não é necessário tratar dos dentes de leite porque eles vão cair e só é preciso tratar os dentes definitivos. Espero que depois desta nossa conversa seja fácil entender que se trata mesmo de um mito e que não tem qualquer fundo de verdade. Além disso, existe ainda o receio de que as crianças não colaborem no médico-dentista. Não há que temer. Existem técnicas de controlo comportamental e a consulta será toda estruturada e guiada com base no comportamento da criança, adaptada à idade da criança, à maturidade, à fase de desenvolvimento e às características da sua personalidade. Por isso é tão importante que o médico-dentista que acompanha a criança tenha formação específica em atendimento pediátrico. Tratar uma criança não é tratar um adulto em ponto pequeno. E eu digo isto muitas vezes nas consultas. Existem características específicas no atendimento e até nos procedimentos que vamos aplicar à criança. Uma infecção profunda irá causar danos sérios, podendo inclusive afetar o dente definitivo, para além de que é prejudicial ao desenvolvimento. Não posso deixar de falar aqui da importância das consultas de rotina, de modo a, para além de tantas outras tarefas, podermos despistar lesões iniciais que possam passar despercebidas em casa. E nem parece nada que eu adoro a área da odontopediatria, pois não? Então, chegámos ao fim do nosso episódio. 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Eu fico à vossa espera, de braços abertos, para atender os vossos pequeninos e a toda a restante família aí de casa. Tudo a inspecionar as boquinhas das crianças, a controlar a alimentação e a escovar bem os dentinhos. Muito obrigada, até uma próxima e uma boa semana para vocês!
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0: É uma da manhã.
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